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2: E estamos juntos, começando a segunda hora do seu tempo de amar. Amar a Deus em primeiro lugar e ao nosso próximo como a nós mesmos. É assim que a Bíblia nos ensina.
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2: 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Começamos com Manassés Silva. Vem para os braços de Jesus. Uma boa noite para você.

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1: Aí você ouviu o Gerson Rufino, Reconstrução. Agora 9 horas e 12 minutos, lembrando que no próximo dia 1º a 3 de julho vai acontecer a 125ª Assembleia Geral Ordinária da SEADEB, a AGO, SEADEB, Comissão Estadual das Assembleias de Deus na Bahia, na presidência do pastor Valdomiro Pereira. Você e sua família são nossos convidados, viu? 1º a 3 de julho, 125ª AGO. A Igreja em Unidade Avivada até o Arrebatamento é o tema da nossa AGO e será no Centro de Cultura Cristã da Bahia, o SECBA, Rua Doutor Augusto Lopes Pontes, 262, Costa Azul, Salvador, Bahia. Vai fazendo a sua caravana, você e toda a sua família são nossos convidados.
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1: Agora 9:13, vamos juntos até às 10.

0: Aí você ouviu Marcos Salles, Estamos de Pé, olhando somente para Jesus, o autor e consumador da nossa fé. Antes, Mara Lima, Valor de uma Alma. Agora 9h24, que bom saber que você está na sintonia. Estamos juntos, até às 10.
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0: você ouviu Maria Marçal, Eu Não Perdi o Controle. Vem aí momento de meditação, eu volto já já.
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5: O título de hoje é Objetivos na Vida. Leitura Bíblica, Salmo 119, do versículo 33 ao 35. Versículo-chave: Tenho grande alegria em fazer a tua vontade, ó meu Deus. A tua lei está no fundo do meu coração. Salmo 40, versículo 8. Todos têm objetivos e desejos na vida, e estes costumam variar entre enriquecer, constituir família, alcançar um doutorado, viajar, etc. Encontrar o verdadeiro prazer na vida parece ser um objetivo comum ao ser humano, embora por vezes seja uma busca inconsciente. O texto da leitura bíblica de hoje conduz o ser humano a refletir sobre o que almeja e quais são os objetivos de sua vida. Os versículos lidos evidenciam quais eram os objetivos do salmista. A Bíblia não identifica o autor do Salmo 119, mas ele afirma seu desejo de obedecer aos decretos do Senhor depois de tê-los aprendido, como está no versículo 33, e de guardar a sua lei para obedecer-lhe de todo o coração. Versículo 34. Como é maravilhoso buscar entender a palavra de Deus, nela permanecer e praticá-la. Esse era o objetivo da mente e coração desse salmista anônimo. Aparentemente, ele já havia experimentado um pouco disso, pois afirma desejar andar pelo caminho dos mandamentos do Senhor, porque sabia que neles encontrava satisfação de verdade, como está no versículo 35. Que situações, problemas e dificuldades poderia ter ele enfrentado por ter desobedecido aos mandamentos do Senhor? O salmista entendeu que o verdadeiro prazer e seu tesouro estavam na palavra de Deus. Por isso, clamou para que o Senhor o capacitasse a andar conforme o ensino nela exposto. Quando o ser humano aprende e entende que tudo que está na palavra de Deus é para o seu próprio bem, então compreende que o prazer de andar conforme os mandamentos do Senhor torna-se inegociável para a sua vida. Sua mente e seu coração se abrem e ele passa a entender o que significa ter satisfação e contentamento nas verdades de sua palavra, como está no versículo 35. E quanto a nós, quantas situações, problemas e dificuldades poderemos evitar se obedecermos fielmente à palavra de Deus? Em suas leis, mandamentos e decretos, Deus demonstra seu cuidado com o ser humano.
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0: Aí você ouviu Gabriela Rocha, Meu Respirar. Antes, momento de meditação. Agora faltando 19 para as 10. Vamos juntos nesse clima de louvor, gratidão, adoração. E clamor também. Até as 10.
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Pois é, tá aí a saída, é oração, falar com Deus. Conte a sua vida para Deus. Ele é a saída, ele é a resposta. Daniel Oliveira, a oração. Antes você ouviu Álvaro Tito, esse sangue vertido. Agora faltando 10 minutos para as 10.

Pois é, eu sou livre em Jesus, através do sacrifício feito na cruz do Calvário. Jesus Cristo se entregou por nós. Ele deu a vida dele por nós, sendo nós ainda pecadores. É preciso reconhecer, não é, o sacrifício de Jesus. É preciso desejar esse Jesus. Faz isso hoje, entrega a sua vida para Jesus. Só o sangue dele na cruz do Calvário nos purifica de todo o pecado.

0: Eu sou Ulisses Menezes, vou ficando por aqui, mas continuemos na sintonia. Rádio Vox é 24 horas, levando Jesus Cristo, o único caminho que nos leva a Deus. Uma excelente noite para você.
1: Brancos como a neve.
0: Mas não desligue o seu rádio. Vem aí Noite de Paz com nosso irmão Antônio Ferreira. Deus.

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1: Hora certa. Vox FM 956. 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

Muito boa noite para você, ligadinho na Vox FM 105.9, a Rádio do Bem, um projeto missionário das igrejas Assembleias de Deus na Bahia. Muito boa noite para você, começando agora mais um Noite de Paz. Essa é a Vox FM 105.9, a Rádio do Bem. Como eu já falei, um projeto missionário das igrejas Assembleias de Deus na Bahia, na presidência do pastor Valdomiro Pereira da Silva. Direção da Vox, pastor Arielson Santos, eu, Antônio Ferreira, com você. Até a meia-noite, eu daqui, você daí, juntos, adorando a Deus. Começando mais um Noite de Paz, começando com essa canção.

0: Lauriette, igual não há, música de Anderson Freire na voz de Lauriette, ótima noite para você na nossa sintonia, uma boa noite de paz.
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0: Ótima noite para você na nossa sintonia, lembrando gente que de 1º a 3 de julho vai acontecer a 125ª AGO, 125ª Assembleia Geral Ordinária da CEADEB, com o tema A Igreja em Unidade, Avivada até o Arrebatamento, Atos 2, 42 a 47. Você não pode ficar de fora, organize a sua caravana e participe deste grande mover de Deus. Centro de Cultura Cristã da Bahia, Rua Doutor Augusto Lopes Pontes, Costa Azul, Salvador, Bahia. 125ª AGO, 125ª Assembleia Geral Ordinária da CEADEB, presidente pastor Valdomiro Pereira da Silva. Ótima noite para você na nossa sintonia. 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Agora 10h11, vamos de música. Um novo dia com Tom Carfi.

0: Agora 10h20. 10h20, ótima noite para você na nossa sintonia. Você está na Vox FM 105.9, a Rádio do Bem. Ótima noite para você, uma boa noite de paz. E agora eu trago as participações dos nossos ouvintes. Eu trago José Conceição do Outeiro Alto, em Valença. Alô, José Conceição. A paz do Senhor, meu irmão.
1: A paz do Senhor, irmão Antônio Ferreira. Estou aqui na sintonia, aguardando começar o seu programa. Estava ouvindo Ulisses Menezes. Estou aqui na sintonia, meu irmão. Se possível, toca um louvor aí com o Jair Pires. Eu agradeço, viu? Para oferecer a todos os ouvintes do programa.
0: Tá certo, viu? A gente toca.
1: E preciso das orações dos irmãos que passei por uma cirurgia. Estou aqui na cidade de Valença, viu? Não estou no Outeiro Alto, não. Estou aqui em Valença.
0: Está se recuperando,
1: fala,
0: né?
1: Os irmãos aí que estão na sintonia.
0: Pronto, fala sim.
1: Mim, viu? Deus abençoe. Bom programa, uma boa noite na paz do Senhor.
0: Amém. Um abraço para o senhor, tá bom? Para toda a família. Deus abençoe. Nosso irmão José Conceição de Valença. Ótima noite para você na nossa sintonia. Você está na Vox FM. 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Alô, Gilmar, está em São Félix? Está ouvindo a gente? Um abraço para você. Abraçando aí todos os nossos ouvintes em toda a nossa Bahia. E a gente toca mais uma canção. Daqui a pouquinho eu volto, lembrando que já já tem uma reflexão na Palavra de Deus, tá bom?

0: Aí, Jair Pires, Folha Seca. Antes você ouviu com banda Shalom, Incompatibilidade. Ótima noite pra você na nossa sintonia. 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
0: Vox FM 105.9 é a rádio do bem. Ótima noite pra você na nossa sintonia. Você está ouvindo o programa
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0: Agora 10h29, abraçando todos vocês ligadinhos na Vox FM, na 105.9, a Rádio do Bem. Você que está em viagem, está ouvindo a Vox FM, obrigado pela carona. Obrigado pelo carinho da sua audiência. Ótima noite para você ligadinho na nossa programação. A gente continua trazendo mais músicas aqui no nosso Noite de Paz. Daqui a pouquinho tem uma reflexão da Palavra de Deus. Já eu trago uma reflexão da Palavra de Deus. Tá bom? Daqui a pouquinho. Mas a música continua. Alex Soares. Tijolinho por Tijolinho.
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Agora 10h37, 10h37, vamos a uma reflexão da Palavra de Deus. Vamos meditar na Palavra de Deus nesta noite. Deus tem uma palavra para mim, Deus tem uma palavra para você, Deus tem uma palavra para nós. Vamos refletir na Palavra de Deus. Lembrando para você que estaremos juntos até a meia-noite. Lembrando também que você pode participar através do nosso WhatsApp 7583-706060. Vamos à Palavra de Deus para nossa reflexão. Hoje vamos refletir novamente aqui no livro, ou melhor, no Evangelho escrito por Lucas. Lucas, capítulo de número 5. Diz assim a palavra do Senhor: E aconteceu que, apertando a multidão para ouvir a palavra de Deus, estava ele junto ao lago de Genezaré. E viu estar dois barcos junto à praia do lago, e os pescadores, havendo descido deles, estavam lavando as redes. E entrando num dos barcos, que era de Simão, pediu-lhe que afastasse um pouco da terra. E assentando-se, ensinava no barco à multidão. E quando acabou de falar, disse a Simão: Faze-te ao mar alto e lançai as vossas redes para pescar. E respondendo Simão, disse: Mestre, havendo trabalhado toda a noite, nada apanhamos, mas porque mandas, lançarei a rede. E fazendo assim, colheram uma grande quantidade de peixes, e rompia-se-lhes a rede. E fizeram sinal aos companheiros que estavam no outro barco, para que fossem ajudar. E foram encher ambos os barcos, de maneira tal que quase iam a pique. E vendo isto, Simão Pedro prostrou-se aos pés de Jesus, dizendo: Senhor, ausenta-te de mim, porque sou um homem pecador. Somente até aqui a leitura desse texto. Falamos uns dias atrás sobre esse texto aqui no programa, mas Deus me moveu a trazer novamente essa palavra. Esse texto fala de uma pesca, esse texto fala de alguns discípulos, em especial Pedro, que eles estavam voltando do mar pela manhã, passaram a noite tentando pescar e não conseguiram pegar nenhum peixe. Jesus estava ali na praia do lago, ministrando a palavra de Deus, pregando, anunciando a palavra. E ali estavam aqueles homens lavando as redes. Quando Jesus manda que eles voltassem para o mar, lavar a rede nesse texto é sinal de frustração, sinal de impotência, sinal de fracasso, de frustração. É a melhor palavra que a gente encontra para empregar a esse termo nesse texto. Os pescadores passaram a noite toda e não apanharam absolutamente nada. Estavam na praia, lavando as redes. Quem sabe na pescaria anterior, eles estavam ali lavando a rede, depois de colher muitos peixes. Mas nesse cenário aqui que o texto nos mostra, eles estavam lavando a rede, mas não tinham apanhado nada. Por isso, um sinal de frustração. Por isso, eles estavam frustrados com a pescaria que não deu certo. Mas Jesus,
que é onisciente, é onipotente, é onipresente, é todo poderoso. Estava ali. E onde Jesus está, as coisas não ficam da mesma forma. A tristeza é transformada em alegria. A doença tem que ir embora e dar lugar à saúde. A morte tem que ir embora e dar lugar à vida. A frustração tem que ir embora. O fracasso tem que ir embora e tem que dar lugar ao sucesso, ao êxito. Conjecturando, eu acredito que eles estavam ali lavando a rede e questionando entre si, entre eles, e dizendo, olha, pela primeira vez, quem sabe, eu estou aqui conjecturando, quem sabe eles diziam, pela primeira vez, entramos no mar depois de décadas pescando e não apanhamos nada. Sempre que eu prego sobre este texto, eu falo, ali eram homens que

Lavoura precisa de muita chuva, tem que ser no período chuvoso. Se de pouca chuva, tem que ser num tempo menos chuvoso. Sabe a hora certa de plantar, o dia certo, e já tem a previsão de quando vai colher. É assim o homem do campo, assim é o pescador, e cada qual na sua área sabe. E aqueles homens sabiam, eles estavam no lugar certo, na hora certa. Porém, não aconteceu o que estava dentro da perspectiva deles. Não apanharam nada. Tem dia que é assim. Você que me ouve em sua casa, tem dia que não é assim? Às vezes eu conversando, eu falo muito sobre isso. Tem dia que você sai de casa com dezenas de coisas para fazer, para resolver. E você tem êxito, você vai, você resolve uma coisa, resolve outra, e seja assunto burocrático ou não, você consegue resolver. E às vezes você consegue até coisas que não estavam dentro do seu cronograma, consegue adiantar e resolver. E dá tudo certo e você volta para casa com êxito, com um sorriso no rosto e dizendo graças a Deus que deu tudo certo. Foi tudo dentro dos conformes. Porém, tem dia que você faz planejamento, parece que vai dar tudo certo, e você volta e não resolve absolutamente nada. Tem dia que é assim. E aquele dia para aqueles pescadores foram assim, foi assim. Não apanharam nada. Mas que bom que Jesus estava ali. Jesus tinha um propósito. Jesus sabia o que ia fazer na vida daqueles homens, o que ele ia ensinar. E diz o texto que quando Jesus manda eles voltar ao barco e voltar ao mar, Pedro diz: Senhor, trabalhamos a noite toda, não apanhamos nada. Não apanhamos nada. Mas, debaixo da autoridade da tua palavra, sob a tua palavra, debaixo da tua palavra, sob a tua ordem, voltaremos ao mar. E diz o texto que eles foram, e quando lançaram a rede, as redes vieram cheias de peixe. Eles encheram o barco. Mas foram tanto peixes, que eles não conseguiram sozinhos. Eles tiveram que dividir, compartilhar com outros barcos que estavam perto. É assim que acontece quando Deus decide nos abençoar. A bênção é tão grande que quem está perto de nós também é abençoado. Eu quero dizer para você nesta noite que sofreu uma frustração ou está passando por uma frustração. Jesus está no controle. Jesus está no controle. Você pode ter se frustrado, mas Jesus manda voltar ao mar alto. Que Deus em Cristo vos abençoe e guarde esta palavra aí, independente das frustrações. Jesus está no controle e Ele vai te dar vitória. Amém? Louvado seja o nome do Senhor para sempre. Antes de trazer a próxima canção, eu quero trazer participações. 10h48, tem mais ouvinte chegando aqui. Eu falo com Lázaro, que está em São Paulo. Alô, Lázaro.

0: Boa noite, Ferreira. Que a graça e a paz de nosso Senhor e Salvador Jesus Cristo seja sempre contigo, querido. E todos da voz, vai mandar um alô pra tiainha, tio Pio, Mamaro de Luziana, Rua do Táxi, meu amigo Manuel do Táxi, tia Meleu no Manteiga, irmã Vani, maestro Joaquim Batista Peniel. E uma excelente, maravilhosa semana para todos nós, querido. Pai do Senhor. E uma excelente noite de paz.
1: Valeu pela sua participação, Lázaro. Deus abençoe, tá bom? Deus continue te abençoando. Deus abençoe, abençoe e abençoe. Quem fala com a gente é Péricles, está no Alecrim. Alô, Péricles. A paz do Senhor, Péricles. Não? Não tem áudio, não, Péricles? Tem áudio? Agora sim.
2: Pagiô, bebido, Fatano Ferreira, que tá falando aqui, é péssimo, aqui no meu Alecrim, motivo de Cachoeira. Tô ouvindo o programa Evangelho A Luz e Paz, né? Até 0 hora, que começa às 22 horas até.
1: Tá ligado mesmo, né, Péricles?
2: De segunda a sexta-feira, às 20.
1: Tá ligado mesmo, sabe o horário que começa, o horário que termina, é isso mesmo. Péricles é ouvinte assíduo.
2: Amém?
1: Valeu, Péricles, um abraço pra você, obrigado pelo carinho da audiência e pela sua participação. Quem tá ouvindo a gente também é Edivaldo. Alô, Edivaldo, a paz do Senhor Jesus, presbítero Antônio, gostaria de ouvir o louvor de Ezra Carneiro, poderoso para salvar. Pronto, a gente toca. Um abraço aí para você, para a irmã Noélia, para toda a família. Deus continue abençoando. Já já eu trago indicações musicais e a gente continua trazendo mais músicas aqui no nosso Noite de Paz. Com Edinaldo do Rio, esse grande poporri.

0: Aí essa belíssima canção, esse bonito popurri com Edinaldo do Rio, fechando mais uma hora de música no seu rádio aqui na Vox FM. Eu vou a um rápido intervalo comercial, daqui a pouquinho eu volto, hein? Você que enviou o seu áudio, a sua participação, daqui a pouquinho eu trago, tá bom? Eu volto já já.
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0: 10h56.
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2: Agora 11:01. Ótima noite para você na nossa sintonia. Você está na Vox FM 105.9, a Rádio do Bem. Obrigado pelo carinho da sua audiência, você que nos ouve através do rádio, você que nos ouve através da net, qualquer lugar do planeta. Ótima noite para você, hein? Obrigado pelo carinho da audiência. Tem mais participações? Eu abro esse bloco trazendo participações. Quem vai falar com a gente, produção, agora? Pronto, eu trago. De Cruz das Almas.
3: Paz do Senhor, irmão Antônio.
2: Irmã Suzana.
3: De Cruz das Almas. Irmão Antônio, eu gostaria de ouvir o hino de Chile Carvalhais, que fala do arrebatamento da igreja.
2: Pronto, Deus apareceu.
3: Eu ofereço a todos os ouvintes que estão na escuta do programa.
2: Tá bom, minha irmã, eu trago sim. Daqui a pouquinho, tá bom? Daqui a pouquinho eu vou trazer as indicações musicais. Quem fala com a gente agora, produção? Max Williams, o forrozeiro adorador de Cruz das Almas também. Alô,
4: Max. A graça e a paz do Senhor Jesus, meu querido amigo Antônio Ferreira, aqui quem vos fala é Max Williams, o forrozeiro adorador.
2: Amém.
4: Tô ligadinho aqui no seu programa, sempre acompanho, mas é a primeira vez que faço a intervenção e dizer para você que Deus continue abençoando sua vida, viu?
2: Amém, meu querido.
4: E você que faz parte da Rádio Vox e sempre está propagando a boa música, a nossa música também toca aí, que Deus possa estar abençoando a tua vida. Eu gostaria de oferecer para ti e para todos os seus ouvintes maravilhosos aí a nossa música Coração Adorador. Forte abraço, meu querido.
2: Pronto, já já eu toco Coração Adorador. Pronto, estamos aqui com algumas indicações musicais. Eu vou atender aqui o pedido do nosso querido Edvaldo. Daqui a pouquinho eu trago a canção de Max Williams. Pedido da nossa irmã Suzana também, já já. Mas eu trago com Esdra Carneiro, Poderoso em Salvar. Ótima noite para você na nossa sintonia. Esse é o programa
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0: Agora 10 e 10, melhor 10 e 10 não, 11 e 10, 11 e 10, mudou feira, 11 e 10, agora vamos a participações, tem mais participação aqui, produção tem? Alô, irmã Noélia de Conceição da Feira.
1: Boa noite, Antônio Ferreira.
0: Boa noite.
1: Eu tô aqui ligado em você, estou te ouvindo, obrigado, viu?
0: Valeu pela participação, Noélia, em Conceição da Feira, no povoado Pedreiro, um abraço, Deus abençoe. Abraçando toda a turma boa no Conceição da Feira. Alô, presbítero Lourenço. Um abraço para o senhor aí, Conceição da Feira. Tem mais gente ouvindo a gente em Conceição, tá bom? Deus abençoe. Toda a turma boa também na Princesinha do Sertão, em Feira de Santana. Deus abençoe você. E a gente continua trazendo mais músicas aqui no nosso Noite de Paz. Esse é o programa
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0: Vamos ouvir a canção com Max Williams, o forrozeiro adorador.

0: Agora 11h19, ótima noite para você na nossa sintonia. 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Olha, gente, vai acontecer a 125ª AGO, de 1º a 3 de julho. 125ª Assembleia Geral Ordinária da CEADEB, Convenção Estadual das Assembleias de Deus, na Bahia. Com o tema A Igreja em Unidade, Avivada até o Arrebatamento. Atos 2, 42 a 47. Você não pode ficar de fora, hein? Organize a sua caravana e participe desse grande mover de Deus. É no Centro de Cultura Cristã da Bahia, Rua Doutor Augusto Lopes Pontes, 262, Costa Azul, Salvador, Bahia. 120ª Assembleia Geral Ordinária da CEADEB. Presidente Pastor Valdomiro Pereira da Silva. Ótima noite para você na nossa sintonia. 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O fim do programa.
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0: Agora 11h20, até a meia-noite estaremos juntos, hein? Então vamos agora, num momento muito especial, vamos orar um pouquinho mais cedo hoje. Vamos apresentar as nossas causas diante do Senhor. Vamos orar, vamos falar com Deus. Vamos colocar diante dEle toda a nossa ansiedade, porque Ele cuida de nós.

0: Maravilhoso e soberano Deus, querido Pai, Pai amado, Pai santo, Pai eterno, Deus todo-poderoso, Criador dos céus e da terra e tudo que há neles, Pai amado e santo, nesse momento, Senhor, nos colocamos diante de Ti. Apresentamos a Ti, Senhor, o nosso louvor, a nossa adoração, a nossa gratidão, porque Tu és digno de toda honra, de toda glória, de todo louvor, de toda exaltação, é digno da nossa adoração. Pai amado e santo, eu quero nesse momento Te apresentar, Senhor, cada pessoa amiga que ora comigo nesta noite. Pai querido e eterno, são milhares de pessoas orando em diversos lugares, e o Senhor conhece, Senhor, o coração de cada um. O Senhor conhece a necessidade de cada um. O Senhor tem, Senhor, a solução para cada problema. E nós colocamos diante de Ti as nossas causas. Pai amado e santo, para aquele que está enfermo, ó Deus, dá saúde nesta noite. Para aquele que se encontra triste, dá alegria nesta noite. Para aquele que encontra, Senhor, solitário, dá, Senhor, graça para que possa sentir a Tua presença. Pai amado e santo, eu quero Te apresentar, Senhor, esta pessoa que está desesperada, essa pessoa que se encontra frustrada com algo. Que o Senhor venha nesta noite visitá-la, que o Senhor venha nesta noite operar em sua vida. Deus querido e eterno, eu quero Te apresentar esta pessoa que recebeu um diagnóstico médico. Tem pessoas que receberam até diagnóstico, Senhor, de morte, mas Tu és o dono da vida. A última palavra é Tua. Portanto, eu Te peço, visita esta pessoa agora, Senhor, e dá vitória sobre esta enfermidade. Pai querido e eterno, em nome de Jesus, Pai amado e santo, eu quero nesse momento Te apresentar o nosso Brasil. Estende as Tuas mãos sobre o nosso país e tenhas misericórdia da nossa nação. Pai amado e santo, eu quero Te apresentar a região do Nordeste. Deus, que por esses dias, que neste dia estará, ó Deus, festejando, Senhor, os seus festejos juninos. Pai querido e amado, eu Te peço que use de misericórdia para com essas pessoas, ó Deus, que estão, ó Pai, se alcoolizando, que estão, Senhor, fazendo tantas coisas que não convém eu falar aqui, mas o Senhor sabe. Que o Senhor use de misericórdia. Um dia estávamos, Senhor, nesses locais. Um dia estávamos, Senhor. Um dia eu estava, Senhor. Uma hora dessa, Senhor, Tu sabes como eu estava. Mas o Senhor me livrou com a Tua mão forte. Porque alguém orou por mim, porque alguém pregou a palavra para mim. Da mesma forma, eu Te peço, visita estas pessoas, ó Deus. Resgata essas vidas, Senhor, que estão iludidas, Senhor, por algo desse tipo. Que o Senhor traga de volta a Tua presença aqueles que se afastaram, Senhor. Que estão lá, ó Deus, arriscando a sua vida em tantas coisas. Mas o Senhor é Deus que salva. O Senhor é poderoso em salvar, como já foi cantado aqui nesta noite. Deus, em nome de Jesus, eu oro por esta mãe, oro por este pai, por esta família que está orando, por um filho, por alguém que está distante dos Teus caminhos e estão lá. E o pai, Senhor, e a mãe, orando e pedindo, Senhor, traz o meu filho de volta. Guarda o meu filho para que não sofra nenhum mal, Senhor. Eu Te peço, ó Deus, visita esse jovem, visita esta jovem, traz de volta a Tua presença. Deus querido e eterno, eu Te peço, ó Deus, pelos demais pedidos, ó Pai, alguns que eu não me lembro, outros que eu nem sei, mas os Teus servos estão orando e clamando. Os Teus servos estão Te pedindo, ó Deus. Portanto, visita agora, Senhor, e dá vitória. Visita agora, Senhor, e dá êxito, Senhor, nesta causa, nesta situação. Pai querido e eterno, para a glória do Teu nome, eu creio, Senhor, que esta pessoa vai receber vitória, em nome de Jesus. Pai amado, continua conosco, nos direcionando, nos dando graça, nos dando vitória em tudo. É o que eu Te peço, Senhor. E já Te agradeço, em nome de Jesus. Amém, amém, amém. Graças a Deus. Agora 10h26, com Valquíria Nunes, orando.
1: Seu, como você está de pé?

0: Agora 11h34, ótima noite para você na nossa sintonia. Você está na Vox FM, na 105.9, a Rádio do Bem. Ótima noite para você, sintonizado na Vox. Ótima noite mesmo, uma boa noite de paz.
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0: Lembro para você que estaremos juntos até a meia-noite, tocando muita canção de louvor ainda, trazendo reflexões. Já oramos e interagindo com você até a meia-noite. Trago mais uma canção agora com Sérgio Lopes, A Samaritana.

Eu saúdo a todos com a paz de nosso Senhor e Salvador Jesus Cristo. Meus amados irmãos e meus amados amigos, a gente pode observar em toda a história bíblica que aqueles que servem a Deus, eles enfrentam lutas, eles enfrentam dificuldades, mas eles também precisam estar acompanhando os fatos que acontecem em todo o mundo. E nós sabemos que o nosso Deus, o Deus que nós servimos, além dele cuidar de nós, ele também tem nos orientado a orarmos pelos que governam, orar pelas autoridades. É esta a orientação que nós recebemos do próprio Deus. Que inclusive para que haja paz na cidade que nós moramos, havendo paz, ou no estado ou no país, nós também estamos em paz. Então é importante você estar sempre orando, orando pelos pastores, orando por cada membro, orando pelas autoridades. Isaías, no capítulo 59, o versículo 1, está escrito assim: eis que a mão do Senhor não está encolhida para que não possa salvar, nem o seu ouvido agravado para não poder ouvir. O versículo 2 diz assim: mas as vossas iniquidades fazem divisão entre vós e o vosso Deus, e os vossos pecados encobrem o seu rosto de vós para que vos não ouça. Meus irmãos e meus amigos, como já disse, nós precisamos viver uma vida de constante oração. É através da oração que nós conversamos com Deus. É através da oração que nós apresentamos as nossas necessidades e as necessidades de todo ser humano a Deus. E os versículos que lemos nos mostra que o Senhor, nosso Deus, ele está com as mãos estendidas para salvar. Ele está com as mãos estendidas para salvar. E ele está também com os ouvidos atentos para ouvir. E nós precisamos, em todo dia, em todo momento. Às vezes observamos que existem dias que parece que os problemas aumentam, as dificuldades aumentam, mas a gente já conhece a palavra de Deus e sabe muito bem que o Senhor nos alerta para os últimos dias. E quando se aproxima, ou quanto mais se aproxima, os últimos dias, mais as dificuldades elas vão aumentando. Mas Deus, ele tem a sua igreja aqui na terra. Deus, ele permanece com as mãos estendidas. E a vontade dele é que todos os homens cheguem ao conhecimento da verdade e aceitem Cristo como Salvador, passem a andar com ele. E quem anda com Deus, meus amados irmãos e meus amados amigos, estar amando a Deus e amando o próximo e sempre procurando fazer o melhor. Quem serve a Deus está sempre orientando as pessoas que Deus ele permanece com as mãos estendidas. Infelizmente, a gente observa pessoas que às vezes até frequentando uma igreja, imaginam e até falam que Deus esqueceu dele ou dela, mas Deus não esqueceu de você. Deus permanece com as mãos estendidas para te socorrer, para te ajudar.

que ainda não conhece a Deus, precisa também conversar com Deus. Ele aborrece o pecado, mas ele ama o pecador. E ele ama de uma tal maneira que enviou o seu Filho amado Jesus Cristo para morrer na cruz em nosso lugar. Morrer em nosso lugar. Este é o grande amor de Deus para com o homem. Mas, meus irmãos e meus amados amigos, é importante que aqueles que estão clamando ao Senhor estejam vivendo com Ele e para Ele. Porque o que faz separação entre Deus e o homem é o pecado. Mas você poderia, inclusive, nesse momento, falar que está cheio de pecado e que Deus não vai lhe ouvir. Eu já disse que Deus aborrece o pecado, que inclusive está na Bíblia, mas ele ama o pecador. E também está escrito que aquele que encobre a transgressão não prospera. Olha, se você pecou, se você cometeu pecado e está encobrindo, olha, não vai prosperar. Mas se você reconhecer que pecou e confessar os seus pecados, a Bíblia nos mostra que quem confessa e deixa alcança misericórdia. Meu irmão, minha irmã, meu amigo e minha amiga, Deus te ama. Deus é amor. Deus é perfeito. Deus é misericordioso. E Ele está falando contigo nesse momento, que está com as mãos estendidas para te socorrer, para te ajudar. Está também com os ouvidos atentos para ouvir o seu clamor. Está bem com Deus? Continue bem com Deus e falando com Ele. Pecou? Confessa o teu pecado. Ele é misericordioso para perdoar. E tenha certeza de uma coisa, a bênção de Deus, ela vai permanecer na tua vida. Olha, como eu me alegro em observar muitos irmãos que servem a Deus, que andam a Deus e andam demonstrando a sua alegria pela bondade e pela misericórdia de Deus. Porque Deus está sempre ouvindo as suas orações. Deus está sempre com as mãos estendidas e lhe socorrendo. O Deus é o mesmo. Ele também quer te abençoar. Ele quer te dar vitória. Ele permanece contigo e na tua vida. Não peques. Mas se pecar, Ele é misericordioso. Confessa o teu pecado e alcance o perdão do Senhor. Vamos orar. Maravilhoso Deus Pai que estás nos céus. Aqui estou, Pai, na tua presença, Senhor. E te agradeço, meu Deus, por esse momento. Pai Celestial. Continue, Senhor, com as mãos estendidas sobre cada um dos teus servos. Deus eterno, também sobre aquele que ainda não te conhece, mas que fala sempre no seu nome. Ó Pai Celestial, que as tuas mãos toquem nesta vida e que eles possam reconhecer também que são pecadores e que precisam do perdão dos pecados e te aceitem como Salvador. Deus eterno, te peço, Pai Celestial, que permaneça respondendo às nossas orações. O Senhor conhece as nossas necessidades. Deus eterno, assim, meu Pai, eu te agradeço por tudo. Amém, Jesus. Amém.

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0: Tá aí, Davi Sasser, encerrando mais um Noite de Paz. Ótima noite pra você, bom finalzinho de noite, ótimo dia que está chegando. Vou ficando por aqui, até a próxima, se Deus quiser. Tchau, tchau, gente, Deus abençoe.
1: Hora certa.
0: 11h56.
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1: Meia-noite.

O nosso desejo, Senhor. O nosso desejo é estar em santificação até o Senhor. É o nosso desejo te ver, Jesus. Ah, Senhor, quantos pratos e quantas coisas o inimigo coloca diante de nós.

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Saúde a todos com a paz de nosso Senhor e Salvador Jesus Cristo. Meus irmãos e meus amigos, agradeço a Deus pela vida de cada um de vocês que estão sempre conosco, participando dos nossos programas, da palavra que estamos sempre transmitindo. Que a bênção de Deus permaneça na sua vida. E é importante você falar com seu amigo, com seu irmão, com seu vizinho, para ele participar conosco desta palavra, que é a palavra de Deus, que orienta o homem a chegar ao céu. E falando no céu, nós queremos falar nesse momento sobre o Salmo de número 15, Salmo de Davi. Ele fala sobre o verdadeiro cidadão do céu. Meus irmãos e meus amigos, é claro que todas as pessoas desejam ir morar no céu. E me faz lembrar, quando ainda era muito criança ou muito pequeno, as pessoas perguntavam às outras: quando você morrer, você vai para onde? E geralmente as pessoas respondem: olha, Deus vai me dar um bom lugar. E é interessante esta resposta, porque é claro que Deus quer dar um bom lugar. Aonde está esse bom lugar? É o céu. Mas para chegar ao céu, é preciso andar de acordo com a palavra de Deus. E Davi, no Salmo 15, ele fala sobre o verdadeiro cidadão do céu. Está escrito assim: Senhor, quem habitará no teu tabernáculo? Quem morará no teu santo monte? Meus irmãos e meus amigos, a morada no céu Deus preparou para todos nós, para mim, para você, para aqueles que o Senhor ainda vai chamar. A morada que Deus preparou foi para todos os homens. Mas aí vem então a pergunta de Davi: quem habitará no teu tabernáculo? Quem morará no teu santo monte? Olha o que nos diz a palavra de Deus. Aquele que anda em sinceridade e pratica a justiça e fala verazmente segundo o seu coração. Vem a pergunta, ou inicia-se com a pergunta: quem habitará no teu tabernáculo ou quem morará no teu santo monte? Agora vem a resposta. Você deseja ir morar no tabernáculo do Senhor, ou seja, no céu que Deus preparou para todos nós? Então, é preciso se conduzir aqui na terra, como nos diz o versículo de número 2, e a seguir: aquele que anda em sinceridade e pratica a justiça. Quem é que vai morar no céu? É qualquer pessoa? Olha, como já disse, Deus preparou para todas as pessoas. Mas não vai morar no céu aqueles que não andarem segundo a orientação divina. Então, por isso, é importante você estar atento para este ensino da palavra de Deus para se livrar da condenação eterna. Então, aqueles que vão morar no céu são aqueles que andam em sinceridade, que são sinceros, que andam de forma correta, que está falando sempre a verdade. É aquele que abandonou a mentira, é aquele que abandonou a prostituição, é aquele que fala sempre a verdade. Então, estes vão morar no céu com o nosso Deus. Aquele que difama com a sua língua, nem faz mal ao seu próximo, nem aceita nenhuma afronta contra o seu próximo. Olha, aquele que não difama. Aquele que não difama com a sua língua. Olha, aqueles que estão caminhando para o céu, ele não difama com a sua língua. E meus irmãos e meus amigos, quantas pessoas estão hoje que o trabalho deles é realmente estar praticando o pecado da difamação? Aqueles que estão sempre querendo destruir outras pessoas. Então é importante que todos nós tenhamos conhecimento que para morar no céu, nós não podemos de forma nenhuma andar difamando com a nossa língua as pessoas.
nem faz mal ao seu próximo. Aquele que deseja ir morar no céu ou que está caminhando para o céu, aquele que quer ser um verdadeiro cidadão do céu, ele não pode estar difamando, ele não pode de forma nenhuma estar fazendo mal ao seu próximo, ele precisa estar sempre fazendo bem. Inclusive, a Bíblia Sagrada nos ensina que a gente precisa pagar o mal com o bem. Nós não podemos pagar o mal com o mal. Também a palavra continua nos ensinando: aquele que não difama com a sua língua, nem faz mal ao seu próximo, nem aceita nenhuma afronta contra o seu próximo. Olha, se alguém chega até você e quer realmente trazer o mal para o seu próximo, quer afrontar o seu próximo, o que é que você precisa fazer? É aconselhar esta pessoa a amar o próximo. Jesus nos ensinou a amar a Deus sobre todas as coisas e o próximo como a nós mesmos. Aquele cujos olhos o reprovam é desprezado, mas honra os que temem ao Senhor. Aquele que mesmo que jure com dano seu, não muda. Olha, na realidade, aquelas pessoas que estão sempre procurando fazer o mal a outras, aquelas pessoas que estão sendo usadas pelo inimigo das nossas almas. O que nós precisamos fazer é aconselhar essas pessoas. Mas se elas decidem permanecer na prática do mal, nós não podemos, de forma nenhuma, estar dando ou honrando estas pessoas, de forma nenhuma. Não podemos também estar aceitando afronta contra o nosso próximo. Meus amados irmãos e meus amados amigos, me lembro de uma palavra de Jesus Cristo, quando Jesus Cristo falava com seus seguidores, ele dizia inclusive o seguinte: aprendei de mim, que sou manso e humilde de coração. A Bíblia nos mostra que Jesus Cristo foi levado à cruz e foi como uma ovelha muda, não abriu a sua boca. Então, existem momentos que a gente não deve falar nada, mas orar, entregar na mão de Deus, não aceitando afronta contra ninguém. Precisamos estar sempre orando, buscando a bênção de Deus, a ação divina, porque Ele é poderoso para nos socorrer, para nos ajudar e para agir naquilo que é necessário. Então, entrega o teu caminho ao Senhor, confia nele e ele tudo fará, porque você agora é um cidadão do céu. Você está caminhando para o céu. Você já abandonou o pecado, você já aceitou a Cristo como Salvador. Você agora é diferente do que você era antes, porque você tem Cristo na sua vida. Aquele que não empresta o seu dinheiro com usura, nem recebe suborno contra o inocente, quem faz isso nunca será abalado. Como é que se comporta o cidadão do céu? Se ele pode ajudar, ele ajuda. Se ele pode emprestar, alguém empresta, mas sem usura. É assim que nos ensina a palavra de Deus. Ele também não aceita suborno contra o inocente. Infelizmente, nós sabemos que existe muita maldade neste mundo e pessoas às vezes recebem para prejudicar a outros. Mas o verdadeiro cidadão do céu não faz isso, porque ele anda servindo a Deus, adorando a Deus, caminhando para o céu e fazendo sempre o bem, porque é assim que a palavra de Deus nos ensina. Então, meu irmão e minha irmã, meu amigo, o verdadeiro cidadão dos céus é viver como está escrito no Salmo de número 15. Viva a palavra de Deus, viva de acordo com o que o Senhor tem nos ensinado e nos orientado. Porque você, meu irmão e minha irmã, já são cidadãos do céu.

1h52.

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0: 22:21.
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1: 2h42.

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1: Vox FM 3 e 1.

0: Canta comigo, amém.
1: Senhor.
2: De vitória e adoração a Ele aqui, igreja.

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1: 3:51.

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1: 4:10.

0: Hoje é dia.
1: O Senhor pôs os meus pés sobre uma rocha, firmou os meus passos e pôs um novo cântico na minha boca. 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
1: 4:35.

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1: 4:48.

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1: 5:15.

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1: 5:42.

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Oh Senhor, é muito bom sentir a tua presença. Tu estás presente aqui para curar, para libertar, para restaurar.

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6:25.

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1: 6:41.

0: 16h50.
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0: Bom dia, gente! Bom dia você que tá aí do outro lado da City. Bom dia mesmo! A alegria do Senhor é a nossa força, por isso estamos alegres! Elevo meus olhos para os montes, da onde me virá o socorro? O socorro vem do Senhor, que fez os céus e a terra. Pois é! Bom dia!
1: Bom dia!
0: Dia lindo pra você, gente! E um bom dia!
1: Bom dia!
0: Aproveita, né? Hoje, aproveita, porque hoje eu tô feliz, cara! Bom dia! Que bom! Palavra pastoral com o pastor Valdomiro Pereira da Silva. Palavra de fé, de amor, de esperança para você, viu?
2: Meus amados irmãos e meus amados amigos, a paz do Senhor, a bênção de Deus permaneça na sua vida, na vida da sua família, e que você realmente a cada dia viva em paz, adorando a Deus. E se você ainda não adora esse Deus, precisa conhecer. E é interessante observar que, apesar de muitas pessoas falar no nome de Deus e até em determinado momento fazer orações ou rezar, mas ainda não conhece a Deus. E é preciso todo homem e toda mulher conhecer esse Deus que fez os céus e a terra, fez o homem a sua imagem e semelhança. Ah, que coisa maravilhosa é conhecer esse Deus. E conhecendo esse Deus, a gente também passa a ter experiências com ele. Quantas vezes o homem se encontra angustiado e ele começa a conversar com Deus e sente paz, sente alegria, porque inclusive está escrito que o nosso Deus, ele é socorro bem presente na hora da angústia. E quantas pessoas, nesse momento, elas estão angustiadas. O dia a dia do ser humano, aqui nesta terra, que jaz no maligno, assim nos mostra a palavra de Deus, vivem assustados, vivem angustiados com tudo que está acontecendo. Mesmo aqueles que são abastados, mesmo aqueles que materialmente têm uma vida bem sucedida, em determinado momento ele sente medo. Em determinado momento ele se acha só. Olha, mais aquele que tem um encontro com Jesus Cristo, ele passa a ter uma vida feliz. E aí, me lembro, e está escrito no livro de São João, no livro de São João está escrito o João escrevendo o seguinte, no capítulo 1 e o versículo 29, no dia seguinte João viu Jesus aproximando-se e disse: vejam, é o Cordeiro de Deus que tira o pecado do mundo. João estava batizando, João estava anunciando a vinda do Filho de Deus. E ele dizia: olha, está vindo aí um que eu não sou digno de desatar as alparcas dele. Aleluia! Então, João estava inclusive dizendo: ele vai crescer, e não importa que ele cresça e que eu diminua. Então, esse Jesus que João estava falando é esse Jesus que eu estou também, nesse momento, apresentando. Não é um Jesus que está no sepulcro, não é um Jesus que está no crucifixo, não. É um Jesus que está vivo. É um Jesus que vive e vive para sempre. Porque ele foi morto, mas ressuscitou e está vivo e vivo para sempre. E com um detalhe, durante então a sua caminhada e até depois da morte, ele apareceu ou se apresentou aos seus discípulos e disse aos seus discípulos: olha, permaneçam confiantes e esperando, porque eu vou voltar para tirar vocês desta terra. Um certo dia, ele disse: eu vou voltar para o Pai, mas virei outra vez e levarei vocês para mim mesmo, para que aonde eu esteja, estejais vós também. Quantas pessoas, então, falam no nome de Deus, mas não conhecem esse Deus que nós conhecemos? E o Deus que nós conhecemos, ele quer que o homem viva uma vida de adoração a Deus. Ele diz o seguinte: venha a mim os que estão cansados e oprimidos, e eu vos aliviarei. Ele é quem alivia o homem dos pecados, dos traumas, das angústias. Ele é quem alivia o homem. E se você, meu amigo ou minha amiga, está nesse momento angustiado, e até você, meu amado irmão, está também angustiado, enquanto estivermos aqui nesta terra, temos as dificuldades. E o próprio Jesus Cristo, ele disse: neste mundo tereis aflições. Olha, mas também está escrito que se nós esperássemos só nesta vida, nós seríamos os mais miseráveis. Jesus disse que nesta vida, aquele que serve a Ele já tem 100 vezes tanto, e o mais importante é ter a vida eterna. E quem é que pode dar essa vida eterna? Só quem pode dar essa vida eterna é esse Jesus que nós estamos apresentando e que João apresentou lá, dizendo: aí está o Cordeiro de Deus que veio para dar a vida eterna. Este é o Cordeiro de Deus que veio para salvar os homens. O Jesus que nós estamos anunciando é o que veio a esta terra para perdoar os nossos pecados e nos levar um dia para o céu. Se você, meu amigo, não tem certeza de salvação, precisa aceitar a esse Jesus. Não são os líderes religiosos que salva. Não é o título de uma igreja também que salva. O Salvador é Jesus Cristo. Agora, o homem precisa reconhecer que é um pecador, aceitar a Cristo como Salvador e abandonar o pecado. Abandonando o pecado, vai ser fiel a Deus e vai morar no céu. Deus continue te abençoando, te guardando. Procure a igreja mais próxima da tua casa e adore a este Deus, aceitando a Jesus como Salvador. Vamos orar? Poderoso Deus Pai que estás nos céus, eu te agradeço, Senhor, por esse momento que transmitimos a tua palavra. Deus eterno, que o teu nome, Senhor, permaneça sendo glorificado através das vidas ou da vida daquele que tem te aceitado como Salvador. Ó Deus eterno, e que a tua palavra também penetre em cada coração que ainda não te conhece como Salvador, e que esta pessoa também possa reconhecer que é um pecador e te aceite como Salvador para ir morar no céu. Deus eterno, te peço também que visite aqueles que se encontram enfermos e com teu poder repreenda, Pai, toda a enfermidade. Pai Celestial, continue conosco, nos ajudando em tudo, pelo poder do teu nome. Amém.

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0: Maria Marçal.
1: Vagas de emprego. Ai, que coisa linda. Povo lindo, bom dia pra você que tá aí do outro lado da City ouvindo a gente. Obrigado pelo carinho da audiência. Vamos embora, meu povo. Gente, ó, os interessados deverão ligar o DDD 71-3202-2016 ou o DDD 71-3202-2005 para fazer o agendamento. Vamos então para as vagas de emprego.
2: Bom dia! Bom dia! Dia lindo!
1: Dia lindo para você, ô figura! Cadê? Gente, tem vaga para você sim! Vamos lá! É. A arte finalista, né? Que é um cargo aí que tá existindo agora. E para você que trabalha com arte finalista, requisitos: ensino médio completo, experiência mínima de 3 meses na carteira, habilidade é no domínio de CorelDRAW, criação de arte e finalização em CorelDRAW. Gente, não é fácil, viu? É, já estive trabalhando com CorelDRAW, não é fácil, irmão. Né? Que mais? Contato com clientes, elaboração de orçamento, salário de R$2.500, mais benefícios, uma vaga. Vamos lá. Ajudante de carga e descarga de mercadorias, ensino médio fundamental completo, experiência mínima de 6 meses na função, obrigatório ter disponibilidade para trabalhar em Candeias. Flexibilidade de horário aí e também a capacidade para realizar atividade que exijam carregamento de peso. Empresa disponibiliza aí transporte da operação, né, em Águas Claras para Candeias, tá bom? Salário de R$ 1.703, mais benefícios, 3 vagas. E atendente balconista. Não existe experiência, vaga exclusiva para a pessoa que tem o primeiro emprego aí, né? Então, boa sorte para você. Tudo de bom, felicidade sempre para dar e vender, meu Deus do céu. 7h31, gente, bom dia!
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0: Certo aí, gente. Bom dia pra você que tá aí do outro lado da City. Bom dia, obrigado pelo carinho da audiência. Tamo juntos aqui, ó, gente. Ó. Beleza, vamos embora. Gente, 7h32, gente. Deixa eu falar aqui, ó. A gente vê aí a AGO, né, gente? A AGO, acho uma coisa linda, maravilhosa. É a Convenção Estadual das Assembleias de Deus, está na Bahia. Que realiza, né, dia 1º a 3 de julho, a 125ª Assembleia Geral Ordinária da CEDEB. Ok? O tema é o seguinte: a Igreja em Unidade Avivada até o Arrebatamento. 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Local Centro de Cultura Cristã da Bahia, SECBA, Rua Doutor Augusto Lopes Pontes, 262, Costa Azul, Salvador, Bahia. Ai, ai, ai, ai, ai. Vai ser muito bom, gente. A 125ª Assembleia Geral Ordinária da CEDEB. Pastor presidente, pastor Valdomiro Pereira da Silva. Vai ser muito bom. Participe, participe.
1: Agora, vamos ao trânsito em Salvador.
0: Vamos ao trânsito em Salvador, Bahia. Ai, pipoca, é hoje. Gente, olha, é o seguinte. Vamos lá. Um gestionado aí, posto dos namorados ali no Parque de Cidade, na Avenida Antônio Carlos Magalhães, também na Wet n Wild, Unijorge, Avenida Paralela também, congestionadíssimo. Também congestionado está Largo da Calçada, ali onde tem uma Polícia Federal, ali no comércio, na Avenida Oscar Pontes. Pegou aí? Tudo certinho? Beleza. Agora detalhe, hein? Agora detalhe que eu vou passar pra vocês agora e pare a sua participação agora, hein? Ai, meu Deus do céu, agora eu quero ver. Deixa eu ver aqui onde que eu tô, produção. Onde que eu tô aqui? Ah, tá. Eu tô aqui, ó. Pronto, deixa eu ver aqui. Deixa eu arrumar aqui o barba. Vamos aqui arrumar o barba aqui. Cadê, produção? Vamos embora. Cadê? Pronto. Gente, é o seguinte, nossa enquete dessa manhã, aí eu quero ver. Né? Vamos ver aqui, ó. A nossa enquete dessa manhã aí, rapaz. A nossa enquete dessa manhã é o seguinte: a seleção brasileira vai ser campeã? É, e aí, o que você acha? A seleção brasileira vai ser campeã? Você acha? Bem, eu vou ser sincero pra você, né? Mas Valmir, pô, não, é uma opinião minha. Brasil não passa das oitavas, tá bom?
1: Bom dia!
0: Minha opinião. Se passar das oitavas, pra mim já é campeão. Ou seja, mesmo não passando pras quartas, entendeu? Então, se passar das oitavas, beleza. Amigo. Então quero ver sua opinião. Se você acha que o Brasil, né, já que já estamos aí em Copa do Mundo, né, surge o patriotismo em cada um e tal, nada melhor do que vocês fazer uma enquete em relação a isso aí. Você acha que a seleção brasileira passa? Passa, Paulão. Vai ser campeã? É, eu, vou até gravar esse vídeo aí. Não passa das oitavas, tá bom? Passa com dificuldade para se classificar às oitavas, mas na decisão das oitavas, ele fica. Você pode ter certeza.
1: Bom dia!
0: Gente, por favor, agora a sua opinião. Essa é a minha opinião, hein? Minha opinião, tá certo? Vale a sua opinião aí! Dia lindo pra você que tá aí do outro lado da City ouvindo a gente. Obrigado pelo carinho da audiência, esteja onde estiver. Que é isso aqui? Ah, tá. A outra coisa é, gente, quem sou eu? Sou filho de Ló ou sua filha mais nova? Quem sou eu? Alternativa A, Moab. B, bem a mim. Ou C, Noé. Quero saber aí, você já participa com a gente, na boa. Tô esperando, hein? Olha a hora aí, gente! 7h40.

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1: Bom dia, gente linda. Deixa eu ver isso aqui. Também não gostei. É, beleza. Gente, bom dia pra você aí, né? Eu quero saber o seguinte, nossa enquete continua. Você acha que o Brasil pode ser campeão? Pode ser? Eu não sei não, hein? Sei não. Pra mim, na minha opinião, que eu também sou ouvinte, né? Dessa pergunta. Mas assim, eu acho que o Brasil não passa das oitavas, gente. Vai se acostumando aí, tá? Não vai criando expectativa não, viu, papai?
2: Dia,
1: não vai não!
2: Dia lindo.
1: Mas, porque tem gente, né, torcedor, que tudo bem, torcedor todo mundo é, né? Mas um torcedor coerente, né, sabe discernir as coisas, né? Por exemplo, teve Copa do Mundo, né? Eu acho que foi bem... Tem mais de... Acho que foi 82, se não me engano. 82, Valmir? Enfim, quando o Brasil perdeu, cara, eu chorei, meu Deus!
2: O Brasil perdeu!
1: Aí meu pai falava assim, meu pai, né? Meu pai tá na glória hoje. Meu pai falava assim, vem cá, rapaz, você tá chorando por quê? Meu pai, o Brasil perdeu, meu pai! Ok, você perdeu sua casa? Não, meu pai. Você perdeu sua mãe? Não. Perdeu seu pai? Não. Tá faltando alguma coisa em casa? Não. Então anime-se. Anime-se, é só um jogo. É um jogo. Claro que tem aquele lance do patriotismo, aquele negócio tal. Ouvida do Ipiranga. Mas até pra cantar o pessoal tá errando.
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1: Até pra cantar. O pessoal tá errando, né? Ai, ai. Então vamos deixar pra lá. Mas assim, a opinião é... Gente, você acha que o Brasil vai ser campeão? Você acha? Bem, não tô incentivando ninguém. Tô dando o meu palpite. Não passa das oitavas. Então fica tranquilo, prepara seu coração, tá ok? Já deixa preparado aí, viu? Porque se passar, é ganho. Se passar, é ganho. Mas não... Não passa das oitavas, tá bom?
2: Bom dia!
1: Opa.
2: Bom dia! Dia
1: lindo. Ai, meu Deus do céu, meu papai! Gente, é o seguinte, 7h50, bom dia pra você e vale a sua participaçãozinha aí, viu? Deixa eu ver, a Neide, bom dia, Neide, bom dia, Neide. Que mais? Rosa Maria, bom dia, tudo bem? Maria, Rosa Maria, tô bem, Maria. Tô bem, Maria, bem mesmo, cara. Dia, feliz da Silva. Lindo. Joelma, bom dia, princesinha, você tá bem, querida? Me conte aí como é que tá você, Joelma. Já tomou aquele café gostoso? Você tá fortinha? Tá fortinha? Já tomou café hoje? Me diz aí, cara, como é que tá o coraçãozinho? Tá tudo certinho aí? Ah, tá, né? É a Joelma aí. Bom dia, Joelma, pra você, tudo de bom? Bom café pra você, tá bom? Saiba que o café da manhã é... Primeira refeição que você tem que fazer

0: Móveis, tudo bem? Bom dia pra você também, amigão. Tudo de bom aí, viu? Sucesso pra dar e vender aí. Bem, gente, vamos embora aí. Pessoal aqui do Zap Zap já tá mandando o Zap Zap aqui.
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0: Ai, meu Deus do céu, vamos embora. 16, 105, é coisa, é coisa.
1: Participe.
0: Meus amores, meus amores, meus amores, bom dia, prazer estar com você nessa manhã maravilhosa. Que bom estar com você, você tá bem, me conta tudo, não me esconde nada. Você tá feliz hoje, me fala, você tá feliz, cara. Bom dia.
1: Dia lindo
0: pra você nessa manhã maravilhosa, você tem a rádio bem, hein?
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0: Isso é o Bispo de Castro Alves, meu grande amigo aqui, falou assim, é pai do senhor, meu nobre, meu irmão, amigo, Ulisses Menezes, aqui o quê? 18 horas, meu amigo, 18 horas, 18 anos, foi de ontem, por favor, por favor, 18 horas foi ontem, né? Poxa, não é assim não. Manuel Gomes, Muritiba. Bom dia, Manuel.
2: Bom dia, Valmir. Oba,
0: você
2: meu
0: tá
2: paquete
0: bem,
2: de
0: cara.
2: Papai,
0: é
2: dia lindo.
0: Quem
2: vos fala, Manuel do Táxi de Muritiba.
0: Sim,
2: estou
0: boa,
2: passando
0: boa.
2: Nesta manhã, abraçando meu grande amigo, Gegel da Miudinha, na Zona Rural de
0: que
2: São
0: legal,
2: Félix, Betinho
0: legal,
2: do Palmeiro, no distrito de São José do Itapuã, em Muritiba.
0: Obrigado, meu amor.
2: Pastor Saul, Israel Bito, Alauto Dantas.
0: Ai, ai, ai.
2: Todos de azeite que estão acompanhando Manhã 10 pela 105.9 Rádio Avox, Rádio do Bem. É. Ô, amigo, que Deus continue te abençoando grandemente. Você é 10. A você e a toda a equipe da CEDEB e da Rádio Avox. Eu deixo para a meditação Isaías 41:10. Não temas, porque eu sou contigo,
0: amém.
2: Te ajudo,
0: amém.
2: Eu te fortaleço com a destra da minha justiça. Amém, Valmir?
0: Amém, meu amor.
2: Amém. Bora tomar um cafezinho, bora tomar um cafezinho, aproveitar que tá quentinha.

0: café gostoso aí, gente. Vem tomar aquele café. Ai, meu Deus do céu. Bom dia, gente!
1: Bom dia!
0: Tá com felicidade, alegre, feliz, né? Ah, vamos ficar feliz aí, gente. Tá com isso.
1: E a vaquinha.

0: Ser feliz, cara.
1: Gente, a nossa enquete dessa manhã, eu quero saber de vocês aí, né? Nossa enquete aí. Claro que todo mundo aqui tem aquele coração patriótico, né? Então, vocês acham que o Brasil vai chegar na final? Né? Nem vou dizer campeão. Você acha que o Brasil chega na final? Pronto, né? Na minha opinião, não estou incentivando ninguém, tá? A opinião não vai... Se chega nas oitavas e lá ele fica, né? Eu estou profetizando? Não. É fato, né? Poxa, uma repórter estava entrevistando o Romário e eu estava assim, já tinha a minha opinião. Aí a repórter entrevistando o Romário falou assim: Romário, você acha que esses jogadores da seleção brasileira que estão agora jogando a Copa aí, 2006, talvez se destaque? Algum dos jogadores pode se destacar, pode ser um fenômeno, né? Pode ser a mente brilhante da seleção? E Romário rapidamente, né, ele respondeu: não, infelizmente não, né? Mas vamos ver. Ah, mas o único que pode fazer alguma coisa é o Neymar. Bem, Neymar hoje, ele até que pague minha língua, né? Ele tá vivendo o nome dele, né? Porque na verdade o futebol dele tá sendo um futebol comum,

0: né? Comum, futebol comum. Mas é isso. É, a nossa enquete, a pergunta é: o Brasil vai para a final? Né? Ele chega até onde? Até onde o Brasil pode chegar? Campeão? É, a minha opinião é que ele fica nas oitavas, né? Devido ao futebol, estratégia, né? Objetividade, entendeu? Mas que objetivo para chegar até o gol do adversário? Objetivo, como chegar ao gol do adversário? Então, tudo isso tem uma estratégia, né? Então, é minha opinião. Mas o que você acha aí? O pessoal do Zap Zap, DDD719906, ou o pessoal aí, né, na telinha? Ai, o Tip Tip, do Tiki Tiki. Tá vendo o Tiki Tiki aí? Fica à vontade também, viu? Bom dia, deixa eu mandar um bom dia pra quem? A Neide, José Paula, a Joelma, a Joeminha, o Jojó. Bom dia, Jojó. Já tomou café, Jojó? Já toma café, mulher. Fica fortinha, hein? Pra ficar fortinha. Fica fortinha, Joelma. Tá bom? Que mais? A Neide, bom dia, Neide. Tudo de bom. Gente, vou aqui, volto já, trazendo muito mais pra vocês aí, GT.
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2: Hora certa.
0: 8:02.
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1: Ai, meus amores, tô de volta. Tô de volta. Tô de volta aqui, né? Deixa eu ver. Deixa eu ver se encontra aqui, né? Ah, já encontrei. Ah, que legal, que legal. Tá tudo certinho com vocês aí, né? Tudo bem, beleza? Que bom, né? Bom saber que você tá feliz hoje. Já uma palavra de Deus pra sua vida. Essa manhã maravilhosa. E assim, vou agora pros ouvintes. Pros ouvintes queridos. Vamos lá.
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1: Ai, meu Deus do céu. Participe. Etevalda de Curiosas Almas. Bom dia, Etevalda. Por que houve, Etevalda? Foi rapidinho, né? Acho que nem deu pra gravar, né? Nem deu pra gravar, menina! Bem, Dé de Cruz das Almas. Eu também. Bom dia, viu, Dé? Como é que você tá? Como é que tá o pessoal de Cruz das Almas? Tudo certinho? É, eu também. Que não tá aparecendo a. Ó, ele tá dizendo o seguinte, né? Que ele também acha, né? Que tá parecendo mais o jogo da seleção brasileira, tá parecendo mais um baba. Pra quem não conhece baba, baba é um futebol feito pelo pessoal de rua, né? Vocês se juntam pra fazer um jogo ali, pra se divertir, tá? Um baba, né? Uma diversão. Então eu acho que realmente a seleção brasileira tá jogando um baba, né? Olha aí, né? Em Cruz das Almas. Estamos juntos, Valmir! Valeu, Dé! Valeu! Esse conhece Dé de Cruz das Almas, meu amigo! Meu amigo particular, chão, que legal. Rune de Sapeço.
2: Meu irmão da manhã, dá um abraço no pastor Benedita de Aconiza da Viana. Pastor Isaías, esposa Jalciane, Loto. Pastor Edmilson. Tem culto hoje de ensino, né, pastor Edmilson? Aqui tá caindo uma garoa, meu irmão da manhã. Que chuva maravilhosa. Que dia maravilhoso essa terça-feira. Aqui tem 7 milímetros de chuva hoje, o dia aqui em Sapeço. Que bom, meu irmão da manhã 10, dá um abraço, doutora Alda, que veio amanhã, veio ontem, não foi? Amanhã ela vem com Gesiel Rodrigues, dá um abraço, irmã Mônica, meu irmão, forte abraço, é Rony do Jaqueirão, irmã Lidian, minhas irmãs aí. Eu quero dizer a.
1: Caiu, foi? Que pena. Gente, quero convidar você para tomar um cafezinho comigo. Já tomou esse café gostoso? Para tudo, vamos tomar esse café. Cadê o café? Cadê o guri? Onde? O guri sumiu, foi? Ai, meu Deus do céu. Vamos lá. Fala aí, guri.
3: Bora. Bora tomar.
1: Cadê a Matilde? Matilde! Cadê o leite, Matilde?

0: Ai, que beleza. Ai, pipoca. Gente, olha aí. 8-8.
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0: Bom dia, povo santo. Vamos embora. Cadê? A nossa enquete, que produção tá on. Cadê todo mundo, gente? Cadê a produção? Alô, produção. Cadê meu BG? Ah, que legal. Ai, que delícia. Bom dia, gente boa. Bom dia. Mais um dia de vitória aí, né? Mandar um forte abraço, minha amiga irmã de sangue. Pô, de sangue é forte, hein? Vivi! Bibi, minha irmãzinha de sangue. Ai, ai. Alô, Bibizinha, você tá bem, menina? Legal. A Neide, Maciel, a Yumi, que mais? Jesus, Vivi, José Paula. Forte abraço. Gente, obrigado aí pela paciência, tolerância, cara, por tudo. A nossa enquete continua aqui, meninas. Ó, que coisa linda, né, meninas? Ó.
1: Bom dia!
0: Ai, que chique. Meninas. Atenção, é o seguinte, gente, ó. Eu quero saber o seguinte. Obrigado, Yumi. Obrigado mesmo. Gente, ó, a nossa enquete é o seguinte. Você acha que a seleção brasileira chega à final, né? Até onde ela pode chegar? Na minha opinião, né? Oitavas. Se classificou para as oitavas, de lá ele fica, né? Minha opinião, tá? Você acha que chega a quarta, chega a final, a campeão? Eu quero saber o seguinte, o que vocês acham da seleção brasileira, então? Vamos lá, já que é o tema, né? As redes, as mídias estão falando só da seleção brasileira, por que não falar aqui também, né?
1: Bom dia! Vamos embora
0: aí, meu pessoal! Vamos lá!
1: Bom dia lindo
0: pra você nessa manhã maravilhosa. Que voltar com você por aqui, vamos junto de bem com a vida, sem medo de ser feliz. Aí assim, de mãos dadas contigo, reitelera a felicidade. Gente, vem aí a GO, 125ª GO, né? Vai ser muito bom. E vai reunir todo o povo aí, né? Os quatro cantos aí do estado da Bahia. Vem pastor da África, de outros países aí. Vai ser uma coisa maravilhosa. Então já prepara sua caravana, porque vai ser muito bom, gente, né? Vai ser muito bom. 125ª Assembleia Geral Ordinária da CEDEB, que vai do dia 1 a 3 de julho. O tema é a Igreja em Unidade Avivada até o Arrebatamento, que está em Atos 2, 42 a 47. Você não pode ficar de fora, faça sua caravana e venha. Local: Centro de Cultura Cristã da Bahia, Sequeba, Rua Doutor Augusto Lopes Pontes, 262, Costa Azul, Salvador, Bahia. Vamos lá! 125ª Assembleia Geral Ordinária da CEDEB. Pastor presidente, pastor Valdomiro Pereira da Silva, vai ser uma festa linda. Como é bom ver todo mundo aqui, gente!
1: Bom dia lindo!
0: Dia lindo pra você, sim, por que não? Bom saber que você tá feliz hoje. Já já uma palavra de Deus pra sua vida aí, viu? Pronto. Deixa eu ver aqui. Cadê? Valdete de Feira de Santana. Alô, Valdete. Bom dia, Valdete. Saudade de você, menina.
2: A paz do Senhor, Valdete. Jesus, meu irmão. Que Deus nos dê um dia maravilhoso na presença dele.
0: Verdade,
2: amém, meu irmão?
0: Verdade.
2: Vamos tomar um cafezinho. Acabei de fazer um cafezinho quentinho aqui pra minha velhinha.
0: Eita.
2: Dona Ju está tomando o seu cafezinho quentinho neste momento, pra esquentar, que tá um pouco frio, meu irmão.
0: Eita.
2: Amém? Vamos tomar um cafezinho. Vamos tomar um cafezinho. Vamos tomar um cafezinho com ovo frito e cuscuzinho. Agora! Amém, meu irmão? Bom dia a todos, tomar um cafezinho
0: com ovo frito e cuscuzinho. Ovo frito e cuscuzinho. Que legal!
1: Brasil!
0: Valeu, Valdete! De Feira de Santana, aquele abraço. Tudo de bom também, né? Que mais? A Rosa de São Miguel das Matas. Bom dia, Rosa.
3: Bom dia, irmão Valmir Júnior.
0: Você tá bem? Me conta.
3: Tudo bem, meu irmão?
0: Bem, graças a Deus.
3: Terça-feira para todos
0: legal.
3: Nós.
0: Que legal.
3: Um dia repleto de paz na presença do Senhor. Que Deus continue te abençoando, meu irmão. Você é bênção. Deus abençoe. Vamos tomar um cafezinho, Valmir?
0: Acabei de tomar um cafezinho agora, mas então mais tarde, sem problema algum. Gente, as mulheres também estão tão que tão, né? As mulheres estão que tão. Pão, pão, pim, pão, pão, pim, pim, paralirim. Deixa eu botar aqui uma coisinha mais bonita aqui, Valminha. Antes a gente começa a tocar mais aqui, né? Deixa eu ver, eu acho que esse aqui, né, Valminho? Esse aqui? É esse aqui mesmo. Bora aqui, olha aí, olha. Parabéns a mulherada aqui, né? Tá fazendo um palpite, dando um palpite. Eu tô achando interessante, olha só, né? Diziam que a mulher não entendia de futebol, mas hoje, olha só. A minha amiga... Ayumi, olhos de nísseis, cabelo ao vento.
1: Bom dia!
0: Olhos de nísseis. A minha amiga Ayumi Jesus falou o seguinte: Valmi, olha, não chega não, viu? Mas não chega mesmo, mesmo. Mas é, quem tá falando é ela, né? Pô, entendeu? Ayumi falou: não mesmo, mas não chega mesmo. Né? Gente, o que mais? A Neide Marcel. Eu acho que o jogador está muito devagar. É devagar. Ai, meu Deus. Gente, ó, para chegar até ao gol do adversário, tem que ter propósito, né? Propósito, meta, estratégia. Até agora eu não vi. Toque de profundidade, que a seleção sempre usava quando tinha o Romário. É, Romário ficava ali naquela área ali, na pequena área, ou quase perto ali, o pessoal lançava pra ele, pode ter certeza. 80% era gol, não tinha pra concorrer. Mas vamos lá, vamos lá. Vivi é aquela torcedora, né, de camisa e tal. E ela fala assim, ó, torço pra que sim. Ela torce pra que sim, né? Beleza. Valeu, Vivi, valeu, Vivi. Valeu, Vivi!
1: Valeu, Vivi! Dia lindo!
0: Falar igual o Chaves seria melhor. Falar que nem o Chaves, né? Seria melhor se tipo Pelé. Bom, né? Gente, você lembra do... Porque assim, a seleção brasileira era conhecida como futebol arte. Né? Você lembra disso? Quem lembra disso? Eu tenho os meus 56 anos, claro, me dão 20 de boné, né? De costa me dão 15. Então assim, eu sou muito jovem. Obrigado. Obrigado, gente. Mas assim, o que acontece? Gente, a seleção brasileira era reconhecida como o futebol arte, né? A seleção brasileira, quando jogava, né? Isso até com Zico, Sócrates, Rivelino, Éder. Éder já vem pra cá um pouquinho, Éder, né? Mas vamos lá. Roberto Carlos já vem pra cá também, Roberto Carlos. Pô, Romário, Ronaldinho, né? Até mesmo Neymar naquela época, Cafu, poxa, Edmilson. Poxa, era um futebol arte. Por que era um futebol arte? Porque era um futebol imprevisível. Eles faziam um treino, né, com o objetivo de chegar, claro, ao gol do adversário. Então tinha três ou quatro maneiras de chegar até o gol do adversário. Ou por linha de profundidade alta, ou através da infiltração. É, então tinha condições de chegar. Então, eles usavam, faziam o sulfure de como eles iam chegar até lá. Quando a jogada já era perceptível pelo treinador do adversário, eles mudavam o ataque e eles já mudavam também a estratégia para chegar ao gol de outra forma. Sem contar também da individualidade de cada jogador. Era imprevisível, você via jogadores dando dribles, chegavam com facilidade, então era algo assim temível. Pô, quando vinha um ataque da seleção brasileira, era 80 a 60% de acontecer um gol, né? Era assim, é por isso que as pessoas tinham mais assim, esperança, mais certeza, porque viam um futebol arte, coisa que mesmo a seleção brasileira perdendo, né? O que é que acontece? As pessoas viam que era um futebol arte, né? Era um futebol, poxa, maravilhoso. Mas assim, o que acontece? Hoje não, hoje a seleção está batendo um ponto, né? O que é? Não, está fazendo parte da Copa do Mundo, mas na verdade não tem estratégia, eu não vejo até... Tudo bem que foi o primeiro jogo, não vejo estratégia, né? Objetividade, esse objetivo para chegar até a área do inimigo. Há uma certa dificuldade, bola perdida direto, né? Complicado, mas assim, por que a gente está falando sobre isso? Porque estamos na Copa do Mundo, está todo mundo fervilhando e respirando esse tipo de coisa aí, não é verdade? Então vamos embora. As mulheres que antigamente ficavam fora disso, hoje já participam, já analisam, já vê, já concordo, mas eu particularmente digo a você, não ponha tanta esperança, porque, claro, a esperança tem que ser dada para Jesus, a esperança tem que, porque ele não vai frustrar você, mas não coloca a esperança aí na seleção brasileira não, porque não vai não, gente, não vai, vai ter as oitavas, só quero só dizer para você que só vai ter oitavas. Valmir, você tem alguma dica para quem seja campeão da Copa do Mundo? Gente, se eu falar para você França, né? Ah, Valmir, porque já foi, né? Se eu falar para você Argentina, porque, né, teoricamente também já foi. Acho que agora, na última Copa, foi a Argentina, né? A França, o que mais? A Espanha, né? A Espanha. Então, se eu falar isso para você, é algo que é lógica. Mas eu vou dizer para você que vai ganhar a Copa do Mundo é Portugal. Portugal. Por que você fala isso, não? É porque Portugal. Grave isso. Portugal vai ser a campeã do mundo. Rapaz. Valmir, desafio, hein? O Brasil não chega às oitavas, quem vai ser campeão do mundo vai ser a Portugal. Tá bom, gente? Pronto. Beleza? Vamos com o
1: bom dia! Bom dia! Dia lindo!
0: Ai, mas o Portugal não tá jogando bem. Pois é. Você vai ver depois. Vamos embora.
1: Bom dia!
0: Ai, ai, ai! Vamos embora, gente! Oi, D22. Você tá bem aí? Você tá bem? Tranquilo? Tá bem? Ah, que legal. Mas, Valmir, por que você fala isso? Poxa, tem alguns fatores aí, viu, Valmir, gente? Alguns fatores. Quais são os fatores? Poxa, Deus não se envolve em futebol, as pessoas falam, né? Deus não se envolve em jogo. Não. Se te falar, ele não se envolve em jogo. Mas um servo dele que joga uma seleção, ele tá com ele. É ou não é? Ah, mas é ou não é? Se você fosse um jogador de futebol, cristão e tal, Deus não estaria com você? Mas o Cristiano Ronaldo não é cristão. Claro, não é cristão. Mas tem atitudes cristãs. Atitudes. É. Mas só vale se tiver a marca. Será mesmo? Será mesmo? Será mesmo? Gente, deixa eu te falar uma coisa. Você sabe o que é a religiosidade? É achar que só um lado está correto quando você pauta a capacidade de analisar os fatos. Veja só, você mora numa chácara e nessa chácara tem uma divisa, tem um muro. Do outro lado mora um ímpio. Desse lado direito mora o cristão. Do outro, ímpio. A pessoa é má, o mau vizinho, né? Complicadíssimo. Eu te pergunto, quando o sol bate no seu terreno, não bate também no terreno do ímpio? Bate ou não bate? Ah, tá. Quando chove no seu terreno, não chove também no terreno do ímpio? Ah, mas chove ou não chove? Beleza. O que vai fazer diferença é a unidade. É você com Deus é que faz a diferença, não é o tempo. Você tá entendendo? É totalmente diferente. E o posicionamento do Cristiano Ronaldo é algo assim interessante, né? O sonho dele é ser campeão do mundo. Ele conquistou tudo, né? Inclusive, até o Messi, que também tem um posicionamento muito legal, né? É honrado, se não vê escândalo com ele e tudo mais, ele foi campeão, né? Vestindo a seleção da Argentina, que para ali poderia ser a sua última Copa. E o único sonho dele, que ele conquistou tudo, é ser campeão do mundo. E ele foi. E eu bati palma. Fiquei muito feliz com o campeonato aí mundial, né? Copa do Brasil aí, Copa do Brasil não, Copa do Mundo, com a Argentina, fiquei feliz. Mas agora vai ser Portugal, ok? Portugal vai ser campeão do mundo.
1: Bom dia! Bom dia! Bom dia, dia lindo!
0: Quem aqui, ó, o... O Neto falou o seguinte: bom dia, meu irmão, bom dia, Neto, bom dia, Neto,
1: bom dia.
0: Dia lindo. Neto falou assim: a seleção brasileira tem muita politicagem. É verdade, viu, Neto? É verdade, muita politicagem. E isso estraga tudo, viu? estraga tu, até a essência estraga, né? Quando um homem começa a botar muita mão, é complicado, né? E Neto falou, me falou o seguinte, é muita política nesse jogo, né? Perdeu até o sentido de saber ser torcedor. Concordo plenamente, viu, Neto? Primeiro porque é o seguinte, a gente tem que separar as emoções com fatos. A seleção brasileira também não faz ou não destaca nenhum jogador que venha fazer diferença. O Vini Júnior, beleza, tá, mas não é uma coisa que é contínuo, né? Depende de cada jogo. Neymar seria, mas Neymar hoje não é mais aquele Neymar. Neymar é um jogador comum hoje. Então, pegar esse nome do Neymar, porque é como o meu amigo Neto acabou de falar, né? Existe muita política em relação. E assim, tanto como as empresas de futebol, de calçados, de roupas e tudo mais e tal, precisa do Neymar porque o Neymar vive do nome, ok? E as empresas precisam vender através do nome do Neymar. Então tem que se levar o Neymar para a Copa, você tá entendendo? Tudo isso faz parte de uma situação complicada que não tem nada a ver com que a esperança do Brasil seja um bom futebol. É uma coisa totalmente separada. É as emoções com o lado profissional. É isso que eu tô te falando. Portanto, gente, eu vi o jogo da seleção brasileira e falei, poxa, essa bola vai pra onde? Essa bola vai pra onde, né? Eu falei, pô, tá entendendo? Não desqualificando os jogadores, mas vai pra onde essa bola? Bem, esse foi o primeiro jogo. Vamos ver o segundo? Pra ver se eu tô errado? Vamos ver o segundo, né? Segundo, se empatar de novo, você pode ter certeza que vai depender do terceiro jogo, né? Porque o Brasil tem um ponto, se empatar agora tem mais um ponto, se ganhar a última, né, vai ter o quê? Cinco, né? Cinco pontos. Então vamos lá. Vamos ver essa resenha aí, né, gente? Obrigado aí, Neto! Obrigado, Neto! Alô, Neide! Bom dia, Neide! Vivi! Ayumi, bom dia! Vamos embora! Deixa eu ver. 8h29, vamos embora, gente!

0: Olha a hora aí, gente, pra todo o Brasil. 8h39, você tá bem, tranquilo? Vou falar com os meus ouvintes, queridos.
1: Bom dia, bom dia,
0: feliz!
1: Dia,
0: que legal! Vamos lá, vamos lá. Quem tá aqui na fita, produção? Quem tá na fila aqui? Quem tá na fila? Quem vai chegando, vai picando atrás, menino alocado. É assim que faz. Deixa eu ver. Deixa eu ver. Carmelina de São Gonçalo dos Campos. Eu vi uma mensagem aqui, Valmir. Deixa eu ver. Gratidão por tudo. A alegria do Senhor é nossa força.
2: A paz do seu irmão, Valmir.
0: Oi, querida.
2: Para te desejar um bom dia.
0: Obrigado.
2: Para sua família, para todos que cooperam com este programa e todos os ouvintes de azeite que está do outro lado ouvindo este programa.
0: Obrigado, querida.
2: A meu versículo do dia é: o Senhor é meu pastor e nada me faltará.
0: Nada me
2: faltará. Deus te abençoe e te guarde, meu irmão. Fica com Deus.
0: Valeu então, né? Messias de Castro Alves.
3: Paz do seu irmão Valmir.
0: Querido!
3: Saudade de você.
0: Obrigado.
3: Já ligado na Vox, quero mandar um alô para todos os ouvintes da Vox e parabenizar você por essa programação maravilhosa.
0: Obrigado, meu lindo.
3: Que Deus te abençoe, que Deus te guarde. Um alô para minha esposa Justo, minha filha Alice, pastor Zé Brito, lá no sítio do meio, pastor Eliseu, na cidade de Castro Alves, diácono Antônio Nery, Raimundo Nery Ademar, na cidade de Castro Alves. Também para o presbítero Israel Bispo, presbítero Paulo Roberto. Para a irmã Alta, na cidade de Sapiaçu, para as irmãs do Circo de Oração da Igreja Batista Nova Canaã, na cidade de Sapiaçu. Para a irmã Maria, na zona rural de Macaúbas. E para todos os ouvintes da Vox de Azê, que Deus te abençoe. Um grande abraço.
0: Obrigado.
3: Você é uma benção. Castro Alves começou aqui a chover, viu? Irmão Valmir, que Deus te abençoe. Bom dia.
0: Ah, rapaz, começou a chover.
1: Bom dia. Bom dia.
0: Meu Deus. Meu Deus. O que é isso aqui, velho? Sabe o que é isso aqui? Poxa. Vamos ver aqui. Falar com a Wanda. A Wanda Maria de Sapiaçu. Bom dia, Wanda.
4: Paz do Senhor Jesus, minha irmã. Grande o Senhor te abençoe. Te guarde. Um abraço para essa equipe maravilhosa. Mandando um abraço para aqui, para a minha família. Que Deus esteja abençoando. E as minhas irmãs, como Iraci, Norminha, Lindomar, Rose, todos. Que Deus abençoe essa irmã Sirlene. É, mas São vai ganhar, né, mano? O dono não vai ser. Ninguém sabe se chegar à oitava, ninguém sabe, vamos morrer, né? Deus te abençoe e te guarde, minha mãe.
0: Ah, tá bom então. Obrigado, querida, obrigado! 8h42, gente.
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2: Olha aí, gente! 15 para as 9. Minha amiga Gilmar de São Félix. Ah, Valmir! Foi-se o tempo, Valmir! Foi-se o tempo! Hoje tudo é lero, né? Lero, lero. Lero, lero, Didinho, você já conversa, Didinho. As coisas boas já se foram, né? Enfim, né? Ai, ai. Só quer saber de aparecer, era uma vez, era uma vez. Valeu, Gilmar, valeu, Gilmar. Valeu.
3: Bom dia, dia lindo.
2: Ai, meu Deus do céu. Carmelita já mandou aqui mensagem, Carmelita, obrigado, Carmelita, por tudo aí, Carmelita.
3: Bom dia, dia lindo.
2: Dia lindo, 8h46, gente.
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4: Onde estão as mulheres dispostas da glória a Deus aqui hoje?
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2: Bora adorar, crente! 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

0: da de 10.
1: Ai, que maravilha, gente! Bom dia! Alô, meus amigos e minhas amigas! Alô, você de todo o Brasil!
2: Brasil!
1: Alô, Vivi! Neide! Obrigado, Neide, aí, obrigado pelo carinho aí! Pois é, né? Desde estiver, forte abraço! Deus abençoe de forma maravilhosa! Obrigado a vocês aí pelo carinho, meu gente! Obrigado mesmo! O pessoal do Zap Zap, Manuel Gomes, Muritiba! Valeu, amigão! Tudo de bom, gente, foi um prazer imenso falar com vocês nesta manhã maravilhosa.
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1: Pois é, a gente tá indo embora, né? Tá indo embora. Se é pelo carinho da audiência, Deus permitindo, amanhã estarei aqui de volta a partir das 7 da manhã, tá bom? Fique com Deus, Deus abençoe de forma maravilhosa. Valeu, gente! Bem, enquanto nossa enquete, as pessoas disseram que vão vir, ó. Também estão desacreditadas, como eu falei, tá? Não chega aos oitavas do Brasil e provavelmente 99% campeão do Brasil, Portugal. Vamos embora? Valeu, gente!
2: Brasil!
1: Ai, ai, ai, ai! Ah, mas é justo, né? Seria justo. Seria mais que justo, né? Então vamos lá, gente! Tchau, gente, tudo de bom!
0: Hora certa!
1: 5 para as 8, para as 9.
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1: Tô chegando, hein? Já te desejando um dia maravilhoso, produtivo, abençoado. Um dia de paz para você que está acompanhando a programação Vox FM desde cedo, já sintonizado com a gente. Deus abençoe seu dia. Estamos juntinhos a partir de agora. E vamos ficar juntos até às 11 aqui com o nosso CEADEB e você. Vai participando, mandando a sua mensagem pra gente no 75837060. Um abraço especial para você em casa, no trabalho, viajando, em qualquer cantinho da Bahia, do Brasil e do mundo. Vamos juntos agradecendo a Deus por tudo, por mais um dia, mais uma oportunidade que Ele nos concede. Para nossa meditação hoje, Tiago capítulo 1, versículo 12, que diz: Feliz é o homem que persevera na provação, porque depois de aprovado receberá a coroa da vida que Deus prometeu aos que o amam. Essa é a palavra para você meditar nesta manhã, Tiago capítulo 1, versículo 12. Vamos juntinhos nessa programação, porque aqui tem glória toda hora.
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1: 9 horas e 2 minutos. Muito bom dia para você.

Vox FM 105.9, a Rádio do Bem. Aí você ouviu Samuel Mariano e Rebeca Mariano e a canção Aquece. Começando muito bem o nosso CEADEB Você, 9 horas agora, 14 minutos, 9h14. Muito bom dia. Obrigada pela sua companhia, pela audiência aqui na programação Vox, uma programação para toda a família. 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Muito obrigada a você que colabora, você que já tem contribuído aí com este projeto, que tem alcançado muitas vidas para Cristo. 9h15, vamos seguindo por aqui, já tem a sua participação. Chegando o som da banda Shalom, me ensina.

0: Tá aí pra você o som do Marcos do Corinho, o anjo que desce, 9h23. Bom dia, minha Bahia. Bom dia, meu Brasil. Ótimo dia pra você que tá ligadinho na nossa programação. Vamos com as participações, aqui tem glória toda hora.
1: Bom dia!
0: Excelente dia pra todo mundo. Obrigada pela sintonia. Manda um abraço pra querida Silvia, de Conceição da Feira. Tá ligadinha, né, Silvia? Pediu aqui a canção Bondade de Deus. Daqui a pouquinho a gente toca atendendo essa indicação. Bom dia de paz pro Alan em Cachoeira, tá na sintonia, pediu a canção aqui do Lázaro. Deus abençoe Alan em Cachoeira. Veronice em Cruz das Almas, tá ligada com a gente também. Zete na Umbalbeira, Cruz das Almas. Deus abençoe, Zete, um ótimo dia pra você, bom dia de paz. Jairo tá em Catu, é o JR Publicidade aí ouvindo a gente, né? Deus abençoe o Jairo. Jairo Roque aí na cidade de Catu, Genival em Cruz das Almas. Tá mandando aqui a paz do Senhor para a irmã Raimunda e Lio na Pumba. Deus abençoe a turma em Cruz das Almas, Genival e todo o pessoal que tá aí ligadinho com a gente. Bom dia de paz para Valdice de Quixabeira. Ela tá parabenizando o irmão Aguinaldo no Incruzo, que está aniversariando hoje. Vamos cantar parabéns para ele.
2: Parabéns, parabéns. Parabéns pra você.
0: Parabéns pra Aguinaldo no Incruzo. Deus abençoe, muita paz, muita saúde, muitas alegrias. Que as bênçãos do Senhor sejam sempre sobre a tua vida, tá bom, Aguinaldo? Deus te abençoe. Quem te parabeniza aí é a Valdice. Dedica pra você a canção do Gerson Rufino, Dias de Sol. Daqui a pouquinho a gente vai tocar.
3: Rapaz, o Senhor, irmã Mônica, eu mandava aí pra Santiago do Iguape, todas as irmãs ali do Círculo da Oração.
0: Paz, minha querida.
3: Santiago do Iguape, e mandar aí para todos que estão escutas desse programa no dia de hoje, Babaiaco e Zé Desconso. Para todos, em nome de Jesus. Jesus, que te abençoe e te dê um bom dia.
0: Amém, minha irmã. Deus abençoe. Maria da Conceição aí em Cachoeira.
4: Bom dia, Mônica. Paz
0: bom dia,
4: Jesus,
0: querida.
4: Mônica.
0: Paz.
4: Aqui é a irmã Rosinha do Tabuleiro.
0: Oi, Rosinha.
4: Da Baiana, Mônica. Mônica, eu tô passando para te pedir, se tu puder passar esse louvor para mim. Espírito Santo, visita a minha mente, meu coração,
0: deve
4: né, minha família, minha casa.
0: É,
4: aí eu tô pedindo pra irmã passar esse louvor pra mim. Aí eu ofereço para a Ângela, Ana Beatriz, Ana Vitória. Ofereço para minhas irmãs da igreja Canaã, Assembleia de Deus. Glória a Deus, aleluia. E ofereço para todos aí os ouvintes da rádio. Para meus vizinhos aqui, né, Vanessa, Dona Nega, né, todos meus vizinhos. E Jesus te dê um bom dia, viu? Tchau.
0: Deus abençoe a querida Rosinha no Tabuleiro da Baiana.

0: E vamos lá, dando sequência aqui às participações, a turma que sempre interage aqui com a gente.
1: Bom dia, a paz do seu irmão
0: Mônica. Bom dia, meu irmão.
1: E a paz do seu dos ouvintes da Rádio Vox.
0: Pra você Mônica, também.
1: Mônica, gostaria de ouvir o louvor de Fernanda Brum em tua presença. E ofereço para todos. E uma boa semana para todos. E eu deixo o Salmo 20, versículo 7, para meditação nesta manhã, que diz: uns confiam em carros e outros em cavalos, mas nós faremos menção do nome do Senhor nosso Deus.
0: Amém.
1: Que Deus abençoe. Eita glória, Cariba, que é top. Mônica, a paz do Senhor para Jesus e para todos.
0: Carimbando, viu? Deus abençoe a Delma aí na capital baiana. Ouvindo a gente, a querida Rosa de São Miguel das Matas, sempre ligadinha aqui na programação. Um abraço pra você, minha querida. Ela disse que tá seguindo aqui, carimbando e dando glória. Ótimo dia aí, a turminha que tá em São Miguel das Matas. A querida Tati tá nos ouvindo também, pediu a canção de Cassiane, O Leão e o Cordeiro. Deus abençoe, Tati. Ela colocou: nosso Deus é maravilhoso, com certeza. Deus abençoe você e toda a sua família, minha querida.
2: Bom dia, tia Mônica Costa.
0: Bom dia, minha linda. Oi, Ana Laura.
2: Gostaria de pedir o louvor de Gercinho, Deixa Eu Adorar, e oferecer para minha tia Marlene de Capoeiro Sul e meu primo Davizinho, que eles também são ouvintes da rádio.
0: Eita glória, Deus abençoe Davizinho, Deus abençoe Ana Laura em Capoeiro Sul, Deus abençoe a querida Marlene e todos que estão ligadinhos conosco. A criançada
3: Bom
0: tá ligada.
3: Bom dia, tia Mônica Costa, que é Samuel de Caperuça.
0: Oi, Samuel.
3: E peça música, Eu Sou o Teu Pai.
0: Um abraço pro pequeno Samuel também, Caperuçu, a querida Girlane. É, a criançada tá ligadinha aqui na programação Vox. Um ótimo dia aí pra todo mundo, viu? Obrigada Pode pela companhia. Mônica. Paz,
4: Tô
0: meu
4: aqui
0: irmão.
4: Sintonia, meu irmão. Se possível, toca aquele louvor pra mim aí. Deixa Eu Adorar, para oferecer a Baiato, a Delta Danta, a Velho Desconso, o meu do Táxi, todos que estão na sintonia do ACAD e você.
0: Deus abraço, abençoe, meu irmão. Um ótimo dia.

0: Tá aí pra você o som do Jacinho. Deixa eu adorar. Atendendo aqui as indicações musicais. 9h34. Deixa eu mandar um abraço pra querida Lene de Cachoeira. Lene tava sumida, né, Lene? Que bom que você tá de volta, minha querida. Deus abençoe. Excelente dia pra querida Lene aí na cidade de Cachoeira, ligadinha na nossa programação. Coisa boa, né? 9h34, tá na hora do clássico da Vox, a canção antiga que marcou época. Hoje a canção é com Armando Filho, é a canção O Mover do Espírito. Essa canção é um clássico que foi escrito aí pelo cantor pernambucano Armando Filho. Essa canção foi composta na década de 1990. E essa é a canção que nós vamos relembrar hoje. Armando Filho, Mover do Espírito.
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0: Vox FM 105.9, a Rádio do Bem. Ouvimos Sandro Nazireu, Eu Sou Teu Pai. Linda canção, especialmente para você que tá ligadinho com a gente, você que indicou, tá aí. Indicação musical atendida. Vamos trazendo mais participações.
1: Mônica, bom dia.
0: Olá, querida, bom dia.
1: A paz do Senhor, aqui é Marilene, da Santa Luzia, município São Domeda. Eu desejo um feliz aniversário para Samara, minha filha, que está fazendo aniversário hoje.
0: Olha,
1: que
0: aí.
1: Deus dê muitos anos de vida, felicidade, amém. Tudo de bom. Para Samara. Parabéns, Samara.
2: Parabéns, parabéns, parabéns para você.
0: Parabéns aí para a querida Samara, filha de Marilene, da Santa Luzia. Deus abençoe. Muitas felicidades. Um abraço aos aniversariantes, né? Muita gente completando idade nova. Recebam aí o nosso abraço especial. Deixa a saudação de paz, a querida Ana Lúcia, na Ladeira da Cadeia, pessoal que está em Cachoeira aí ouvindo a gente. Deus abençoe, Ana Lúcia. Obrigada pela sua audiência, minha querida.
3: A paz do Senhor, Mônica Costa.
0: Paz, meu irmão.
3: Deus abençoe, minha irmã.
0: Amém.
3: A você, todos os ouvintes dessa
0: rádio. A todos
3: nós. Os locutores que fazem a nossa alegria, as manhãs e a noite nessa rádio tão maravilhosa.
0: Glória a Deus.
3: Mônica Costa, eu gostaria de ouvir a música de Matos Nascimento. Se possível for, Mônica, passa pra mim essa música de Matos Nascimento. São 4 horas da manhã. Aqui é Raimundo de Catu, ligado na Rádio do Bem.
0: Muito obrigada, Raimundo. Deus abençoe. Pessoal em Catu, ligadinho com a gente.
4: Eu, Mônica, eu sou Jair de Santo Estevão.
0: Ai,
4: Mônica, tudo bem?
0: Tudo bem, minha irmã.
4: Manda um alô aí para as irmãs da igreja.
0: Sim.
4: Da URBS.
0: Pronto.
4: Principalmente nossa irmã Joana, que
0: olha,
4: assiste
0: aí
4: o programa.
0: Deus
4: diretamente.
0: Um abraço para a irmã Joana, um abraço para a irmã Jael em Santo Estevão, pessoal da URBS aí, ouvindo a gente. Bom dia de paz para vocês, boa semana.
5: Bom dia, Mônica, Jesus abençoe seu dia, um dia de paz.
0: Bom dia,
5: pra você, sua casa, sua família. Que Deus abençoe, Mônica, um dia de paz para todos nós.
0: Amém, Jussi, Deus te abençoe também. Boa semana para você, para toda a sua família, minha querida.
6: Ô, Mônica, tô passando por aí pra desejar um
0: querida.
6: Bom dia, Mônica Maria, tia Nil, minha família. E azer, para não esquecer de ninguém.
0: Pronto.
6: Mônica, bota meu nome. Minha família no livro de oração, Mônica, viu? Que Deus te abençoe, te guarde. Boa semana na paz.
0: Amém,
6: um
0: querida.
6: Abraço.
0: Deus continue te abençoando. Deus abençoe sua família. Iraci, de Água Branca. Deixar um abraço também aos queridos internautas, né? Tem muita gente que está acompanhando a programação Vox através do aplicativo Radiosnet. Está sempre conectado aí com a nossa programação. Deus abençoe vocês onde quer que sejam, em qualquer cantinho da Bahia, do Brasil e do
7: graça
0: mundo.
7: Graças a paz de nosso Senhor e Salvador Jesus.
0: Amém,
7: Cristo.
0: Meu irmão.
7: Eu sempre contigo e todos da Vox. A Vox é uma grande bênção em nossos lares. Posso lhe mandar um alô para a tia Inha, tio Pio, Mamaro de Luzia, tia Bira, tia Luizinha na Rua do Tanque, José Luiz Santana, Ana Manuela do Táxi, irmã Vânia, maestro Jovina Batista Peniel, tia Mileu do Manteiga, minha prima missionária Luíde em Cachoeira. E gostaria de ouvir a música Deixa Eu Adorar, dedico a todos esses que eu citei, os demais ouvintes do programa.
0: Deus abençoe o Lázaro em Barueri, São Paulo. Tá aí, já tocamos, né, a canção Deixa Eu Adorar de Gercinho. Um abraço aí, pessoal. As pessoas que estão conectadas aqui na programação Vox. Um abraço para Isa, da Gurunga. Pediu aqui o louvor de Gerson Rufino. Vai passar oferecendo para Juscelino, Márcia e Juscelia. Deus abençoe vocês. Um abraço especial para Isa, da Gurunga. A Líbina tá em Salvador, ligadinha com a gente, desejando uma ótima semana para mim e para Lene Lima. Deus abençoe Lene, em Cachoeira. Lene que esteve aqui, né, quando estava de férias, comandando aqui o CEADEB Você e comandando muito bem. Deus continue te abençoando, viu, Lene? Receba aí o abraço também da Libina, que tá aí ouvindo a gente em Salvador. Um abraço para vocês. Quem mais acompanha a programação Vox? O Joildo, em Santo Antônio de Jesus. Deus abençoe, Joildo. Obrigada pela sua audiência, meu irmão. Pessoal que está em Santo Antônio de Jesus, também ligado.
8: A paz, senhora Mônica Costa. Deus continue abençoando.
0: Paz, meu irmão.
8: Ligado no programa. Faça um louvor de Marco Antônio. Qualquer um aí que... Qualquer um louvor de Marco Antônio é benção, né?
0: Um abraço aí para o presbítero Luiz, em São Félix, também aí, acompanhando a nossa programação. Um ótimo dia para todo mundo.
9: Bom dia, mãe.
0: Bom dia, meu irmão.
9: Manda um alô aí para Gilson, meu irmão, é Delza, Ney de Sapeaçu, Bode Chute, Gabrieto Novo e todos os ouvintes da rádio. Que Deus abençoe todos. Foi possível, mãe. Passa um louvor aí. A volta para casa do pai.
0: Deus abençoe aí o Tom em Santo Antônio de Jesus.
10: Bom dia, Mônica Costa.
0: Bom
10: Simplício
0: dia,
10: aqui
0: meu
10: de
0: irmão.
10: Bom Jesus dos pobres passando. Passando para dar uma paz do Senhor a todos, de A a Z.
0: Amém,
10: a todos
0: meu irmão.
10: Universo, a todos lá do setor 8, Itapajipe, a minha família em Salvador, a minha esposa Maria Helena, Sérgio, Silvia, Sabrina, Matheus e Davi, a irmã Maria da Graça, Gracinha, lá da Ação Social, ao irmão Milton, ao outro irmão, aos demais irmãos da Itapajipe, todos. E a você em especial, Mônica Costa, e a todos da voz.
0: Deus abençoe Simplício, em Bom Jesus dos Pobres, aí ouvindo a nossa programação. Deixa eu mandar um alô aqui pro irmão João Canuto da PIB, lá de Governador Mangabeira. Ele tá ouvindo a gente, sempre acompanhando, né? Seu João, todos os dias aqui ligado na programação Vox. Ele está aqui pedindo pro nosso exército de oração que orem aí pela saúde da irmã Leleu em Governador Mangabeira. Ele é ouvinte assíduo aqui da programação, né, irmã Leleu? Deus abençoe a senhora, viu? Muita saúde. Nós com certeza vamos estar orando para que Deus abençoe a senhora com saúde. Ela tá lá sempre ligadinha com a gente. Então, pedindo nosso exército de oração, que coloque aí o nome da irmã Leleu em suas orações, tá bom? Deus abençoe aí a irmã Leleu, que tá sempre ligadinha com a gente, tá precisando das nossas orações, né? Deus abençoe sua saúde, minha querida. E vamos dedicar para ela daqui a pouquinho a canção de Soraya Moraes, né? É a canção Quão Grande é o Meu Deus, um louvor muito lindo. Vai participando com a gente, você que ainda não mandou a sua mensagem, manda aí a sua mensagem, tá bom? Que daqui a pouquinho a gente vai trazer mais um bloco de alô. Faltando 10 minutinhos para as 10.

0: Aí o som da Soraya Moraes. Quão grande é o meu Deus, quão grande é o nosso Deus. Tá na hora do intervalo, daqui a pouquinho eu volto com muito mais.
1: Hora certa.
0: Vox FM 9:55.
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Já estamos de volta, essa é a nossa Vox FM 105.9, Rádio do Bem. De volta aqui por essa programação maravilhosa. A nossa Vox é uma programação para abençoar a sua vida. 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Pastor presidente, pastor Valdomiro Pereira da Silva. Vai ser uma bênção, viu? Organiza sua caravana e venha participar conosco. 10 horas, 4 minutos.

0: Tá aí pra você o som da Cassiane, o Leão e o Cordeiro. 10 horas agora, 15 minutos, 10 e 15. Muito bom dia pra você. Vamos juntinhos nessa programação maravilhosa. Essa é a programação da nossa Vox FM. Deixar um abraço aí pra toda a turminha que tá sempre interagindo conosco. E vamos para as participações.
1: A paz do Senhor, minha irmã Mônica.
0: Paz do Senhor,
1: meu
0: irmão.
1: Você.
0: Amém.
1: Nossos
0: você também.
1: Que nos ouve nesse exato momento. Que Jesus Cristo te abençoe, te guarde e proteja. Aqui é Davi de Conceição da Almeida. Ouvinte assistir o seu programa.
0: Obrigada, Davi. Deus abençoe.
1: Manhã. E também, ao mesmo tempo, mandar um abraço para essa apresentadora que ficou no seu lugar,
0: Lene,
1: durante todos Lene os
0: Lima.
1: Dias que você estava de férias.
0: Uma
1: que Deus
0: bênção.
1: Abençoe a vida dela, abençoe a você e a todos nós.
0: Deus continue abençoando, Davi de Conceição da Almeida. Bom dia de paz para você, Davi. Boa semana.
2: Eu gosto de dar um abraço no pastor Benedito, a diaconisa Damiana, irmã Neide, a Natalissa, a vigília lá do Flamengo no sábado. Foi uma benção, né?
0: Olha aí.
2: Dá um abraço aí, minha irmã Wanda Maria, irmã Carmelita, que trabalha aí no Capa Serve, irmã Dija, irmão pastor Isaías, pastor Ivan, pastor Benedito, os irmãos que vieram de São Paulo aqui ontem cultuar com a gente, irmão Zé Mário, conhecido como Tucamaia. Um abraço aí pra ele. Dá um abraço em todos os ouvintes aí. Fica no Salmo 121, irmã Mônica. Seu esposo Josiel, doutora Alda, que vem hoje.
0: Deus abençoe, Rony. Um abraço pra você. Obrigada pela audiência e pela participação.
3: Bom dia, Pai de Jesus, tudo bem?
0: Bom dia, meu irmão Pai. Passou
3: por uma semana. Deus abençoe a todos aí da rádio. E fala, irmão Edmundo de Bahia, ouvinte assíduo desse programa.
0: Obrigada, meu irmão.
3: E trabalha no transporte de leite para as usinas aqui em Bahia, para fabricar queijo, requeijão e manteiga. Gostaria, meu irmão, de ouvir um louvor de Nívia Soares. Oferecer para minha esposa Aline Queiroz, para minha prima, que está ouvindo a programação também, que chama Sônia, que mora aqui na rua de Bahia, aqui no Vale aqui de Bahia. E oferecer para todos os ouvintes também que estão ouvindo essa programação. Obrigado, Deus abençoe, em nome de Jesus. Pai do Senhor.
0: Bom dia de paz, Deus abençoe, irmão Edmundo, em Ubaíra.
4: Bom dia, Mônica Costa, paz do Senhor, quero passar saudações da Cui. Quero ouvir o louvor com o Marcos Antônio, pastor. Dedico para minha esposa, a pastora Sônia. Dedico para o filho missionário Sami. Dedico para a Baiaca, Mania do Taque. E dedico também para todos os pastores, onde foi dia dos pastores. Que Deus abençoe, hein? E a paz.
0: Amém.
4: Para todos.
0: Deus continue abençoando o pastor Saúl aí em Conceição do Jacuípe.
5: Irmã Mônica, a paz, meus
0: bom
5: irmãos.
0: Bom dia, querida.
5: Deus continue
0: paz.
5: Com todos nós. E traga pra mim, por favor, esse louvor aí, ó.
0: Deus abençoe, Neide. Vou ficar te devendo só o louvor, né? A gente ainda não tem, mas muito obrigado pela audiência, pela participação. Bom dia de paz pra você, minha querida. Quem mais aqui acompanhando a programação Vox FM? Tem muita gente ligado.
6: Olá, Mônica Costa.
0: Olá,
6: paz
0: meu irmão. Paz
6: bom
0: do
6: dia,
0: Senhor.
6: Bom dia.
0: Bom dia.
6: Fala, Max Williams, o forrozeiro adorador. Tô passando por aqui só para agradecer a Deus, né? Agradecer a Rádio Vox por o carinho e também por todos esses ouvintes maravilhosos aí, viu? E eu gostaria de deixar a nossa música Coração Adorador para todos esses ouvintes aí que pedem a nossa música na Rádio Vox. Que Deus abençoe a ti também, minha querida.
0: Amém. Deus continue abençoando. Max Williams, o forrozeiro adorador.

0: aí para você o som da Adriana Guiar, Reconstrução. Convida o Espírito Santo para fazer uma reforma, fazer morada aí no seu coração. Ouvimos Max Williams, o Forrozeiro Adorador, com a canção Coração Adorador. E a gente vai seguindo por aqui com muitas participações, muitas indicações musicais. Mas daqui a pouquinho também tem aí as nossas dicas de saúde, tá bom? Deixar um abraço aqui pra Sandra, que está em Conceição da Feira, acompanhando a programação Vox. Mandando alô pra família, pros colegas de trabalho. E desejando uma semana cheia de saúde, paz e muitas bênçãos do Senhor. Amém. Deus abençoe Sandra, de Conceição da Feira. Pediu aqui a canção de Samuel Messias, Os Planos de Deus. Maria está em Belém, Cachoeira, tá ligada também. Deixando aqui saudação de paz. Pediu a canção de Nívia Soares, Reina Sobre Mim. Deus abençoe Maria em Belém, Cachoeira. Nos ouvindo a querida Maria Cris. Maria Cris está ligadinha também, né? Na cidade aí de Castro Alves, Rua São Sebastião. Pediu a canção Salmo 91. Deus abençoe, um ótimo dia para você, minha querida. Bom dia, minha irmã, paz.
1: Um dia repleto de bênção, de graça, de paz, em nome de Jesus. Eu gostaria que a irmã deixasse para mim um louvor para todos os ouvintes da Vox, que bênção nossos lares. Aquele louvor que fala renovo, tudo que eu quero é renovo. Não sei se é de Sara Farias, viu? Deus abençoe, minha irmã. Bom dia.
0: Bom dia de paz para você também. Obrigada pela participação. É a canção Renovo de Sara Farias. Vamos ver se vai dar tempo, né? Muitos pedidos, muitas indicações.
2: Bom dia, bom dia, meu
0: irmão. Bom dia, meu irmão. Paz.
2: Que Deus abençoe o nosso dia, nossa semana, o nosso mês.
0: Amém.
2: Que Deus abençoe a nossa vida, a nossa casa, a nossa família. Que Deus abençoe. Dê um bom dia a toda a equipe aí da Rádio Vox. Aproveitar aqui e mandar um alô pra minha esposa que tá em casa escutando.
0: Pronto.
2: Meus filhos, meus netos, toda a equipe da Rádio Vox. Deus abençoe, dê um bom dia.
0: Amém. Bom dia de paz pra Zeinho, na Ilha das Cobras.
3: Bom dia, mãe da Costa.
0: Bom dia, querida.
3: Eu tenho dele pra mim também. Um abraço em Pastor Rebel aí, todos ouvintes. Eu não tô em casa, não. Tô aqui na clínica, vim fazer um.
0: Mas tá ligada com a gente, né?
3: Manda alô pra todos os ouvintes que estão na escuta.
0: Um abraço pra você também, viu, Detinha? Pois é, ela tá no médico, mas tá ouvindo a gente, né? Tá com fone de ouvido. Deus abençoe, Detinha, cruza as almas.
4: A paz do Senhor, Mônica Costa. Bom
0: paz,
4: dia.
0: Querida, bom
4: tempo,
0: dia.
4: Nunca mais falei com você.
0: Pois é, tava sumida,
4: Deus abençoe,
0: hein?
4: Seu dia.
0: Amém, você também.
4: Deus continue abençoando a todos aí nessa rádio.
0: Amém, querida.
4: Essa rádio é bênção em nossos lares. Quero mandar uma paz do Senhor pra Balbina, pra Vanessa.
0: Sim.
4: Pra toda a congregação de Pumba, daqui do Morrinho, a todos os irmãos e irmãs.
0: Um abraço aí pra Veronice, em Cruz das Almas, acompanhando a programação Vox. Miriam, em Conceição do Jacuípe, pediu aqui a canção de Marcos Antônio. Um abraço à querida Miriam, que tá em Conceição do Jacuípe. Fernanda, em Guajeru, ligadinha, ouvindo a programação Vox, pediu uma canção de Silvan Santos. Sempre ligada conosco, obrigada pela participação, pela audiência.
5: Mônica, paz do Senhor.
0: Paz, querida.
5: Bota a música de Marcos Antônio, mãe, em especial. Eu quero escutar, quero ouvir a música de Marcos Antônio, mãe.
0: Um abraço aí para a Thaíta lá, aqui em Muritiba. Se der tempo, eu vou tocar para você, tá bom, minha querida? Obrigada pela audiência, pela participação, a turminha que tá sempre ligada conosco. Muitas indicações musicais. Infelizmente, viu, gente, não conseguimos atender a todos os pedidos, né? São muitas indicações e a gente sempre fica, né, devendo aí algumas canções, algumas indicações que a gente não consegue dar conta.
6: Bom dia, Mônica. Tá falando aqui é Dedéu, aqui na Cidade das Almas. Quero aproveitar o programa aí pra com quem mandou um bom dia para Dona Etelvina e Dona Leonida, no Lado dos Idosos, Júcio, lá também, Solar Eventos. O casal Dona Lia e seu Mil aqui na Travessa com a Silva Ramos e todos que estão se tornando na 105.9, errado bem, para não esquecer de ninguém. Deus abençoe, bom começo de semana para você.
0: Para você também, meu irmão. Deus abençoe Dedéu na Suzana aí em Cruz das Almas. Muito obrigada pela participação, pessoal de Cruz das Almas, ligadinhos conosco.
7: Bom dia, Lina. Eu gostaria de ouvir o louvor de um dos 10. Bom dia a todos vocês aí da rádio.
0: Bom dia, meu irmão. Paz.
7: toda a minha família e você também, tá, Mônica? Obrigada. Eu tô fazendo aqui minhas coisas, fazendo comida e ouvindo o programa. Glória a Deus.
0: Olha aí, Deus abençoe Lene de Conceição do Jacuípe, tá preparando o almoço e ouvindo a gente. Tenho certeza que tá uma delícia essa comida aí, viu, Lene? Deu pra sentir o cheiro daqui. Deus abençoe, bom dia. Mandar um abraço pra tia Nai e tio Beto em Aracaju. Tia Nai tá sempre conectada, né, tia Nai? Deus abençoe a senhora, toda a família. Obrigada aí pela audiência de todos os dias. 10h31, chegando o som de Valquíria Nunes. Só Jesus.

0: aí pra você o som de Matos Nascimento, 4 horas da manhã, 10h39. Vamos para as nossas dicas de saúde?
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0: Vamos lá então, hoje vamos falar sobre a cúrcuma. A cúrcuma ou açafrão da terra é uma planta com raízes de coloração laranja que tem forte ação antioxidante e anti-inflamatória, ajudando a diminuir o colesterol, prevenir a diabetes e aliviar as dores. Ela deve esses efeitos a seus componentes bioativos, como a curcumina e outros compostos, né, que auxiliam nesse processo. A cúrcuma também é muito usada como ingredientes em cremes, né? Ajuda também no tratamento de pele e muito mais. Tem ação aí antibacteriana, viu? Ela é facilmente encontrada em lojas de produtos naturais e pode ser usada de diversas formas. Os principais benefícios da cúrcuma é diminuir o risco de câncer, porque tem compostos fenólicos com propriedades antioxidantes e anti-inflamatórias. Reduz o colesterol devido às suas propriedades antioxidantes. Também aí a cúrcuma alivia as dores da artrite. A curcumina, substância presente na cúrcuma, pode inibir várias moléculas envolvidas no processo inflamatório, ajudando a diminuir a inflamação das articulações e ajudando a aliviar os sintomas associados à artrite reumatoide, né? Como dor, inchaço e rigidez articular. Também ajuda no controle de peso e prevenir doenças neurodegenerativas também, né? Tem ação antioxidante, anti-inflamatória, como eu já falei, pode atuar sobre as células do cérebro, assim ajuda a melhorar a capacidade cognitiva. Previne diabetes do tipo 2, alivia sintomas de alergia, pode ter efeito no controle de doenças alérgicas, como a rinite, a asma alérgica. Isso acontece por causa da curcumina, que é o principal composto ativo da cúrcuma, com as suas propriedades anti-inflamatórias, né, que ajudam aí a diminuir a inflamação das vias respiratórias e facilitam a respiração. Diminui a inflamação do intestino, melhora a saúde da pele, previne e melhora a depressão, né? Ela pode influenciar no equilíbrio da serotonina e dopamina, neurotransmissores que estão relacionados com o bem-estar e o bom humor. Previne aí a gengivite também, devido à sua ação antimicrobiana. A cúrcuma, ela pode prevenir ou melhorar doenças periodontais, como a gengivite e a periodontite. Daí, então, os principais benefícios da cúrcuma para a nossa saúde. Essas foram as dicas de hoje. Nosso quadro vai estar de volta amanhã no mesmo horário, aqui na programação Vox.
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0: 10h42.

0: Tá aí pra você o som de Elinha Oliveira, Salmos 91. Aí, indicação musical atendida aqui na nossa programação, 10:47. Vamos trazer o hino da Harpa Cristã, mas hoje, é claro, com indicação musical.
1: A paz do Senhor, Mônica, bom
0: paz,
1: dia.
0: Paz, querida, bom dia.
1: Mandou agora aí para Velho Esconso, Presbítero Adalto Danta, seu Manuel Doiteiro Alto e toda a família. Em nome de Jesus, bom dia para você e para todos os funcionários aí da rádio, para meu povo aqui do povoado Maria Preta, que Deus abençoe e nos proteja, Mônica. Se possível, toca o hino da Harpa Cristã, número 77. Obrigado, bom dia, a todos.
0: Bom dia de paz, a vovó Rosa da Maria Preta indicou o hino da Harpa Cristã de número 77. Guarda o contato.
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0: Tá aí pra você o som de Samuel Messias, os planos de Deus. Ninguém pode frustrar os planos de Deus pra tua vida. Ninguém impedirá. Linda canção, indicação musical atendida. 10 horas agora, 54 minutos, finalzinho de programa. Agradecendo sua companhia, sua audiência. Com a permissão de Deus, vamos estar juntinhos amanhã, 9 da manhã, em mais uma edição do CEADEB. Você continua na sintonia da Vox, e aí o programa O Pastor Responde com o Pastor Márcio Braga, programa líder em audiência.
1: Hora certa.
0: Vox FM, 10h55.
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1: Tem crente pentecostal aqui na casa? Canta assim, ó.

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0: 11:33.
1: Esse é o Rafael Fagundes. Wagner Sanches. Vamos lá. Quem sabe cante comigo. Deus abençoe vocês.

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0: meio-dia e um.
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0: De nosso Senhor e Salvador Jesus Cristo, meus irmãos e meus amigos, a Bíblia Sagrada nos mostra sinais da volta de Jesus Cristo, ou da proximidade da volta de Jesus Cristo. A Bíblia nos mostra que, nos últimos dias, estaria acontecendo reino contra reino, guerras, reino contra reino, nação contra nação, pai contra filho, filho contra pai, irmão contra irmão. E outros sinais que estariam acontecendo quando estivesse se aproximando a volta gloriosa de Jesus Cristo. E aí, meus amados irmãos e meus amados amigos, é importante que a gente esteja observando esses fatos, para que a gente também não entre nesta situação de guerra, porque, com certeza, aquele que estiver guerreando, irmão contra irmão, nação contra nação, reino contra reino, vai ter dificuldade de ter um encontro com Cristo no céu. E aquele que anda com Deus ou que serve a Deus, a Bíblia Sagrada também nos ensina seguir a paz com todos e a santificação. Quando nós nos preocupamos com a paz entre irmãos, com a paz entre familiares, com a paz entre colegas de trabalho, com certeza nós estamos andando na direção de Deus. E o que a gente, inclusive, observa, meus amados irmãos e meus amados amigos, nesses dias, é que está acontecendo justamente uma guerra entre irmãos. Olha, observe o seguinte, o grande sinal da volta de Jesus Cristo. A Bíblia nos mostra também que a entrada do céu, ou a porta do céu, ela é apertada. Como é que alguém está na terra dizendo que está servindo a Deus, está odiando o seu irmão? Como é que alguém que está na terra dizendo que está servindo a Deus, está em guerra com o seu irmão? Mas, pastor, fulano ou fulana, ele está sempre trazendo dificuldade para mim, não dá para suportar. Olha, a Bíblia Sagrada também mostra que a gente não pode pagar o mal com o mal, mas pagar o mal com o bem. É claro que a Bíblia também nos ensina, ao observar alguém desordenado, se o teu irmão anda desordenado, se afaste dele. É assim que a Bíblia Sagrada nos mostra, mas você não pode odiar. Você não pode estar guerreando contra o seu irmão. A Bíblia nos mostra que a nossa guerra é contra o inimigo das nossas almas, que está aí matando, destruindo as pessoas, mas Jesus Cristo, ele está conosco e Jesus Cristo está dando vida e vida com abundância. O escritor de Provérbios, no capítulo 20, eu vou ler o versículo 20 do capítulo 26. Capítulo 26 e o versículo 20 e o 24 está escrito assim: sem lenha o fogo se apagará, e não havendo maldizente, cessará a contenda. Aquele que aborrece, dissimula com seus lábios, mas no seu interior encobre o engano. E aí, meus amados irmãos, nós precisamos também, a cada momento, estar pedindo sabedoria a Deus para observar alguns fatos que acontecem no nosso meio, que, infelizmente, muita gente não tem conseguido observar e termina, às vezes, fracassando. Porque, às vezes, você confia tanto em alguém e este alguém está trabalhando de forma que nos diz a própria Bíblia Sagrada, dissimulando contendas, criando dificuldade para você. E se você não estiver buscando a Deus e não estiver na direção de Deus, você pode se decepcionar. Nós precisamos estar cheio do fogo celestial, cheio do poder de Deus, não é? A Bíblia nos mostra que sem lenha o fogo se apaga. O que quer dizer? Se você não está andando com Deus espiritualmente debaixo do poder de Deus, você está correndo o risco de espiritualmente morrer. E aí, se espiritualmente você morre, você vai fracassar. E aí, infelizmente, muita gente está fracassando por causa de contendas, por causa de inveja. E o versículo 24 diz, olha, aquele que aborrece é dissimula com os seus lábios. Meu irmão e minha irmã, é preciso ter muito cuidado. Porque às vezes alguém aparece na sua presença e até demonstra choro, como se estivesse tendo dó de você. Como se estivesse demonstrando um sentimento por você. Vamos lembrar do caso de Jesus Cristo? Que Judas chegou, olha como foi que Judas traiu a Jesus. Judas traiu a Jesus com um beijo. Então a gente precisa ter muito cuidado, pedir sabedoria a Deus para descobrirmos aqueles que andam de forma dissimulada perto da gente, tentando atrapalhar a nossa caminhada com Deus. E aquelas pessoas, nos diz a Bíblia, aquele que aborrece, dissimula com seus lábios, mas no seu interior encobre o engano. Quantas pessoas, nos nossos dias, em todos os lugares, eles estão vivendo uma vida dissimulada. E aí a gente encontra justamente guerras, confusões, em virtude de ter essas pessoas em todos os meios. E na igreja, infelizmente, não é diferente. Nós falamos de Judas na época de Jesus Cristo, porque não lembrar do anjo que estava no céu e que também dissimulado tentou fazer o trono dele acima do trono de Deus. Meus amados irmãos e meus amados amigos, Jesus Cristo está voltando. E a gente precisa estar de olho nos sinais da volta de Jesus Cristo. A própria palavra de Deus também nos mostra que a iniquidade ela vai se multiplicando. Com a iniquidade se multiplicando, você vai encontrar pessoas dissimuladas, você vai encontrar pessoas envolvidas em contendas, você vai encontrar pessoas guerreando, porque a iniquidade se multiplicou e o amor tem se esfriado. Mas lembre, você tem um compromisso com Deus, você tem um compromisso com você mesmo para ir morar no céu. E Paulo disse a Timóteo, Timóteo, tenha cuidado de ti mesmo e da doutrina. Tenha cuidado, Timóteo, de ti mesmo e da doutrina. Meu irmão, tenha cuidado de você mesmo. Tenha cuidado da igreja de Deus. Tenha cuidado da sua família, para que você alcance a salvação. E aqueles que estão perto de você, te ouvindo, também alcance a salvação. Vamos orar. Poderoso Deus, Pai que estás nos céus. Eu te agradeço, meu Deus, por esse momento. Pai Celestial, momento difícil que o ser humano está vivendo na terra. Pai, as guerras têm se multiplicado entre as famílias, entre nações. Pai Celestial, e infelizmente, às vezes até em igrejas. Meu Senhor, nos ajude, nos dê sabedoria, nos ensina a estar mais perto de Ti, nos ensina, Senhor, a amar mais a Ti, Deus eterno, Deus poderoso, e também amar o próximo. Pai Celestial, continue conosco, nos ajudando em tudo, pelo poder do Teu nome. Amém.
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faço parte dessa geração. Se você faz parte, levante a mão e diga.

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0: Carimba que é top! Começando agora o Tarde Vox, começando a programação da família, uma tarde de sucessos. Como é bom estar com você mais uma vez. Já tava com saudades, hein? Fim de semana, como é que foi? A partir de agora, vamos interagindo, conversando, contando as bênçãos no endereço da alegria, Vox no ar 24 horas por dia. 2:02 para você aniversariando hoje, parabéns! Manda aí a sua mensagem, aqui você faz a programação comigo. 71996-1059. 71996-1059 é o projeto missionário da Assembleia de Deus na Bahia. Presidência do pastor Valdomiro Pereira. Coordenação Vox, pastor Arilson Santos. Por aqui o Gesiel Rodrigues, feliz, sempre contente porque compartilho com você mais uma tarde na Rádio do Bem. 2:03, chega para mais perto, porque aqui é o seu lugar.
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0: Começando com canção e louvor, Rei Santo!

aí, trazendo a arca, aquele que habita. Proteção de Deus sobre nós também neste dia, uma tarde repleta da paz de Cristo para você. Antes teve canção e louvor, Rei Santos. Vamos interagindo, vamos nos comunicando, hein? Tem muita coisa boa programada, eu tenho novidades para você, tem informações, então... Continue com a gente, vá interagindo e vá também compartilhando aí em suas redes sociais. Você que já baixou o aplicativo no celular, pode também compartilhar nas redes sociais. Agora 2h13. Eu lembro que hoje vamos ter aqui a doutora Alda Veloso trazendo aquele momento especial, né? Muita informação para a sua saúde. Já já também variedades com o pastor Joel Ribeiro. E a palavra de Deus ministrada pelo pastor Valdomiro Pereira, em instantes, aqui na Rádio do Bem. Ora, a fé é o firme fundamento das coisas que se esperam e a prova das coisas que não se veem, porque por ela os antigos alcançaram testemunho. Viva com fé! Sem fé é impossível agradar a Deus. Então confie, coloque seu coração naquilo que Deus tem prometido. Coloque seu coração na palavra do Senhor e vamos em frente, desfrutando essa tarde, acreditando. Tenha fé! 2h14, aquilo que Deus promete se cumpre. E a gente continua aqui na programação da família, uma tarde de sucessos. Música.

Aí você ouviu Isadora Pompeu, Ovelhinha. Antes teve Felipe Rodrigues ao vivo, Primeira Essência. Como é bom compartilhar aqui com você essa tarde, hein? E aí, conta pra mim como foi o fim de semana, tudo em paz? Pra você que está no trabalho, iniciando aí mais uma semana de atividades. Pra quem está folgando também, bom descanso. Tá de férias, é? Coisa boa, hein? Continue com a gente. Daqui a pouquinho tem variedades com o pastor Joel Ribeiro. Estamos juntos aqui nesse projeto missionário maravilhoso. 24 horas por dia no ar. 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Tarde ensolarada em grande parte da Bahia, hein? O inverno está se aproximando, mas o dia tá com cara de verão. É ou não é? Conta pra mim aí. Daqui a pouquinho eu mando o seu alô. Agora vamos de clássico, porque a cada hora nós viajamos ao passado trazendo uma canção inesquecível. Vamos a 1990. De lá tem Marcos Antônio, Pregadores de Rosas. Você se lembra dessa canção? Toca no clássico também.

0: Vox, a Rádio do Bem, acompanhando você nessa tarde maravilhosa. Como é bom, hein? E estamos juntos até às 5, sempre trazendo um conteúdo de qualidade. E agora, com variedades, Pastor Joel Ribeiro.
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0: Seja bem-vindo, pastor. Ótima tarde, boa semana. Hoje, melhorando a nossa comunicação.
2: Gisele Rodrigues, muito boa tarde. Boa tarde para você e para toda a equipe aí da Rádio Vox em Muritiba, em Salvador. Lembrando que Vox no ar é bênção lá. E lembrando também que cada segundo sem Jesus é uma bênção que se perde e um perigo que se corre. Gisele, eu trago melhorando nossa comunicação, visando tirar dúvidas, se é que elas existem, né? Acerca de duas palavras aparentemente muito parecidas, né? Quase que iguais. É complemento e suplemento. Vamos no melhorando nossa comunicação de hoje. Repito, tentar pelo menos tirar dúvidas referentes a essas duas palavras muito parecidas, né? Complemento e suplemento. Sem mais delongas, vamos ao significado de uma e de outra. No dicionário, complemento é aquilo que se complementa, é lógico, né? Ou completa. E suplemento é aquilo que se dá a mais. É isso aí. A simples vista, parece não haver muita diferença no dicionário, ou o dicionário se limita a dar esta simples e concisa informação. Vamos tentar explicar. A empresa onde você ou onde alguém trabalha pagou a menos um determinado valor, mas no mês seguinte foi depositado um valor a mais, isto é, a complementação do que faltou no mês anterior. Espero que tenha ficado claro, né? No segundo caso, você toma um suplemento vitamínico para enriquecer de nutrientes, vitaminas e sais minerais, uma alimentação considerada deficitária. Isso aí, Gisele Rodrigues, eu melhorando nossa comunicação, bom para quem fala e ou escreve, agradável para quem ouve e ou lê. Um grande abraço e até a próxima.
0: Até lá, Pastor Joel Ribeiro. Obrigado aí pelos ensinamentos que são muito bons, né? Nos ajudam aí a melhorar a nossa comunicação. 2h34. 105.9. A Rádio do Bem, manda aí a sua mensagem. Já eu mando o seu alô. 71996-1059.
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0: hein? Ótima tarde, carimbando e dando glória. Alô, você em Santo Amaro, alô, Renildo, sempre ligado aqui na programação, né, Renildo? Grande abraço, valeu. Gisela está em Feira de Santana, indicando músicas também. Olha só, Val de Santo Estevão, tudo em paz aí, meu irmão? É o missionário Val. Andrelina está em Mapela e Simões Filho, compartilhando aqui palavra de Deus. Eu me deitei, dormi, acordei, porque o Senhor me sustentou. É verdade, minha irmã, graças a Deus, hein? E as misericórdias dele já se renovaram nesta manhã também. Alô, Lídia, em Santo Antônio de Jesus. Alô pra você em Sage, hein? José Conceição está no Outeiro Alto, em Valença. Abraços aqui para Baiaco, Zé do Esconso, quem mais? Antônio Ferreira, Zé Vicente, Dedéu em Cruz das Almas. Valeu, mano, grande abraço, boa semana de atividades aí, viu? Alô aqui para Ana Kézia, Ana Helena, Maria da Paz na aldeia. Júcia está no loteamento Solar Eventos. Alô, Dona Alice, seu Mil. Aí em Cruz das Almas, casal nota mil também, né? Isso. Presbítero Hamilton. Alô, presbítero André Napumba. Valde Governador Mangabeira. Tudo em paz aí, irmão? Trabalhando e ligado na voz, né? Alô aqui para Péricles no Alecrim, tá em Cachoeira. Thelma, Fábio, Matheus, Regina. Alô, William. Bárbara, Iara. Pessoal aí no Belém, Alto do Paraíso. Alô, Andrius. Presbítero Antônio também ligado por lá. Alô, Cachoeira. Neide está em Feira de Santana, lutando e vencendo, né, minha irmã? Isso. Vamos em frente. Dedé está em Candeias. Alô, você na região metropolitana de Salvador. Manda abraços aqui pro Manuel do Táxi. Vovó Rosa está na Maria Preta. Quem mais aqui? Alô, Williams. Está em Santo Antônio de Jesus também, né? Tá ligado na Vox. Valeu. E você, vai ficar de fora? Claro que não, né? Manda aí a sua mensagem, 71991-1059. Aqui você faz a programação comigo.
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0: Carimbando e dando glória. Aumenta o volume!

0: Tá aí Jonas Vilar, Tom Carf, ao vivo, 500 graus, antes teve Terra Moriá, Me Livra de Todo Mal, Daniel e Samuel Vanida Bordieri, Sono 12. Vamos tocando todos os ritmos e estilos? Essa programação que você gosta, continue com a gente. Sai daí não, viu? Continue na Vox, porque daqui a pouquinho tem mais. Programação da Família, uma tarde de sucessos.
1: Hora certa.
0: Vox FM, 4 para as 3.
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Voltamos! Excelente tarde para você, 3 e 2, tudo em paz? Graças a Deus, hein? Eu tenho um super convite! Se você não sabia, já fica sabendo, hein? 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É a AGO, de 1º a 3 de julho, com tema Igreja em Unidade, avivada até o arrebatamento. 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Vai acontecer no SECBA, Centro de Cultura Cristã da Bahia, Rua Doutor Augusto Lopes Pontes, 262 Costa Azul, Salvador. 125ª AGO. Presidente Pastor Valdomiro Pereira da Silva, convidando você e família para este grande momento de fé. E a Vox também trazendo uma cobertura maravilhosa, hein? Informações, reportagens, transmissões, aqui na 105.9. Tá chegando o dia 1º de julho. Vamos! Este é o Tarde Vox, programação da família, uma tarde de sucessos. A gente continua aqui ouvindo música de qualidade, louvando, adorando, e você fazendo a programação comigo, 71991615.

Portanto, quem ouve estas minhas palavras e as pratica é como o homem prudente que construiu a sua casa sobre a rocha. Caiu a chuva, transbordaram os rios, sopraram os ventos e deram contra aquela casa, mas ela não caiu, porque estava alicerçada na rocha. Só quem tem raiz. Sara Farias! Antes você ouviu aqui Renascer Praise, Escape. Aproveite bem essa tarde. Vamos interagindo aqui e você vai se comunicando comigo, viu? Conversando. Isso! 71996-1059. Olha só, muita gente indicando músicas. Valeu mesmo, viu? Daqui a pouquinho eu vou testar seus conhecimentos. Já já, quem responde primeiro? Agora, vamos ficar sabendo? Vamos! Informações curiosas, fique sabendo. Hoje eu vou falar de deserto, especificamente do deserto do Saara. Eu sei, você já ouviu falar, né? O maior deserto, ou pelo menos o mais conhecido do mundo. Fica no norte da África. E apesar do calor extremo durante o dia, as temperaturas no deserto do Saara podem despencar até menos 4 graus durante a noite, devido à falta de umidade e vegetação para reter o calor. Então, veja como é a coisa, né? Durante o dia, aquele calor, sol escaldante, mas à noite, as temperaturas podem cair a menos 4 abaixo, né? Menos 4 graus, ou seja, abaixo de 0 grau, aí até menos 4, muito frio, no deserto do Saara. É por isso que as pessoas que moram lá, elas usam aquelas vestes compridas, né? Porque protegem do sol durante o dia e também protegem do frio durante a noite. São esses extremos que geralmente acontecem realmente nas regiões desérticas. Agora, quem mora mais pertinho da praia, do litoral, a temperatura fica mais estável, né? Ou as temperaturas máxima e mínima, elas tendem a ficar mais estáveis. Já quem está no deserto, como você ouviu aqui, né? Muito calor de dia e muito frio à noite. Pois é, não é fácil morar no deserto não, viu? Sabia dessa? Aqui você fica sabendo. 105.9. A Rádio do Bem, 3:17. A música não para.

Você ouviu Kailane Frauches? Passa lá em casa, antes de Get Worse, Paulo Neto, Uma Carta Viva. Agora 3h27, já já, quem responde primeiro? Vou testar seus conhecimentos. Tá se preparando aí, continue com a gente, aqui na Rádio do Bem. 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Vox campeã de audiência no rádio, 105.9 FM e também na internet, vários aplicativos aí para você nos acompanhar. Valeu pela companhia, parabéns pela escolha. 105.9. A Rádio do Bem é a rádio que toca clássicos. A cada hora eu trago uma canção inesquecível. Essa vem de 1990. De lá, Rebanhão, Palácios.

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2: Título de hoje: Ingratidão. Leitura bíblica, Lucas capítulo 17, versículos de 11 a 19. Versículo em destaque: Jesus perguntou: Não foram purificados todos os 10? Onde estão os outros 9? Lucas 17. Você já experimentou a ingratidão? Se não, considere-se um afortunado. É muito ruim quando ajudamos alguém, às vezes abrindo mão de nosso tempo e conforto, investindo recursos, e a pessoa não agradece e nem ao menos reconhece o seu esforço. Parece que, por natureza, as pessoas são ingratas, recebem tantas bênçãos em seu dia a dia e não agradecem a Deus. O nascimento de um filho tão desejado, entrar na faculdade, formar-se, arrumar um emprego. Muitos não reconhecem a boa mão do Senhor, e Ele é amoroso. Faz o sol brilhar sobre maus e bons, e faz chover sobre justos e injustos. Mateus 5,45. Na leitura de hoje, vimos que Jesus curou 10 leprosos. Naquela época, a medicina era frágil, e esses doentes, segundo a lei judaica, tinham de se afastar da sua comunidade para evitar o contágio. Atualmente, é possível controlar a propagação de muitas dessas doenças e até obter cura. Você já agradeceu por isso? Até o avanço da medicina é prova do amor e misericórdia de Deus por nós, pois por causa do pecado, ficamos sujeitos a doenças. Os leprosos gritaram pelo nome de Jesus, pedindo que ele os curasse. Ele os ouviu, curou e orientou a procurar os sacerdotes. Por causa da doença, não podiam entrar no templo, mas os sacerdotes iriam declará-los curados e liberados para as atividades religiosas. Porém, dentre os 10, apenas um voltou para agradecer, e foi justamente um estrangeiro, desprezado pelos judeus. Bom para ele, além da cura, recebeu a salvação. Se você já experimentou a ingratidão, não acalente o sentimento do tipo: nunca mais vou ajudar quem quer que seja. Nosso exemplo é Jesus. É claro que ele sabia que apenas um dos leprosos voltaria, mas mesmo assim curou os 10. E a palavra de Deus nos ensina: e não nos cansemos de fazer o bem. Gálatas 6, 9, parte A. Devemos sempre ser gratos como aquele que voltou. Em tudo deem graças, porque esta é a vontade de Deus para vocês em Cristo Jesus. 1 Tessalonicenses 5,18.
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3: A Rádio do Bem, agora 3h42, daqui a pouquinho, quem responde primeiro? Se prepara aí, viu? Já eu vou testar seus conhecimentos.

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Você continua sendo sustentado. Você continua sendo sustentada. O Senhor nos sustenta com a destra da sua justiça. Agora 3h52, tudo em paz aí? Tá preparado? Tá preparada? Porque agora começa Quem Responde Primeiro. Isso mesmo, valendo apenas respostas escritas.

0: todos os que correm em uma competição, apenas um ganha o prêmio? Corram de tal modo que alcancem o prêmio. Eu quero saber quem ensinou isso. Atenção, quem ensinou? Vocês não sabem que de todos os que correm em uma competição, apenas um ganha o prêmio? Corram de tal modo que alcancem o prêmio. Quem foi? E o contexto diz mais, hein? Todos os que competem nos jogos se submetem a um treinamento rigoroso para obter uma coroa que logo perece. Mas nós o fazemos para ganhar uma coroa imperecível. É, a Copa do Mundo vai perecer, mas nós temos que competir e correr por uma coroa imperecível. Dito isso, eu pergunto quem ensinou, quem escreveu isso, qual o nome dele, já sabe aí, responda. 71991615 já tem ganhador, é isso! Já responderam? Muito bem. Atenção! A primeira resposta veio de... Simões Filho! Primeira a responder foi Andrelina. Carimbaço especial aí pra você em Simões Filho, região metropolitana de Salvador. E quem ensinou isso foi nosso irmão Paulo. Está em sua primeira carta aos Coríntios, capítulo 9, a partir do versículo 24 aí você pode ler, tá? Primeira carta aos Coríntios, capítulo 9, a partir do versículo 24, parabéns aí para você que respondeu. Josinete está em Feira de Santana, respondeu certo? Valde Governador Mangabeira também acertou. João Pedreiro em Muritiba, certinho, João? Roseli de Brejões mandou bem. Jerônimo de Feira de Santana também respondeu certo. Lene está em Conceição do Jacuípe, certinho, Lene? Eliana de São Gonçalo dos Campos acertou também. Jô de Oliveira dos Campinhos mandou bem. Certíssima. Diácono José Passos também acertou. Francisca de Cruz das Almas acertou, minha irmã. Wanda Maria de Sapé-Açu tá certo também. Messias de Castro Alves, certinho. Carmelita de São Gonçalo dos Campos também acertou. Alô, Cássia, em Cabaceiras do Paraguaçu, tá certa? Muito bem, então a resposta é Paulo, que ensinou essa grande verdade, né? Seleções aí competindo por uma Copa que é perecível. Tudo nesse mundo vai passar, mas nós temos que competir, nos preparar a cada dia, renunciar a muitas coisas por causa daquilo que está prometido. Do prêmio, da coroa imperecível. Pense nisso, reflita, continue com a gente. Daqui a pouquinho eu volto no Tarde Box, programação da família, uma tarde de sucessos. Continue participando, viu? Fica de fora não. 71991615 já já tem mais.
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0: Vox FM, 3 para as 4.
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1: Tarde repleta da paz de Cristo para você, valeu mesmo, hein? Muita gente nova por aí, então seja bem-vindo, seja bem-vinda à audiência que não para de crescer. Agora 4:03, abrindo mais uma hora com Wagner Santos.

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ouviu Amanda Ferrari, o dono da casa? Antes teve Wagner Santos, Sou Um dos 10. Agora 4h13, tarde maravilhosa pra você. Vamos nos preparando, hein? Tá chegando a 125ª AGO. 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Convide seus familiares, seus colegas, a Palavra de Deus ministrada, cultos à noite e durante o dia, claro, as atividades com os pastores, com as famílias também. E aqui na Vox você vai ter todos os detalhes, as informações, cobertura total da 105.9. Todos convidados! Presidente Pastor Valdomiro Pereira da Silva, que daqui a pouquinho vai estar aqui com a gente ministrando a Palavra de Deus, hoje trazendo o tema Acusadores. Agora 4h14, hein? Tem gente aí? Você faz a programação comigo!

0: Vamos lá! Ótima tarde! Carimbando e dando glória! Muito bem! Alô aqui para Solange em Jacobina. Quem mais aqui? Deixa eu ver. Thalita em Muritiba. Rony em Sapiaçu. Alô, Wanda Maria! E o Rony manda alô aqui tá para as filhas também, né? Em Água Branca. Alô, Pastor Benedito, Pastor Isaías também em Sapiaçu. Dija, Neide, Márcio, Natalícia está aí no Flamengo. Alô, Rita de Água Branca, Márcia, Dete, muita gente em Sapiaçu. João Pedreiro e Maísa casaram na sexta-feira, foi? Felicidades aí para vocês. Rosa da Maria Preta também tá ligada. Messias de Castro Alves. Tudo em paz aí, meu irmão? Deus abençoe, viu? Alô aqui para Júcia, Alice, Presbítero Israel, Presbítero Paulo Roberto, Diáconos Ademário, Antônio Neri, Raimundo Neri. Carmelita está em São Gonçalo dos Campos. Alô, meu irmão Jerônimo, em Feira de Santana, sempre ligado na programação. Ele diz, louvado seja Deus na vida de todos. Amém, meu irmão. Grande abraço, boa semana na bênção, viu? Quem mais aqui? Rosa está em São Miguel das Matas, gostando da programação. Etevaldo em Cruz das Almas. Alô aqui para Maria Alice na Lisboa. Alô Nice, Carmen, Vilma, Fiinha, Zizi, Manuela, Marinha. Maria e Edith também estão na Tereza Ribeiro. Pessoal aí no Baixa da Toquinha, né? Quem mais? Baixa do Toquinha, isso. Ana Helena na Gurunga. Estela e Maria na Coplan. É muita gente. Alô Castro Alves. Alô, Israel tá por lá também, dirigentes e componentes do Círculo de Oração, nossas irmãs sempre ligadas, intercedendo por nós também, que bênção! Alô aqui pro Paulinho Pintor, Bel e Antônio do Leite, tudo em paz aí? Trabalhando certinho, né? Joãozinho, João Pedreiro, Valda Kombi, Eumário Pedreiro também, é o Pita, né? Toda a equipe aí, o pessoal tá ligado, trabalhando, ligado na Vox. Alô, Gesseiros, Ivanildo Sena, Papinha, Popó, George Papada. Alô, minha irmã Cíntia, em Cruz das Almas. Thalita, Tiago Tecladista, quem mais, hein? Alô, você na Imbira, viu? Irmã Vera tá por lá também. Alô, Pastor Benedito, pessoal de Quixabeira, Cabaceiras do Paraguaçu, Amargosa. Alô, Dom Macedo Costa. Tem gente aí? Claro. Audiência que não para de crescer também em Vazedo. Alô, você em Castro Alves, Tamires do Quibe, Rosana, meu irmão Laércio. Manuel do Táxi. Chegou agorinha, já mandou mensagem, não foi? Grande abraço. Alô, Dadai no Bebe Água, Fábio Radiotécnico e família. Presbítero Manuel Carlos em Cruz das Almas. Alô, Loteamento São José, hein? O pessoal tá ligado aí. Alô, família abençoada aí, Edivaldo Belo, irmã Landa, Josimar. Francisca em Cruz das Almas. Deus abençoe, minha irmã. Boa semana. Josinete tá em Feira de Santana. Olha só, hein? Muita gente ligada e fazendo parte da programação Vox. Agora 4:18.
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Aí, Michele do Pandeiro, canta igreja. Vamos cantando, louvando, adorando aqui na Vox. Daqui a pouquinho, palavra pastoral. Pastor Valdomiro Pereira ministrando as escrituras. Agora 4h26. Boa hora para mais um clássico? Então, vamos viajar novamente ao passado, lembrando experiências com Deus, momentos marcantes. 1981. E lá eu trago Embaixadores de Sião, Geração Florida. Você se lembra desta canção? Toca no clássico também.

no livro de São João, no capítulo 8. Livro de São João, no capítulo 8, o versículo de número 10 e o versículo 11, que está escrito assim: E endireitando-se Jesus, e não vendo ninguém mais do que a mulher, disse-lhe: Mulher, onde estão aqueles teus acusadores? Ninguém te condenou? E ela disse: Ninguém, Senhor. E ele disse-lhe, Jesus: Nem eu também te condeno. Vai-te e não peques mais. Meus amados irmãos e meus amados amigos, olhando para a palavra de Deus, esses versículos que acabamos de ler, nos mostra Jesus Cristo dialogando ou conversando com uma mulher que foi levada até Jesus Cristo com o objetivo de ser apedrejada porque estava em pecado. E a Bíblia nos mostra que levaram só a mulher. E o pecado daquela mulher, de acordo à Bíblia Sagrada, os seus acusadores o acusavam de adultério. E é claro, para que alguém cometesse um adultério, ou venha cometer um adultério, precisa ter um parceiro ou uma parceira. E levaram só a mulher até Jesus Cristo, e não levaram também o homem. E naquele momento em que levaram a mulher até Jesus Cristo, Jesus Cristo olha para os acusadores e diz para eles que aquele que não tivesse pecado atirasse a primeira pedra. Meus amados irmãos e meus amados amigos, é interessante observar que a vontade de Deus é que o homem viva sem pecar. A Bíblia nos mostra que Deus ama o pecador, mas ele aborrece o pecado. Ele quer que todos os homens e todas as mulheres vivam com ele, viva para ele, vivendo distante do pecado, para um dia ir morar no céu com o nosso Senhor e Salvador Jesus Cristo. Infelizmente, muitas pessoas preferem permanecer no pecado. Por quê? Também, a maioria dos homens, eles olham para o que está à sua frente, eles não imaginam o futuro. O futuro que estou me referindo é um futuro depois da morte. Porque todos nós sabemos que quem nasce, um dia vai morrer. E quando eu falo sobre este assunto, é bom lembrar também que aqueles que estiverem vivos no dia do arrebatamento da igreja e estiverem em comunhão com Deus, não vão experimentar a morte, vão ser transformados e vão morar no céu com o Senhor para sempre. Mas Deus aborrece o pecado e o homem que peca, ele se afasta de Deus, ele se distancia de Deus. E o pecado leva o homem à condenação, leva o homem ao inferno. E aí, meus amados irmãos e meus amados amigos, é importante lembrar que todos os homens, de acordo à Bíblia Sagrada e à verdade, todos pecaram, todos se distanciaram de Deus. E só através de Jesus Cristo, Filho de Deus, é que o homem pode se reconciliar com Deus, reconhecendo que é um pecador e que precisa do perdão de nosso Senhor e Salvador Jesus Cristo para ir morar no céu com ele. Interessante, aqueles homens que o acusaram, aquela mulher, levaram a mesma até Jesus Cristo, este Jesus que perdoa pecados. Esse Jesus que liberta o homem, este Jesus que dá certeza de vida eterna, este Jesus que leva para o céu. E a mulher então ficou parada, e quando Jesus Cristo faz esta observação de que aquele que não tenha pecado seja o primeiro a tirar a pedra contra aquela mulher, todos
tinham pecado e todos se afastaram da presença de Jesus Cristo. E Jesus então pergunta à mulher: mulher, aonde estão os teus acusadores? Não é? É o que Jesus Cristo pergunta àquela mulher: aonde estão os teus acusadores? Ou aqueles que te acusaram? E a mulher responde: ninguém. Ou seja, Jesus Cristo diz: ninguém te condenou? Aonde estão os teus acusadores? Ninguém te condenou? E ela responde: ninguém, Senhor. Ninguém condenou aquela mulher, porque todos tinham pecados. Todos ali que estavam presentes, que acusaram a mulher, tinham, quem sabe, o mesmo pecado daquela mulher, de adultério e de outros pecados. E Jesus, então, ao ouvir a resposta da mulher, que ninguém tinha lhe condenado, Jesus então diz: nem eu também te condeno. Vai-te e não peques mais. Era o que aquela mulher estava precisando naquele momento, era do perdão. E quem tem o perdão para dar é Jesus Cristo, Filho de Deus, que morreu na cruz. Às vezes até as pessoas se identificam muito bem com uma liderança religiosa, e é bom se identificar com alguém, é bom ter muitos amigos aqui na terra, mas só Jesus Cristo é o verdadeiro amigo, e só Jesus Cristo é quem perdoa todo tipo de pecado. Então, meus amados amigos que estão assistindo esse programa nesta hora, é importante que você veja o que você tem feito, o que você está fazendo, como você está se conduzindo com a sua família, com o seu patrão, com os seus empregados, com os seus amigos, na rua onde você mora, no local onde você estuda. Veja como é que você está se conduzindo, como é o seu comportamento, se está sendo o comportamento de um verdadeiro cidadão, de uma verdadeira cidadã. Se é um comportamento de alguém que conhece a Deus e está fazendo a vontade de Deus. Como este mundo seria diferente se as pessoas temessem a Deus, se as pessoas tivessem compromisso com Deus? A miséria que a gente está vendo em toda a parte do mundo é em virtude do pecado. E a própria Bíblia Sagrada mostra que o salário do pecado é a morte. Mas o dom gratuito de Deus é a vida eterna através de nosso Senhor e Salvador Jesus Cristo. Então, meu amigo, está na hora de mudar de vida. Se você muda o seu jeito de viver e anda com Deus, no dia em que a morte lhe surpreender, ou no dia da volta de Jesus Cristo, você vai morar no céu com Ele. E, inclusive, é esta a vontade de Deus. Deus não quer que as pessoas se percam. Deus quer que todos os homens cheguem ao conhecimento da verdade, aceitem Jesus Cristo para ir morar no céu. E aquela mulher que foi levada até Jesus Cristo, o objetivo daqueles que o levaram era que a mesma fosse apedrejada porque estava em pecado. E Jesus Cristo não quer apedrejar a ninguém. Jesus Cristo não quer destruir a vida de ninguém. Ele veio a este mundo morrer na cruz para perdoar os nossos pecados e nos dar certeza de vida eterna, para que um dia possamos morar no céu com Ele e com todos os salvos da terra. Então, aquela mulher, ao falar com Jesus Cristo, que ninguém daqueles que ali o levaram tinha lhe condenado, Jesus Cristo então diz para a mesma: eu também não vou te condenar. Jesus Cristo disse para ela: nem eu também te condeno. Vai-te e não peques mais. É essa também a vontade de nosso Senhor e Salvador Jesus Cristo.
é que quando o homem ou a mulher alcança o perdão dos pecados, depois da sua confissão, depois do seu reconhecimento que é um pecador ou que é uma pecadora, e confessa os seus pecados, Jesus perdoa. E a ordem dele é não pecar mais. Meu amado irmão, minha amada irmã, nós que já temos Jesus Cristo como nosso Salvador, nós que já temos a certeza do perdão dos pecados, precisamos continuar firme, fiéis, adorando ao nosso Senhor e Salvador Jesus Cristo, com a certeza de que Ele está voltando. E quando Ele voltar, Ele vai levar para o céu aqueles que estiverem fazendo a sua vontade. Então, meu amigo e minha amiga, você que ainda vive no pecado, procure uma igreja, leia a Bíblia, aceita Jesus Cristo como teu Salvador e permaneça fiel a Ele. E você, meu irmão e minha irmã, que já frequenta uma igreja, que já conhece a Deus, permaneça fiel, não peques mais, porque Jesus Cristo, o Filho de Deus, está voltando para nos levar para o céu. Amém? Vamos orar. Querido Deus, Pai que estás nos céus, eu te agradeço, Pai, pelo perdão dos pecados. Eu te agradeço, Senhor, pela certeza de vida eterna, pela certeza da morada no céu. E te peço, Pai, que permaneça conosco, nos ajudando, nos dando sabedoria, ó Deus eterno, para permanecermos fiéis a Ti e à Tua palavra. Te apresento aqueles que ainda não têm certeza de salvação. Ó Deus querido, transforma este homem e esta mulher, para que eles também alcancem o perdão dos pecados e possam um dia ir morar no céu contigo. Te peço também, Senhor, por aqueles que estão enfermos. Tu és o médico dos médicos. Todo poder está nas Tuas mãos. Pai, repreenda, Senhor, toda a enfermidade. Deus eterno, te apresento aqueles que estão enfrentando dificuldades na família. Pai, que a Tua paz reine em cada lar. Deus eterno, Deus maravilhoso, continue conosco, nos abençoando em tudo, pelo poder do Teu nome. Amém.

0: aí, encerrando mais uma hora de músicas. Fabiana Sinfroni, Anderson Freire, Somos a Igreja. Antes teve Rose Nascimento, Banquete na Glória, Banda Gerdi, Desapareceu um Povo e a Palavra de Deus ministrada pelo pastor Valdomiro Pereira. Finalzinho aqui, homenagem para todos os pastores. Ontem foi celebrado aí o Dia do Pastor. Então que Deus continue abençoando esse ministério tão maravilhoso. Muitos pastores ligados aqui na Vox. Então, que maravilha, hein? Privilégio nosso ter a audiência de vocês também. Olha, quem está aniversariando hoje é a nossa irmã Célia, a Ingovernador Mangabeira. Ela que trabalha aí na rodoviária, faz parte aí da Primeira Igreja Batista, aniversariando hoje. Grande abraço, Deus continue fortalecendo, abençoando aí nossa irmã Célia. E daqui a pouquinho a gente volta aqui na Vox. Já já tem doutora Alda Veloso, uma médica em seu lar. Então, até daqui a pouquinho, hein?
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0: Vox FM, 3 para as 5.
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2: Muito conhecimento no ar, uma verdadeira aula de medicina. Doutora Alda, seja bem-vinda. Boa tarde, paz de Cristo.
3: Estamos juntos no programa mais científico da Bahia. Esse programa é um programa de utilidade pública que tem o patrocínio especial das igrejas evangélicas Assembleia de Deus. A Assembleia de Deus patrocina o nosso programa através do seu presidente, homem de Deus, cheio do Espírito Santo, o melhor administrador eclesiástico da América do Sul, onde ele bota a mão, cresce, brilha e aparece. Valdomiro Pereira Silva, homem de Deus a serviço de Deus, coisa boa de Deus. A esposinha dele, pastora Lourdes, fez uma festa hoje enorme lá na Assembleia de Deus da Liberdade. Coisa boa de Deus, onde se fala, se prega as coisas de Deus, Jesus cura, transforma, abençoa, ou é coisa boa de Deus, batiza com o Espírito Santo. Você precisa conhecer os serviços das igrejas evangélicas Assembleia de Deus. Não é somente o nosso programa de utilidade pública que é o único serviço, não. Tem outros serviços de utilidade pública feito pelas Assembleias de Deus. Um deles é um centro de recuperação de toxicômanos que é chamado Desafio Jovem. O Desafio Jovem fica logo na entrada de Feira de Santana, onde os recuperandos ficam durante 9 meses. Almoço, janta, ceia, cuidado, palavra de Deus, culto diário. É uma bênção, uma bênção, uma bênção. E é de utilidade pública também das Assembleias de Deus. As Assembleias de Deus mantêm um orfanato há mais de 20 anos, bênção do céu. Tudo gratuito, onde as crianças entram, tem professor, tem curso, tem escola, tem comida. Ah, meu Deus, passo o dia todinho sobre as responsabilidades das Assembleias de Deus. Os funcionários todos são das Assembleias de Deus. Então, ore por nós, porque nós temos muitos serviços bons de utilidade pública. Temos a Casa Azul e a Casa Rosa. É um dos únicos centro de recuperação para mulheres toxicômanas, as mulheres que são, estão na margem da sociedade. Ah, meu Deus do céu, as meninas que erram o caminho do céu, então encontram nas Assembleias de Deus um centro de recuperação chamado Casa Rosa. Tem a Casa Rosa e a Casa Azul. Casa Azul e Casa Rosa estão sob a responsabilidade do pastor Bahia. Mantém aquilo ali, uma coisa linda, bênção de Deus, onde muita gente, quando sai 9 meses depois, já sai com a Bíblia, já sai sabendo pregar o Evangelho, já sai transformado e abençoado. É a sua vez, é a sua hora, é o seu momento. Conheça as igrejas evangélicas Assembleia de Deus, que é bênção de Deus. Sem contar que tem a distribuição de cestas básicas para as pessoas carentes e com dificuldade financeira. Conheça as igrejas evangélicas Assembleia de Deus. Você sabia que nós temos a melhor creche, melhor prestação de serviço em forma de creche? Os católicos todos por aqui do Costa Azul deixam as crianças deles aqui. As funcionárias domésticas deixam os filhinhos aqui a partir de 6 meses até 3 anos. Fica aqui na igreja, no SECBA. É coisa linda de Deus, mantido pelos pastores, pelos homens de Deus, pelos dízimos e oferta. Aí você fica se metendo nos dízimos e oferta. Não se meta não, deixe Deus ser Deus, viu? Não se meta nisso aí não. Isso aí Deus vai prestar conta de tudo quanto nós fazemos. Então vá cuidar da sua alma e deixe o problema do povo de Deus com Deus. Deixe Deus ser Deus. Então, nós temos a creche aqui é linda, Oh, meu Deus, como eu gosto da creche. Uns bebezinhos que começam a andar aqui dentro da igreja, começam a falar aqui dentro da igreja. É uma coisa linda. A creche de utilidade pública, sem, não paga um centavo, tem 4, 5 refeições diárias, e são os bebês da comunidade. A comunidade por aqui, todos largam os bebês conosco. Eu acho lindo, eu acho uma bênção, sem contar a distribuição de cestas básicas. Que Deus te abençoe, te abençoe, te abençoe. Fique conosco, porque hoje está cientificamente arrumado o programa, viu? Jeziel já está aqui, você sabe que Jeziel é o responsável pelo sucesso e pela vitória e pela evolução do programa. É graças a Jeziel Rodrigues.
2: Valeu, doutora Alda Veloso. Ela vai ficar com a gente até as 18 horas, então aproveite essa oportunidade. É um presente do Projeto Missionário das Assembleias de Deus na Bahia para você. Manda aí a sua mensagem, 71996-1059. Muito bem, vamos para o primeiro áudio de hoje? Então vamos lá.
4: Boa tarde, doutora Aldo, José Rodrigues, paz do Senhor para vocês. É verdade, aqui em Feira de Santana tem mesmo. E eu faço parte do grupo de missões da igreja, juntamente com a turma do evangelismo. Nós já fomos lá no centro de recuperação masculino. São vários quartos, tem sala, tem televisão, tem leitura da palavra, tem louvor, oração. Aí nós levamos algumas doações, né? De uso higiênico, né? Creme dental, creme dental, sabonete, papel higiênico, roupas para homens, nós levamos. Depois nós fomos na Casa Rosa também visitar as mulheres. São mulheres lá que eram prostitutas, mulheres de rua, mulheres que não queriam mais viver com a família, aí ficam lá. Então nós fomos lá, demos uma palavra também, levamos absorventes, sabonetes, levamos alimentos também. E realmente, o que a doutora Alda está falando é verdade. Deus abençoe.
2: Está aí o depoimento de Josinete, de Feira de Santana, doutora, sobre o que a senhora falou aí, né? Do Centro de Recuperação.
3: É bom, porque as pessoas às vezes pensam em que nós só falamos isso no rádio. Mas não, muita comunidade toda desfruta dos nossos trabalhos. E eu ainda lhe convido para participar da parte mais linda que eu acho na Assembleia de Deus. Você sabe, coisa linda de Deus. Eles têm um serviço de escola todos os domingos pela manhã.
2: Sim.
3: Completamente gratuito.
2: Maravilha.
3: As tias distribuem merenda com lápis, com papel. Eles escrevem, eles estudam a palavra de Deus, a história de Davi, as historinhas da Bíblia. Então, é uma coisa linda. E o principal é gratuito. E outra coisa mais importante ainda é que você não precisa ser crente. Não precisa ser cristã. Pode levar sua criança, que é sua criança dentro da igreja, estão com tias de grande confiança, as titias. Então, e você também pode ir, que é gratuito. A maior escola que existe na América do Sul é a escola dominical, todo domingo de manhã, das 9 às 11. Então, eu não perco, porque eu não sou boba. Eu vou lá para aprender a palavra de Deus. E outra coisa, você que está aí velha não vai ficar retardada, com a mente retrógrada, não. Porque você, estando na escola todos os domingos, você vai desenvolvendo a parte intelectual, não é, Jeziel?
2: Isso mesmo, doutora Alda Veloso. Vamos aprendendo a cada dia mais. Não fica aí estacionado ou estacionada, não, viu? Você precisa aprender um pouco mais a cada dia e, com certeza, o mais importante, aprender da palavra de Deus. Então, vá à Escola Bíblica Dominical, a doutora já falou, eu repito, todos os domingos, numa igreja Assembleia de Deus aí mais próxima da sua casa. Domingo de manhã, você reúne a sua família, leva a criançada e participa da Escola Bíblica Dominical.
3: E você também não fuma, não bebe, não faz nada errado, justamente porque era frequentador da escola dominical.
2: Isso mesmo,
3: ouviu,
2: doutora.
3: Muitas histórias maravilhosas da Bíblia, não é? Frequentando a escola dominical. E hoje é um ícone, uma coisa maravilhosa, um adulto sadio, capaz, inteligente, né? Dentro da profissão dele, ele é o ícone.
2: Então a gente continua aqui com a doutora Alda Veloso, uma médica em seu lar. Manda aí a sua mensagem, 71996-1059. Ontem ficaram várias mensagens sem respostas, por causa, claro, do tempo, né? São muitas participações. Então, você pode mandar hoje aqui a sua mensagem pelo 71996-1059. Alô pra você, aniversariando hoje, hein? Parabéns! Recebemos aqui, doutora, uma pergunta, ouvinte anônima. Ela vai fazer o preventivo. Ela pergunta se precisa fazer no mesmo dia transvaginal ou só o preventivo mesmo completo já basta.
3: É melhor fazer o preventivo. Porque para fazer o transvaginal, eles colocam uma substância que precisa mesmo colocar para lubrificar a vagina e facilitar a introdução do eletrodo. Então, aí você não pode, depois disso aí, fazer a citologia, colposcopia e microflora. Então, certo é você um dia fazer citologia, colposcopia e microflora e outro dia fazer o exame transvaginal. É assim. Deus te abençoe, muito obrigada pela participação. É coisa boa de Deus, nós nos amamos. Um abraço para meu pastor Juarez Machado. Pastor Juarez prega, viu? Que Deus abençoe esse homem de Deus. Pastor Egídio Rosa, anos e anos e anos, meu grande amigo, pastor Egídio Rosa. Pastor Cleudson, pastor Romeu de Oliveira. Meu Deus, esses homens têm a Bíblia no coração, na cabecinha e na capacidade intelectual. São excelentes pregadores. Pastor Cleudson, pastor Romeu de Oliveira, pastor Juarez Machado, pastor Egídio. Que Deus abençoe esse povo de Deus. E Romeu de Oliveira, meu pastor Romeu de Oliveira. Joanderson e Walter Leia. Joanderson é meu amigo de profissão. Nós dois somos da saúde. Ele faz enfermagem de nível superior, com visão em... Ele é emergência, urgência e emergência.
2: Sim.
3: CTI.
2: CTI.
3: CTI, urgência e emergência. Então, meu pastor Arilson, minha pastora Valquíria, Deus abençoe, abençoe, abençoe vocês e meus amores, coisa boa de Deus. O homem mais educado que eu conheço, mais fino que eu conheço, é o ícone do pastorado, é doutor Arilson, pastor Arilson e Valquíria. Deise, um abraço para você, Deise, esposinha do pastor Gerson. Luciana, esposa de meu amigo Alex, meu pastor e meu amigo Alex. Evilásio, pastor Evilásio. Oh, meu Deus, que saudade de Celina Bastos e de Evilásio. Que Deus abençoe muito. Mônica Costa, coisa boa de Deus. Todas as manhãs, das 9 às 11 horas, ela te convida para você participar do programa. É um programa de excelência. Ligue o rádio. 8 horas da manhã, 9 horas da manhã até às 11. Coisa boa de Deus, eu aprendo muito nesse programa. Um abraço para meu pastor Francisco, lá em Senhor do Bonfim.
2: Sim.
3: Pastor Francisco.
2: Que maravilha, hein?
3: Gideão, pastor amigo.
2: Isso
3: pastor
2: mesmo.
3: Pastor amigo é meu pastor Gideão, é meu pastor e é meu amigo. E Valmi, Mônica e Adonias.
2: Adonias
3: Pancada.
2: Isso mesmo.
3: Meu Deus, que coisa linda. O estúdio. É um estúdio lindo, caríssimo.
2: De primeiro mundo, né?
3: De primeiro mundo, todo montado
2: verdade.
3: Por ele. Filmagem, o que você pensar, ele faz com a melhor das melhores interpretação. Coisa linda de Deus. Se filia Adonias, porque a mídia melhor do que a de Adonias não existe. Mídia só com ele. Cleudson, pastor Cleudson. 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
2: Muito bem, doutora Alda Veloso, trazendo essa programação diferenciada. Eu sei que você gosta, vá compartilhando aí, você que já baixou o aplicativo no celular, aplicativo Radiosnet, claro, pode compartilhar nas redes sociais. 71996-1059, temos aqui, doutora, mais uma pergunta. A ouvinte disse que fez um exame de abdômen total, o médico disse que ela estava com gases, e ela pergunta se pode tomar óleo mineral.
3: É, mas não tome muito não, que ele dá diarreia. Então, você tomou uma colher só de sopa na hora de dormir. Também para amanhecer já com o intestino funcionando e tudo direitinho. Na hora de dormir, uma quantidade não precisa ser cheia, colher de sopa, não. É de acordo com o peso corporal. Se você for bailarina espanhol como Gesiel, você basta tomar a metade de uma colher de sopa e você tira esses gases todos e fica com o intestino joia.
2: Muito bem, tá aí, doutora Alda Veloso, trazendo informações para você. Que privilégio, hein? 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Doutora Alda, quem quiser falar com a senhora, marcar uma consulta e obter mais informações sobre o livro, faz como, doutora?
3: 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Não consegue engravidar. 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Lume dá jeito no cisto de ovário para mulheres que estão interessadas em engravidar.
2: Muito bem, doutora Alda. Lembrando que daqui a pouquinho tem Ulisses Menezes com as mais pedidas da programação. Temos aqui mais uma pergunta, doutora. O ouvinte quer saber o que causa intestino inflamado e qual remédio ele pode tomar.
3: Cuidado, viu? Intestino cancela muito. Tenha cuidado. Se você tem... O nome dessa doença que você está falando aí é retocolite ulcerativa. Intestino inflamado, o médico não diz assim, intestino inflamado. Não, o médico diz assim, retocolite ulcerativa. Retocolite ulcerativa pode resultar em câncer de sigmoide, colo sigmoide. Começa no ânus e termina no início do transverso, do cólon transverso. Olha, deixa eu lhe dizer uma coisa importante. Cólon é C-O-L-O-N. É cólon, cólon. Cólon é intestino. O médico chama cólon. Doenças do colo, não é? Do colo ascendente, transverso e descendente. O médico diz assim, está com doença de colo. Colo é retocolite ulcerativa. Tem muita, muita, muita doença que pode dar. Mas a mais comum é retocolite ulcerativa. Aí você quer dizer outro colo. Quem nomeou as coisas, quem deu nome às coisas, aos órgãos, por exemplo, não foi... O médico não, quem deu esse nome todinho aí foi Adão. Deus autorizou Adão que um bichinho que nada ele chamasse de peixe. Que o bichinho que voa ele chamasse de passarinho. Que o bichinho que gosta de água sai nadando e tem pena, ele mandou chamar de pato. Ele foi quem nominou as coisas. Então, deixa eu lhe dizer, colo C-O-L-O, colo do útero. É C-O-L-O, pronto. E se você estivesse referindo os médicos discutindo assunto, discutindo caso, quando ele diz, você viu o cólon dela? Ele diz, o cólon, ele pronto. O outro colega já sabe que ele está se referindo a intestino. Se ele diz, mas minha, você viu o colo daquela mulher? O colo da mulher está cheio de cervicite, de colpite. Ele está se referindo a colo do útero.
2: Tá, então, a diferença, você anotou, né? Vamos aprendendo aqui com a doutora Alda Veloso. Aliás, essas informações também você tem no livro, que vai estar à sua disposição também na AGO, né, doutora? Quem vem do interior vai encontrar o livro aqui, né?
3: O livro. O livro é barato,
2: que
3: o livro
2: beleza.
3: É 30 reais.
2: Olha aí.
3: Nós deixamos por 30 reais, só que muita gente tem acesso.
2: Sim.
3: Vai ter muita gente com acesso. O Biratã e pastor Biratã daqui e Dilma.
2: É, Dilma, esposa,
3: é Dilma,
2: né?
3: A esposinha isso. Dele é Dilma. Faz um círculo de oração aqui, que é bênção, poder de Deus, glória de Deus. Dilma é bem animada, bem abençoada, é coisa boa. Você que mora aqui pelo Costa Azul e adjacências, venha conosco. Toda quarta eu estou aqui. Venha conosco fazer o círculo de oração, ajudar no círculo de oração.
2: Vamos lá então, doutora, para mais uma participação.
4: A paz do Senhor, doutora Alda, a paz do Senhor, mais uma vez, irmão Gesiel. Ô, doutora Alda, eu hoje fui de manhã pela manhã, estive no médico. E lá fizeram o teste do açúcar, que fui ali na ponta do dedo. E aí disseram que deu 120 meu açúcar. E aí eu perguntei se estava alta, disseram que não... Que não era nada demais, que não estava assim ruim, não. A senhora acha o quê?
5: Me fala alguma coisa, doutora Alda. É a primeira vez que deu esse tanto, viu?
2: Sim. Aí está, doutora.
3: É, deixa eu lhe dizer. A glicemia, a dosagem da glicemia depende do tipo do exame que você fez, o método usado. Se você comeu até mais tarde, de noite, ou comeu agora de manhã antes de tirar o sangue, então o médico chama isso de exame pós-prandial. Pós-prandial é quando nós comemos e fazemos o exame. Ora, depois de comer, fazer o exame da glicemia, o seu aí está ótimo. E se você fizer em jejum, já é outro, chama-se dosagem da glicemia em jejum ou dosagem da glicemia pós-prandial. São dois tipos de exame. A pós-prandial, o que você comeu para fazer, pode ir até 140. E você não é diabética, é porque você comeu, chama-se pós-prandial. E aí, em jejum, pode ir até 120, 122, até 30, em jejum, entendeu? Então, exame da glicemia em jejum, o médico pede assim, exame da glicemia em jejum ou exame da glicemia pós-prandial.
2: Muito bem, doutora Alda, trazendo mais esclarecimentos. Olha, dá tempo, viu? Manda aí a sua mensagem, vamos para mais uma participação.
6: Doutora Alda, boa tarde, a paz do Senhor. Doutora Alda, eu quero saber, eu sou de Cruz das Almas, aqui do interior, eu quero saber quem tem problema de intolerância à lactose, pode tomar o óleo mineral. Queria saber, viu? Pode me responder?
3: Com certeza. Deus abençoe. Com certeza, óleo mineral não tem nada a ver com lactose, viu? Não tem nada a ver com lactose. Pode tomar o óleo mineral, não abuse dele, porque senão você vai ter diarreia. Então, é só tomar magnésia também. Qualquer um desses emolientes pode ser tomado quando a pessoa tem ou prisão de ventre ou muitos gases. Que Deus te abençoe, te abençoe, te abençoe e te abençoe.
2: Muito bem, doutora Alda, temos aqui mais uma participação. A ouvinte quer saber o seguinte, qual o nome do anticoncepcional? Ela disse que tem útero policístico, ela sonha em engravidar, mas também entende a vontade de Deus na vida dela. Então, ela tem essa situação, útero policístico. E quer saber o nome do anticoncepcional. A senhora falou
3: vou
2: aí?
3: Vou dizendo as letras.
2: Ah, tá bom.
3: Vou dizendo L-U-M-I.
2: L-U-M-I. Lume.
3: Lume.
2: Pronto.
3: É o Lume. O nome dele é Lume. E se você quiser, pode pedir aí a qualquer médico para lhe dar uma receita de Lume. Anticoncepcional chamado Lume, que é feito somente para as mulheres que têm policístico, ovários policísticos, e que querem engravidar. Viu? Cuidado que se não quiser engravidar, vai engravidar sempre, viu? Olha, mas meu abraço especial, eu quero mandar para o pessoal de Muritiba. Você que está aí em Muritiba e que está ouvindo o nosso programa, dê um abraço aí em Vera. Vera, que tem um serviço médico, que junta muitos médicos aí para atender os pacientes. Uma pessoa que muito interessada na comunidade. Uma mulher cheia da glória e da graça de Deus. Gosto muito de Vera. Eu mesma já estive aí em Muritiba. Em Muritiba, atendendo pacientes sobre a responsabilidade de Vera. Vera é uma bênção, e é uma bênção. Aí, Muritiba, qualquer pessoa que esteja ouvindo o nosso programa em Muritiba, dá um abraço em Vera para mim. A comunidade dela é uma quantidade enorme de pacientes. Ela leva um clínico, ela leva cirurgião, ela leva ginecologista. É uma bênção.
2: Maravilha, então.
3: Você conhece Muritiba?
2: Conheço.
3: Fica perto de você?
2: Fica pertinho de Governador Mangabeira. Ah. E fica, claro, perto de Cruz das Almas, Recôncavo. Cidade linda, viu, Muritiba? Eu gosto muito.
3: Mas, menino, farta. mar. O mar passa ali.
2: Sim, pertinho. Você já viu? Maragogipe, ali pertinho do Recôncavo.
3: É.
2: Tem um rio Paraguaçu também ali, né?
3: É, mas muito peixe.
2: Ah, que maravilha,
3: muito, cidade
2: doutora.
3: Rica, rica. Muito Sim. peixe. A Vera mandou para mim um zainpim que mal ferve, ele dá risada.
2: Que beleza, hein?
3: Que beleza.
2: Olha aí, doutora.
3: Vera. Um abraço para Vera. Dá um abraço aí nela. Uma pessoa muito especial, zelosa, de boas obras. É quem cuida de vocês na área de saúde. Que Deus abençoe.
2: Vamos então para mais uma pergunta. Aliás, tem a ver com a anterior, doutora. O ouvinte aqui pergunta: o esposo fez o exame e está com 100% dos espermatozoides mortos, ou seja, tem essa incapacidade aí. Tem alguma coisa para reverter, algum tratamento para reverter essa situação, doutora?
3: É, você chama espermatozoide morto. E os médicos chamam isso, escreva para você falar com ele quando você for para consulta. Eles chamam de azoospermia. Azoospermia são os pacientes que na ejaculação vem muito líquido e nada de espermatozoide. Ou às vezes tem espermatozoide, sim, ele ejacula com espermatozoide, só que o espermatozoide é acéfalo. Sabe o que é espermatozoide acéfalo? É aquele que não tem a cabecinha. Você sabe que espermatozoide é só cabeça e cauda. Ele só tem uma cauda, que ele vai batendo para andar, ele anda com a cauda, e a cabecinha onde está? O que é que o espermatozoide, que tem na cabecinha do espermatozoide? O que é que existe na cabecinha do espermatozoide? Vou te dizer, existe o DNA, com cor dos olhos, natureza dos cabelos, ângulo facial, cor da pele, orelha grande ou orelha pequena, zoiudo ou sem, ou com olho pequenininho, nariz de batata como o meu ou nariz afiladinho igual de Gesiel. Tá tudo aí no genes, nos cromossomos, no retículo endotelial de Golgi. Tá tudo aí. A azoospermia. Tem que ir ver por que que ele tá com azoospermia. A maioria das vezes é uma deficiência hormonal. Ele precisa do serviço de urologia. Urologia. Eu posso até solicitar os exames, fotografar e mandar para você imprimir. Mas, de qualquer forma, o tratamento é feito melhor com o serviço de urologia. Urologia, médico que trata da deficiência dos espermatozoides. Ah, eu esqueci de lhe dizer que tem espermatozoide que vem sem a cauda e ele só anda com a cauda. Aí ejacula ele no meio da vagina, não é? No colo do útero. Ejacula, joga aquela quantidade, mas ele não anda. Me dá vontade de empurrar. Porque se ele passar pelo OE, orifício interno do colo do útero, aí ele vai para o terço médio da trompa se encontrar com o óvulo, não é? No terço médio da trompa tem o óvulo onde ele vai se encontrar. Agora, se ele é acaudado, ele não tem cauda, aí fica difícil. Como é que ele vai correndo no meio de tanta gente? Vocês sabem que são 4 mil, não é? Espermatozoide em cada ejaculação. Aí ele sai correndo para entrar no óvulo. Mas se ele não tem cauda para correr, vai ficar igual esse povo que tem a corrida de São Paulo, a corrida de São Silvestre. Tem uns que vão lá atrás querendo ganhar prêmio, mas do lugar quase não passa. Ei, que vergonha, fica lá atrás. Hoje que o prêmio já saiu, ainda tem gente correndo. Assim é os espermatozoides acaudados, quer dizer, sem a cauda para andar. Muito obrigada pela participação. Acéfalo, quando não tem a cabeça com genes, cromossomos, retículo endotelial de Golgi, quando não tem a cabecinha, o médico chama de acéfalo. quando não tem a cauda, também não anda. Muito obrigada pela participação. Que Deus te abençoe, te abençoe, te abençoe e te abençoe. Não se esqueça de orar por Valdomiro Pereira Silva, o homem que o Brasil precisa e o homem que as igrejas evangélicas precisam muito. 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
2: E a gente continua aqui, doutora Alda Veloso, convidando a todos para a 125ª AGO. Tá chegando o dia 1º de julho, a abertura vai até o dia 3 de julho, com o tema A Igreja em Unidade Avivada até o Arrebatamento. Não fique de fora, vá se organizando, convide a todos, traga a sua família, traga a caravana também, né? Todo mundo aí convidado para participar desse grande mover de Deus. Cobertura total da Vox, trazendo aí transmissões, reportagens, flashes, entrevistas. De 1º a 3 de julho, no SECBA, Centro de Cultura Cristã da Bahia, Rua Doutor Augusto Lopes Pontes, 262, Costa Azul, Salvador. 125ª Assembleia Geral Ordinária da CEADEB, AGO, presidente pastor Valdomiro Pereira da Silva, convidando a todos para essa grande festa, hein? Vamos!
3: Chegar cedo.
2: A senhora vai chegar cedo, vai trabalhar, não
3: é? Vou trabalhar, vou atender pacientes, vou estar no stand com livros, que meu pastor Arilson me deu essa oportunidade de ter um stand com os livros. Então, nós vamos estar aqui trabalhando e eu espero lhe conhecer. Lá onde você esteja, eu estou esperando lhe conhecer. Nos procure, vá lá no nosso stand, porque nós temos muita coisa a conversar na área de saúde. E se você quiser que dê qualquer notícia aqui no nosso programa de rádio, é só você procurar Gesiel Rodrigues ou Alda Veloso. E nós vamos propagar sua empresa e lhe ajudar a vender mais, participando do nosso programa de rádio, não é, Gesiel?
2: Isso mesmo, doutora Alda Veloso, campeã de audiência no horário, uma médica em seu lar. Agora 5h43, para você que está tomando aí aquele cafezinho com a família, pode ser chá também, né? Ou quem sabe um suquinho sem água e sem açúcar. Como a doutora ensina, suco da fruta. Então, você se alimentando bem, ouvindo a Vox, tem dicas importantíssimas. Vamos aqui para mais uma participação.
7: Paz do Senhor, povo de Deus, boa tarde a todos. Irmão William, aqui de Salvador, Bahia. Doutora Alda, me tire uma dúvida, tá chegando aí a frente fria, né? O mês de junho, já está aí. E com ele vem um frente fria, frio, resfriado. O que nós devemos fazer para poder se imunizar, né? Ficar com um corpo mais fortalecido, para não pegar gripe nem resfriado.
2: Tá aí, doutora?
3: Vai logo. Mas eu gosto tanto de laranja. Como é o nome da laranja? Essa laranja.
2: Tangerina?
3: Tangerina pocã.
2: É beleza,
3: gosto,
2: hein?
3: Gosto tanto de tangerina pocã. Eu acho que a fase do ano, sim, o período do ano mais gostoso é esse que nós estamos agora. Muita laranja. Oh, meu Deus.
2: Caqui?
3: Caqui. Oh, caqui, rapaz.
2: É verdade,
3: muita
2: doutora.
3: Fruta gostosa. Então, nós estamos numa época em que as frutas cítricas... Muitas frutas cítricas. E outra coisa, que aumenta a resistência orgânica, muita acerola, muita fruta, tá um tempo de abacate, tem muito abacate aí nas feiras. Edson Braz, um abraço para Edson Braz, que Deus abençoe sua esposinha, que ela saia logo da UTI. Em nome de Jesus.
2: Amém.
3: Edson Braz, o melhor motorista da América do Sul, coisa boa de Deus. Mas a esposinha dele está em coma lá na UTI. Que Deus abençoe e regenere ligeiro ela. Diga uma fruta da agora.
2: Temos aí a laranja, a tangerina, a senhora já falou, limão, acerola.
3: Você sabe, inhame.
2: Inhame também,
3: é rico,
2: né,
3: em hormônio, aumenta a resistência orgânica, aumenta o desejo sexual. Abuse do inhame. Você que é nova, que está recém-casada aí, abuse do inhame, que o inhame é muito bom. Aí, enfim, meu Deus, uma mulher, eu cheguei em Muritiba, aí uma mulher colheu uns aipim e mandou para lá para casa. Quando ferveu, o aipim, num minuto, deu risada. Mas tão gostoso.
2: Parece aipim. Manteiga, né?
3: Parece manteiga.
2: É verdade.
3: É bem molinho. Ai, meu Deus.
2: É isso mesmo.
3: Esse senhor que faz canjica.
2: Ah, tá.
3: Milho.
2: Milho
3: é riquíssimo. Inclusive, milho tem uma categoria em que muitas frutas não têm, que é o de aumentar a temperatura.
2: Ah, sim.
3: Você comendo milho, aumenta a sua temperatura.
2: É termogênico, né? Aumenta a temperatura corporal, né, doutora?
3: Corporal, você fica mais resistente à gripe, mais resistente à influenza. Então, coma muito milho. Milho você pode comer cozido, milho você pode comer assado. Milho, não é?
2: Canjica.
3: Aí eu acho que eu vou comprar uma fábrica de milho.
2: Lelê.
3: Oh, meu Deus. Eu acho que eu vou comprar.
2: É bom parar de falar nesse horário, hein?
3: Não é fábrica, não. É uma fazenda.
2: Uma fazenda de milho, né, doutora?
3: É, uma fazenda de milho.
2: Isso.
3: Você que tem milho aí, traga pra gente na convenção.
2: É
3: aquele outro, amendoim.
2: Amendoim também?
3: É, amendoim.
2: É bênção, né?
3: Traz aí pra igreja, quando você vier pra convenção.
2: Isso
3: traga
2: mesmo.
3: Traga pra igreja. Pronto. E aí vai ser uma bênção.
2: Gostamos.
3: Se gosta. Pocã, laranja pocã.
2: Olha aí.
3: Essas coisas que no interior tem tanto, não é?
2: É verdade.
3: Traz pra gente, pra Deus te abençoar e você enriquecer. Abençoa o povo de Deus. Traga para pastor Valdomiro.
2: Muito bem.
3: Queijo do interior. Né?
2: É aquele queijo.
3: É queijo.
2: Que é delicioso, né, doutora?
3: Aqui para nós eu não gosto de queijo, não.
2: Sim.
3: Mas se ele trouxer aipim.
2: Aipim.
3: É.
2: Que é um sabor muito bom, esse aipim aí, orgânico, do interior. É uma maravilha. Tudo que Deus cria. É maravilhoso.
3: Mas tem tanta fruta.
2: Sim.
3: Agora, essa época, você passa assim, as bancas estão amarelhinhas.
2: Então,
3: de
2: tá aí.
3: Tanta,
2: né,
3: fruta.
2: O ouvinte perguntou como fortalecer o sistema imunológico. A doutora aqui já respondeu. Alô, Williams. É o Williams Barbosa, né? Sempre participando. Josinete de Feira de Santana. Ela disse que levou o filho Davi em Muritiba, né? Para fazer aí a perícia. Olha só, ela disse que tem sete Senat também lá em Feira, né? Na Avenida Frois da Mota. Pronto. Alô, Josinete, garotão Davi.
3: Então ela deve avisar na igreja, para os meninos, sim, adolescentes, os jovens da igreja, e para o sete Senat, porque o sete Senat é do Ministério dos Transportes. Ministério dos Transportes. Leve lá, Lagoinhas também tem. 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E vocês podem fazer, porque antigamente custava R$3.000 a carteira de motorista. Se lembra? Fazer exame na rua, fazer exame do Detran.
2: Isso.
3: Era uma coisa horrível o Detran. Meu Deus do céu. O exame médico que era obrigado. Você gastava tanto dinheiro. Agora não. 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
2: Muito bem.
3: Menino também, menina e menina, viu? Eles estão recebendo muitas mulheres. Você sabe que já tem mulher dirigindo ônibus?
2: Sim, é verdade.
3: E outra coisa, o metrô, a maioria das motoristas, todas são mulheres.
2: É isso mesmo.
3: Mulheres. Vá lá no Sesc Senat, menina, tirar sua carteira de motorista profissional.
2: Doutora Alda Veloso, já no finalzinho da programação, tem áudios chegando, a senhora vai responder agora ou deixa para a próxima edição?
3: Pode dizer.
2: Então vamos lá, rapidinho.
8: Senhor doutora Alda, boa noite. Ô doutora Alda, eu estou sentindo um negócio assim na cabeça, uma pontada na cabeça, aquela agonia, aquele avessamento na mente. E aí vem a tontura, fica tonta porque eu tenho labirintite. Aí fica aquela agonia, aquele nervoso. Às vezes eu não consigo nem ficar deitada direito, nem sentada. Eu queria saber se é do labirintite ou da sinusite. Que Deus lhe abençoe. Sou de Santo Estevão.
3: Amém. Tá aí, Deus, doutora, abençoe, minha irmã. Oh, deixa eu lhe dizer, a cabecinha da gente é uma caixa toda fechada. E como ela é fechada, a gente não tem como apertar ali, apertar aqui para examinar. A única forma de você ver o que é que está se passando dentro da sua cabecinha é a ressonância magnética ou a tomografia computadorizada. Se você peça aí um dos meninos para lhe dar um APAC. O APAC é para você fazer o exame de ressonância magnética ou de tomografia computadorizada do crânio. E é melhor você fazer mesmo, porque inclusive se for hipertensão arterial, eu não sei que idade você tem, então se for hipertensão arterial, você vai precisar da medicação da clínica médica ou do neurologia. Nós estamos à sua disposição, nosso telefone é o 3356-4951, 3356-4951 ou 99999-12677. São 5 noves, 12677. Muito obrigada pela participação. Que Deus abençoe a cada um de vocês. Não se meta nesse negócio do aniversário de Herodes. João Batista não tem nada a ver com essa festa.
2: Pois é.
3: Não foi o dia que João Batista morreu. Ele mandou degolar, não é? João Batista. Então, essa festa não tem nada a ver com Deus. E nem era aniversário de Herodes. Não era aniversário de João Batista. E até segunda-feira, se Deus quiser, nesse mesmo horário, quando eu e Gesiel Rodrigues, o ícone da sonoplastia, estaremos transmitindo o programa Uma Médica na Sua Casa. Até segunda. Música.

0: Hora certa.
1: Vox FM 4 para as 6.
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2: Cristiano Sobrenatural. Boa noite para você.

0: Pois é, deixa esse mundo pra lá, Lucas Roque e Gabriel. Começamos com Anderson e Cristiano, Sobrenatural. Agora 6:08. Nosso muito obrigado a você pela sua audiência. Que bom estarmos juntos mais uma vez, viu? Um abraço para Péricles, ele tá na Cachoeira, em Cachoeira. A cidade de Cachoeira na sintonia. 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O tema, a Igreja em Unidade Avivada até o Arrebatamento. 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E você não pode ficar de fora. Organize a sua caravana e participe desse grande evento, grande mover de Deus. Vai ser aqui no SECBA, no Centro de Cultura Cristã da Bahia. Rua Doutor Augusto Lopes Pontes, 262, Costa Azul, Salvador, Bahia. O pastor presidente é o pastor Valdomiro Pereira da Silva. E você e sua família são nossos convidados. Agora 6:09, continua.
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Pois é, 4 horas da manhã, Matos Nascimento. Antes você ouviu Gerson Rufino, Reconstrução. Agora 6 horas e 17 minutos. Obrigado pela sua audiência, viu? Você que está ouvindo a gente pela primeira vez. Estava aí modulando o seu rádio e gostou das músicas, né? Parou na 105.9, a Rádio do Bem. Obrigado para você, para toda a sua família e para você que já vem 24 horas, não é? Não muda mais, né? Não modula mais o seu rádio, parou lá, 105.9, você que já vem acompanhando a nossa programação, intercede por esse projeto missionário que é a sua Rádio Vox, viu? Obrigado também, vamos continuar disseminando, divulgando o Evangelho de Cristo através dessa emissora, viu? Aqui você tem louvores para Deus, tem ministrações da palavra, tem sim bênção de Deus na sua vida. Um abraço para Gilmar, acabou de postar agora, viu, Gilmar? Tá lá em São Félix. E também, cadê as crianças? Tem muitas crianças nesse exato momento também adorando a Deus com as mais pedidas, louvando, né? A criança louva mesmo de verdade, viu? Deus anda à procura de verdadeiros louvor, de verdadeiros adoradores. E as crianças, a palavra diz, viu, que é da boca das crianças, dos pequeninos que sai o perfeito louvor. Um abraço para vocês, crianças, continue louvando e adorando ao Senhor Jesus. E para vocês aí vai chegar Aline Barros cantando Sim para Jesus, para todas as crianças que estão nesse exato momento na sintonia com as mais pedidas da programação.

0: Pois é, ele tá voltando, viu? Jesus está voltando, os sinais cada dia expressa isso, viu? Ariane, Preto no Branco, Jesus virá. E você ouviu para as crianças, Aline Barros, Sim, Jesus. Agora 6h25 e continua.
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0: Pois é, continue crendo, continue chorando, mas na presença de Deus, viu? Muita gente chora com o vizinho, conta toda a história para quem não pode te ajudar. Mas se você dobrar os seus joelhos, entrar no teu quarto, com fé, chorar na presença de Deus, ele ouve, viu? E responde. Continue crendo. Ângela Vieira, tá querendo vitória. Antes, Midian Lima. Um medley, não é? Um popurri lindo. Agora 6h34. Vamos juntos até às 7.
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você ouviu Marcelo Nascimento, Quem Me Tocou. Toque em Jesus pela fé. Mas toque, viu? Ele vai se inclinar para você e vai resolver o seu problema. Antes, Valesca Maíssa, Vem Pra Fora. Faltando 16 minutos para as 7, essas são as mais pedidas da programação.

Pois é, só através do sangue do Senhor Jesus que foi derramado na cruz do Calvário, sacrifício de morte. Jesus morreu por mim e por você, e através do seu sangue, ele nos lava, nos purifica e nos liga a Deus. Finalizando as mais pedidas de hoje, eu sou Ulisses Menezes, vou ficando por aqui, mas volto daqui a pouquinho, às 20 horas, com Tempo de Amar. Uma excelente noite para você.

0: Hora certa.
1: Vox FM 6:54.
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2: Em Brasília, 19 horas.
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3: Olá, boa noite.
2: Boa noite para você que nos acompanha em todo o país.
3: Terça-feira, 23 de junho de 2026.
2: Vamos ao destaque do dia: segurança pública.
3: Novo Banco Nacional de Celulares com restrição vai reunir informações sobre aparelhos roubados, furtados ou extraviados em todo o país.
2: Ao comprar um aparelho, o cidadão também vai poder consultar o cadastro para saber se existe alguma restrição.
3: E notificações serão enviadas para esses celulares que estiverem em uso, para que o comprador entregue voluntariamente.
2: O presidente Lula destaca que nova ferramenta vai ajudar a combater o crime.
4: Se você souber de onde você comprou, melhor ainda, porque a gente quer punir quem rouba, a gente quer punir quem vende, a gente quer punir o crime organizado.
3: E ainda, aparelhos de última geração para tratamento de câncer por radioterapia foram entregues hoje simultaneamente em São Paulo, Ceará e Mato Grosso pelo presidente Lula e o ministro da Saúde, Alexandre Padilha.
2: Equipamento é capaz de gerar raios-x precisos exatamente no local do tumor, sem causar maior

0: Danos ao tecido saudável. Graziele Bezerra.
1: Durante o evento, Lula e Padilha assinaram ainda contrato que vai garantir a compra de 20 aparelhos de ressonância magnética para 15 estados.
2: E a gente vai falar também dos impactos do programa de aquisição de alimentos sobre a vida de agricultores.
0: Estudo divulgado pelo Ministério do Desenvolvimento Social mostra aumento da renda e redução da dependência de programas assistenciais.
2: Hoje, na apresentação da Voz do Brasil, eu, Mariana Jungmann e Luciano Seixas.
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2: Mais do que um bem de consumo, o aparelho celular concentra atualmente a identidade digital do cidadão.
0: Nele estão aplicativos bancários, documentos, senhas, meios de pagamento, autenticações eletrônicas e acesso a serviços públicos.
2: E a cadeia envolvida no roubo desses aparelhos aumenta a violência urbana e abastece o crime organizado.
0: Por isso, o governo lançou hoje a nova fase do Programa Nacional Celular Seguro, criando um banco de dados nacional para consulta sobre aparelhos roubados ou furtados.
3: Foi inaugurada nesta terça-feira uma nova etapa no enfrentamento ao roubo de celulares no Brasil. O presidente Lula assinou o decreto que institui o Banco Nacional de Celulares com restrição. Essa ferramenta reunirá informações sobre aparelhos roubados, furtados ou extraviados em todo o território nacional, como detalhou o secretário nacional de Segurança Pública, Chico Lucas.
4: Agora, qualquer policial do Brasil vai ver todos os registros, seja do Amapá, do Piauí, do Rio Grande do Sul, do Amazonas, todos vão ser vistos no mesmo sistema, porque nós vamos colocar o combate ao roubo e furto de celulares como prioridade da agenda nacional.
3: Por meio dessa integração, será possível identificar aparelhos com registro de roubo ou furto em utilização e encaminhar notificações aos usuários para devolução voluntária e regularização da situação junto às autoridades policiais. Desde 2020, já foram registrados cerca de 3 milhões de aparelhos aptos à recuperação. Com essa iniciativa, o governo passa a atuar diretamente sobre a cadeia econômica que sustenta esse tipo de crime, de acordo com o ministro da Justiça e Segurança Pública, Wellington Lima.
5: Não tem efeito apenas no que diz respeito ao celular. A violência urbana dos grandes centros, que é afetada com essa prática, que atemoriza tantos, vai ser modificada completamente na medida em que o programa ganha corpo e adesão. Toda a cadeia criminosa se modifica e esse incentivo diminui da prática do crime.
3: Em outra frente, os próprios cidadãos podem fazer sua parte por meio de uma ferramenta pública de consulta, que permite verificar se o aparelho possui restrição. O presidente Lula destacou a integração de bases públicas e privadas que viabilizou a medida e a importância de cada cidadão fazer a sua parte.
6: Vai ter a participação dos 27 governadores de estado, no governo federal, das agências reguladoras, das empresas de comunicação. Então, o que a gente está dizendo é que se você comprou um telefone, se saber que era roubado, mas comprou, você tem que procurar uma delegacia para entregar. Se você souber de onde você comprou, melhor ainda, porque a gente quer punir quem rouba, a gente quer punir quem vende, a gente quer punir o crime organizado.
3: Por meio do site ou do aplicativo do Programa Celular Seguro, o cidadão pode verificar a procedência de um telefone celular, tendo em mãos o número e-mail, um código de 15 dígitos que é como se fosse a identidade do celular. Esse número pode ser encontrado na caixa do aparelho, atrás da bateria ou discando. Asterisco Jogo da Velha 06 Jogo da Velha. Nesse último caso, o código aparecerá automaticamente. Reportagem Natália Kozlik.
2: Novos equipamentos para o tratamento de câncer.
0: E aparelhos de ressonância para todas as regiões do país.
2: Investimentos de mais de 160 milhões de reais do Ministério da Saúde para ampliar o atendimento especializado no país.
0: O presidente Lula esteve hoje em São Paulo anunciando os investimentos.
1: O acelerador linear de alta tecnologia entregue ao Hospital Santa Marcelina, na zona leste de São Paulo, vai ampliar o tratamento de câncer na unidade. O equipamento é capaz de gerar raios-x precisos, exatamente no local do tumor, sem causar maiores danos no tecido saudável. O presidente Lula, que concluiu sessões de radioterapia este mês, destacou a alta tecnologia do equipamento.
6: A máquina que vocês vão fazer radioterapia aqui na Zona Leste é muito mais moderna do que aquela que eu faço em Brasília. E eu acabei de fazer 15 sessões de radioterapia. E nós não estamos fazendo favor. O que nós queremos é que, independentemente do lugar onde mora, independentemente da cor, independentemente da religião, todos têm direito a um tratamento igual, justo e de boa qualidade.
1: Também nesta terça-feira foram entregues aceleradores lineares em Fortaleza, Ceará, e em Sinop, no Mato Grosso. Em Sinop, que tem 500.000 de habitantes, a chegada do aparelho vai facilitar a vida de pacientes que percorriam até 1.800 quilômetros para receber atendimento em cidades como Cuiabá e Barretos. Já em Fortaleza, o acelerador linear vai para o Instituto do Câncer do Ceará, referência na região. A ampliação do cuidado aos pacientes com câncer é uma prioridade do programa Agora Tem Especialistas, que busca reduzir o tempo de espera por consultas, exames e cirurgias, incluindo os procedimentos radioterápicos. O ministro da Saúde, Alexandre Padilha, destacou as entregas dos aceleradores lineares em todo o país.
7: Nós estamos comprando nesses 3 anos 105 aparelhos, nenhum país do mundo está fazendo essa compra. Graças a essa expansão, todos os estados brasileiros têm agora um centro de radioterapia para cuidar da sua população. O último que faltava era o estado de Roraima, o equipamento já chegou lá, tratando a população inteira.
1: Durante o evento, Lula e Padilha assinaram ainda contrato que vai garantir a compra de 20 aparelhos de ressonância magnética para 15 estados. Os novos equipamentos contarão com investimento de R$ 111 milhões. Reportagem Graziele Bezerra.
2: Inaugurada hoje a primeira etapa das obras da nova Serra das Araras, na Via Dutra, no Rio de Janeiro.
0: O trecho de 4 quilômetros no sentido para São Paulo vai dar mais segurança viária e conforto para os motoristas e pedestres.
2: A inauguração contou com a presença do presidente Lula, que ressaltou a importância econômica do investimento para o estado.
8: Com investimento de R$ 1,5 bilhão, a nova Serra das Araras integra a modernização da Via Dutra. Com mais de 70% das obras executadas, o projeto deve aumentar a segurança e melhorar o fluxo de veículos. Nesta primeira etapa, foram liberados 4 quilômetros da pista de subida, no sentido São Paulo, com 4 faixas de rolamento e 8 novos viadutos. Segundo o ministro dos Transportes, Jorge Santoro, as obras resolvem um problema antigo da região.
9: Resolve um problema de uma rodovia que fica mais de 40 dias do ano fechada, se somar todas as interrupções que acontecem nela todos os dias, por acidentes. A ideia aqui é segurança, olhar as pessoas.
8: O trecho recebe cerca de 390 mil veículos por mês, sendo mais de 1/3 de carga. Segundo a ministra-chefe da Casa Civil, Miriam Belchior, os benefícios vão além da infraestrutura.
10: E a gente investe em infraestrutura que a gente chama econômica, mas também infraestrutura social. É aumentar esse tipo de investimento que melhora a economia brasileira e melhora a qualidade de vida das pessoas nas cidades.
8: O presidente Lula destacou os impactos da obra para o desenvolvimento econômico e a geração de empregos no estado.
6: Eu tenho certeza que o resultado dessa obra aqui vai significar mais desenvolvimento para o Rio de Janeiro, mais empresas para o Rio de Janeiro e mais emprego de qualidade para o Rio de Janeiro.
8: Ao todo, serão 16 quilômetros de extensão, 8 em cada sentido. A nova configuração contará com 4 faixas por direção, 24 viadutos, 2 rampas de escape, 3 passarelas, iluminação integral, monitoramento inteligente e cobertura 4G. Reportagem Luciana Colares de Holanda.
0: Um estudo divulgado pelo Ministério do Desenvolvimento e Assistência Social, Família e Combate à Fome apurou os resultados do Programa de Aquisição de Alimentos, o PAA, sobre a vida dos agricultores familiares.
2: E os números apontam aumento da renda de 30% de cerca de 30% na renda per capita das famílias.
0: E queda da permanência desses agricultores em programas de transferência de renda.
11: agricultores familiares parceiros do Programa de Aquisição de Alimentos, o PAA, registraram um aumento de até 30% na renda per capita. Além disso, estes agricultores reduziram até 57% a probabilidade de permanência no Cadastro Único, porta de entrada de programas sociais. Atualmente, 75% dos agricultores participantes do PAA, na modalidade compra com doação simultânea, estão inscritos no CadÚnico. Os dados são de uma pesquisa realizada pela Universidade Federal do ABC e pelo Centro Brasileiro de Análise e Planejamento. Os resultados foram divulgados pelo Ministério do Desenvolvimento e Assistência Social, Família e Combate à Fome, que é gestor do PAA. O secretário de Avaliação, Gestão da Informação e Cadastro Único, Rafael Osório, falou sobre o PAA como ferramenta de emancipação econômica dos agricultores familiares.
12: Então, acessando o PAA, esse agricultor familiar que está no Cadastro Único, ele pode investir na sua produção, ele pode vir acessar outros programas, receber assistência técnica e, dessa forma, sair de uma forma definitiva do Cadastro Único e da necessidade de ter apoio de programas sociais.
11: A pesquisa mostra que os beneficiários na modalidade compra com doação simultânea tiveram aumento médio de R$ 50,00 na renda per capita. Isso equivale a um crescimento de 30%. Entre os participantes da modalidade PAA Leite, o aumento foi de R$ 32,00 por pessoa, um avanço de 19% na renda destes produtores. A secretária de Segurança Alimentar e Nutricional do MDS, Lilian Raal, destaca a importância do PAA para a garantia de comida na mesa dos brasileiros e para a economia.
13: O recurso público investido no programa de aquisição de alimentos retorna com muitos bons investimentos para a nossa sociedade, para cada pessoa que participa, mas também para a nossa sociedade como um todo, ao promover a venda de alimentos, comprando da agricultura familiar, principalmente agricultores do Cadastro Único, povos e comunidades tradicionais, povos indígenas, incluindo, abrindo a porta do mercado da comercialização para muita gente que vinha ficando para trás, ao mesmo tempo mostrando para os municípios a importância das compras públicas da agricultura familiar e de ações de segurança alimentar e nutricional.
11: O ministro do Desenvolvimento Social, Wellington Dias, elenca como meta para o PAA alcançar uma quantidade maior de pessoas, tanto os que produzem alimentos quanto os que precisam deles.
14: Mas é preciso uma jornada que possa alcançar maior escala e possa, a partir daí, colocar produtores e produtoras em condição de uma linha direto com o mercado. E é claro, com isso, elevar a renda.
11: Em 2024, o PAA alcançou 3.334 municípios brasileiros. 84% deles relataram ampliação da busca ativa de agricultores familiares. 76% apontaram avanços na identificação de pessoas em situação de insegurança alimentar. 29% dos municípios realizaram levantamentos junto a povos e comunidades tradicionais, o que ampliou estratégias de inclusão desses públicos no PAA. 86% dos municípios consideram decisivo o suporte oferecido pelo governo federal para a execução do programa. Para acessar a pesquisa na íntegra e conhecer detalhes sobre o PAA, busque por gov.br/mds. Reportagem Érica Brás.
2: Pois é, e além de melhorar a vida dos agricultores familiares, o programa de aquisição de alimentos também ajuda a melhorar a qualidade da merenda consumida pelos estudantes de todo o país.
0: É que parte dos alimentos frescos comprados pelo PAA é destinada à alimentação escolar, que agora usa menos ultraprocessados.
2: E comida fresca, feita na hora, abre espaço também para a criatividade das merendeiras.
0: Hoje, o governo do Brasil premiou as melhores receitas preparadas por essas profissionais.
15: Tem receita que vai muito além do sabor, tem afeto, cuidado e uma vontade enorme de ver os estudantes bem alimentados. Foi assim que 55 merendeiras de todo o Brasil conquistaram um lugar entre as melhores receitas da alimentação escolar do país. A Vânia Patrícia, de Boa Vista, em Roraima, apostou no frango flambado com creme de abóbora. Prato cheio de sabor e memórias da culinária local.
16: O prato foi aprovado pelas crianças, gostaram e querendo, pedindo para repetir mais.
15: Já o Evandro dos Santos, de Francisco Beltrão, no Paraná, levou para a disputa um yakisoba vegano, receita de tradição e sabor.
17: Na composição dele, macarrão, os legumes, que os alunos não tinham tanta saída com os legumes e verdura. Então, veio essa inspiração, vamos fazer alguma coisa com nossos legumes, com a nossa agricultura familiar, que geralmente está com produtos orgânicos.
15: As receitas estão entre as vencedoras da terceira edição do concurso Melhores Receitas da Alimentação Escolar, realizado nesta terça-feira em Brasília. A iniciativa do Fundo Nacional de Desenvolvimento da Educação, o FNDE, valoriza o trabalho das merendeiras que todos os dias ajudam a levar uma alimentação saudável, equilibrada e de qualidade aos estudantes da rede pública. Fernanda Pacobaíba, presidente do FNDE, lembra que o Programa Nacional de Alimentação Escolar repassa anualmente cerca de 6 bilhões de reais para garantir mais de 50 milhões de refeições diárias. Em 2023, após anos sem reajuste, o FNDE elevou os valores para a compra de merenda. Também subiu de 30 para 45% a obrigatoriedade para a compra direta de alimentos da agricultura familiar e restringiu ultraprocessados nas escolas.
18: Cerca de 3 bilhões de reais do orçamento total do programa vão ser destinados à agricultura familiar. Mais oportunidades para pequenos produtores, mais alimentos frescos nas escolas e mais desenvolvimento nos municípios.
15: Com foco em alimentos mais saudáveis, o Programa Nacional de Alimentação Escolar quer mostrar com o prêmio que o principal ingrediente está todos os dias no prato servido aos estudantes. O carinho de quem sabe que alimentar também uma forma de educar, um exemplo para os profissionais que fazem toda a diferença na vida das crianças, disse a primeira-dama Janja Lula da Silva, embaixadora da Aliança Global contra a Fome e a Pobreza.
19: São pessoas que conhecem os estudantes, as estudantes que acolhem com um sorriso, que oferecem afeto e oferecem também uma refeição saudável e ajudam a construir um ambiente escolar mais humano e acolhedor.
15: Além do reconhecimento, cada merendeira vencedora recebe um prêmio de R$5 mil. As escolas representadas pelas receitas também recebem R$8 mil para investir em equipamentos e melhorar a estrutura das cozinhas escolares. Reportagem Pablo Mundim.
2: O Brasil anunciou hoje um pacote integrado de ações voltadas para a população em situação de rua durante a programação da Semana Nacional de Políticas sobre Drogas.
0: A iniciativa interministerial prevê recursos para a qualificação de cozinhas solidárias, ampliação do atendimento em saúde e inclusão social de pessoas em contexto de vulnerabilidade.
2: Durante o evento, a ministra dos Direitos Humanos e da Cidadania, Janine Mello, reforçou que o país precisa avançar nas ações integradas de assistência para garantir direitos à população de rua.
20: A agenda de população em situação de rua, ela não é a agenda de um ministério só. O que importa é que a gente tenha um governo federal todo unido em prol e em defesa da proteção dos direitos da população em situação de rua. Não é um espaço de disputa, é um espaço de construção, é um espaço de avanço.
0: O Ministério da Justiça e Segurança Pública anunciou o maior esforço orçamentário da história para ações voltadas à população de rua.
2: Os repasses vão ser destinados à criação de novos Centros de Acesso a Direitos e Inclusão Social, os CAIS, executados em parceria com a sociedade civil e universidades.
0: O secretário-executivo do Ministério da Justiça, Ademar Borges, detalhou a distribuição dos recursos.
21: Nós aplicamos 46 milhões para 263 centros POP, 27 milhões na implantação de 30 unidades CAIS. Nós também fizemos um investimento para a formação de mais de 5 mil profissionais de segurança pública, para que esses profissionais tenham acesso a uma cultura orientada pela proteção de direitos humanos, além de mais 70 milhões de investimento junto com o Ministério de Direitos Humanos para o programa Cidadania POP.
2: Já na área da saúde, vão ser investidos R$120 milhões anuais para as equipes do consultório na rua, o que deve garantir atendimento em todas as unidades da federação.
0: O pacote também engloba o Ministério do Trabalho e Emprego e o Ministério do Desenvolvimento e Assistência Social, com a implantação de novas cozinhas solidárias e a formação profissional.
2: atenção contribuinte, a Receita Federal abriu hoje as consultas para o segundo lote de restituição do Imposto de Renda 2026.
0: Trata-se do maior lote de restituição da história do país. Ao todo, o governo federal vai injetar 11 bilhões de reais na economia.
2: O valor vai beneficiar mais de 9 milhões e 500 mil contribuintes em todo o Brasil.
0: Desse total, cerca de 8 milhões e 900 mil pessoas utilizaram a declaração pré-preenchida ou optaram por receber via Pix.
2: A restituição será paga na próxima terça-feira, dia 30 de junho.
0: Para consultar o segundo lote, basta acessar gov.br/Receita Federal ou utilizar o aplicativo do Imposto de Renda no seu celular.
2: Projetos culturais, de esporte, muitas das políticas públicas são patrocinadas por empresas estatais do governo do Brasil.
0: Esse contrato ou esses contratos são acompanhados de perto pela Secretaria de Comunicação Social da Presidência da República.
2: E para isso, a SECOM conta com uma plataforma que permite checar a implementação dos projetos patrocinados em todo o país.
4: É com o patrocínio que muitos projetos conseguem sair do papel. E quando esse patrocínio parte de empresas e órgãos públicos, regras devem ser seguidas para garantir, por exemplo, a transparência do processo. O acompanhamento da gestão desses recursos é feito pela Secretaria de Comunicação Social da Presidência da República, a SECOM, que agora ganhou uma plataforma mais moderna. Como explica Ana Luísa Fraga, diretora de patrocínios da SECOM.
5: O patrocínio hoje agrega muito à política pública. Então a gente está fazendo essa caminhada de melhorar a nossa ferramenta e transformar o patrocínio como política pública, agregando os dados que as estatais nos prestam de informação com relação ao que elas vão fazer.
4: 50 empresas parcial ou completamente controladas pelo governo federal ofertam patrocínios no país. Só em 2025 foram mais de 2.400 ações de patrocínio feitas por estatais. A secretária de Publicidade e Patrocínio da SECOM, Samantha Marchiori, afirma que a expectativa é que a nova ferramenta ajude a identificar onde os investimentos estão chegando e quais resultados estão sendo alcançados.
5: A gente avalia muito isso, se aquele projeto ele faz sentido para aquela região que está recebendo, seja um projeto de esporte, seja um projeto de cultura, e claro, se ele está dentro das condicionantes, né, que a própria governança dos órgãos passa.
4: A ferramenta incorpora recursos de monitoramento, avaliação de resultados e inteligência de dados para tornar a gestão mais transparente e eficiente, permitindo acompanhar em tempo real os impactos sociais, econômicos, culturais, esportivos, ambientais e territoriais dos investimentos. Reportagem Luana Karen.
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0: Mais de R$1 bilhão investidos na retomada econômica de comunidades rurais na Bacia do Rio Doce.
2: A ação vai beneficiar comunidades rurais de 49 municípios de Minas Gerais e Espírito Santo, atingidos pelo rompimento da barragem do Fundão.
0: O recurso é destinado ao fortalecimento da agricultura familiar, ao incentivo à produção de alimentos saudáveis e à regularização gratuita de propriedades rurais.
2: De acordo com o Ministério do Desenvolvimento Agrário e Agricultura Familiar, o foco também é em recuperar o solo da região e abrir novos mercados para os produtores locais.
0: O governo federal já havia repassado mais de R$400 milhões para a retomada das produções rurais.
2: E essas foram as notícias do governo do Brasil.
0: Uma realização da Secretaria de Comunicação Social da Presidência da República.
2: Em produção da empresa Brasil de Comunicação.
0: Fique agora com as notícias do Poder Judiciário e do Congresso Nacional. Boa noite.
2: Boa noite para você e até amanhã.
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1: STJ aprova regras para que juízes decidam sobre participação de crianças e adolescentes em conteúdos digitais.
3: TSE determina a remoção de publicações que associavam político e partido a organizações criminosas.
1: TST divulga levantamento sobre risco de endividamento por motoristas por aplicativo.
3: Boa noite, eu sou Marcela Luiza.
1: Eu sou Walter Lima.
3: Conselho Nacional de Justiça aprova regras para a atuação de crianças e adolescentes na produção de conteúdo para plataformas digitais.
1: A medida é uma consequência da entrada em vigor do chamado Estatuto da Criança e do Adolescente Digital em março deste ano. Marta Ferreira.
7: A norma estabeleceu que crianças e adolescentes precisam de autorização judicial em casos de exposição nas redes sociais, tanto em perfil próprio quanto em canais de adultos, e quais são os procedimentos a serem adotados pelos magistrados. Entre os pontos a serem analisados estão o grau de exposição, a carga horária semanal e a remuneração. A resolução define prazos para a validade dessas autorizações. Os alvarás terão duração máxima de 12 meses para crianças e de 18 meses para adolescentes, podendo ser alterados a qualquer momento por decisão judicial.
3: TSE determina a remoção de publicação que associa Flávio Bolsonaro a facções criminosas.
1: Em outra decisão, o tribunal já havia determinado remoção de publicação que associava o PT a organizações criminosas. Mariana Fabre.
9: A ministra Estela Aranha, do Tribunal Superior Eleitoral, determinou a remoção de vídeo e imagens veiculados por diversos perfis em redes sociais que associam o pré-candidato à presidência Flávio Bolsonaro à operação da Polícia Federal denominada Unha e Carne. Para a relatora, o conteúdo extrapola os limites da crítica política admissível e constrói uma narrativa sem indicação de dado concreto, investigação formal ou imputação jurídica. Em outra decisão liminar concedida pelo vice-presidente do TSE, ministro André Mendonça, foi determinada a remoção de vídeo publicado nas redes sociais que associava o Partido dos Trabalhadores ao financiamento de campanhas eleitorais por organizações criminosas. O ministro entendeu que a publicação extrapola os limites da crítica política ao atribuir suspeita ao partido sem demonstração mínima de veracidade. Em ambos os casos, as decisões liminares determinaram a remoção das publicações em até 24 horas, sob pena de multa diária. O plenário do TSE ainda vai analisar os casos.
3: Levantamento do Tribunal Superior do Trabalho aponta que motoristas por aplicativo têm risco maior de se endividarem.
1: O que influencia isso são os custos e riscos com a atividade, além das condições de trabalho. Rocine Gomes.
24: O levantamento concluiu que o motorista tem um custo mensal que gira em torno de R$ 5.600. Para superar esse valor e ter lucro, é preciso trabalhar por, no mínimo, 8 horas diárias durante 22 dias sob uma condição instável de trabalho. Como o modelo não garante previsão, folga remunerada nem assistência médica, as chances de endividamento aumentam. Segundo o estudo, é possível pegar dinheiro emprestado direto com as plataformas de transporte. E para pagar, os valores são descontados do pagamento recebido pelas corridas.
3: Pessoa relativamente incapaz pode ser sócia em holding familiar, que é um tipo de empresa criada para administrar o patrimônio de uma família, facilitando a gestão e o planejamento sucessório.
1: Essa decisão é do STJ. Fátima Uchoa.
25: Uma mulher curadora do esposo relativamente incapaz ajuizou ação para criar uma sociedade limitada do tipo holding familiar, tendo como sócios ela e o marido, casados em comunhão parcial de bens, cada um titular de 50% das cotas. As instâncias ordinárias julgaram a ação improcedente. No STJ, a terceira turma deu provimento ao recurso especial da mulher. Para a relatora ministra Nancy Andrighi, o incapaz não pode ser impedido de participar de sociedade, pois há previsão expressa no Código Civil que admite isso em contratos sociais.
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3: Uma boa noite.
1: E até amanhã.
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10: Eu sou Paula Groba.
12: E eu sou Humberto Pinheiro.
10: E estes são os destaques de hoje do Jornal do Senado, que começa agora.
12: Congresso vai analisar socorro de 8 bilhões para companhias aéreas.
10: Cota do Senado para vítimas de violência doméstica completa 10 anos e inspira lei federal.
12: Projetos e análise no Senado podem fortalecer combate ao crime organizado.
10: Boa noite.
12: Boa noite.
10: O Congresso vai analisar uma medida provisória que pretende evitar cortes de voos e o fechamento de rotas aéreas no país.
12: O texto prevê um aporte de 8 bilhões de reais para as empresas do setor afetadas pela alta do preço do querosene de aviação. Mais informações com a repórter Marcela Cunha.
13: Segundo o governo, o objetivo é amenizar os impactos da guerra no Oriente Médio sobre o setor, principalmente por causa da alta do querosene de aviação. As companhias aéreas alegam que tiveram uma elevação rápida dos custos, provocada pelo aumento de 70% no preço do combustível. O socorro financeiro busca dar fôlego às empresas para evitar cortes de voo e a descontinuidade de rotas, mas não significa redução automática no preço das passagens. Para o senador Marcos Rogério, do PL de Rondônia, a baixa concorrência no setor aéreo aumenta o risco de prejuízo aos passageiros.
14: Nós estamos vivendo no Brasil hoje quase que um monopólio do sistema de aviação nacional. Nós temos três companhias que se comunicam, que interagem e que têm parcerias, inclusive, econômicas, e há, inclusive, movimentos de fusão que torna esse ambiente ainda mais monopolizado.
13: Os créditos extraordinários não entram no cálculo da meta fiscal, mas aumentam o endividamento público. As empresas que acessarem a linha de crédito terão que devolver os recursos com juros. Segundo regulamentação do Conselho Monetário Nacional, a taxa será de 4% ao ano, com prazo de pagamento de até 5 anos. A medida provisória já está em vigor, mas ainda precisa ser aprovada pelo Congresso Nacional. O texto foi encaminhado à Comissão Mista de Orçamento e, se aprovado, ainda precisa passar pelos plenários da Câmara dos Deputados e do Senado. O prazo de deliberação vai até 31 de agosto.
10: E o presidente do Senado, Davi Alcolumbre, prorrogou por mais 60 dias a validade de 6 medidas provisórias. Entre elas está a que criou o novo Desenrola Brasil, programa do governo federal voltado à renegociação de dívidas. Pelo texto, pessoas com renda mensal de até R$ 8.105 podem refinanciar dívidas de até R$ 15.000 por banco. A proposta também traz regras específicas para beneficiar pequenas e microempresas, além de contemplar estudantes com débitos do FIES, o Fundo de Financiamento Estudantil.
12: As outras medidas prorrogadas são propostas que destinam recursos para a renovação da frota de caminhões, ônibus e micro-ônibus, ampliam as garantias de acesso ao crédito, reforçam o Fundo de Garantia à Exportação, subsidiam a importação de gás de cozinha para conter a alta dos preços e liberam 305 milhões de reais para ações emergenciais de proteção e defesa civil em diferentes regiões do país. A prorrogação garante que as regras continuem em vigor enquanto os textos são analisados por deputados e senadores. As medidas provisórias entram imediatamente em vigor, mas precisam ser analisadas pelo Congresso Nacional antes de perder a vigência.
10: Pichações e atos de vandalismo que danificam prédios, monumentos e outros bens públicos ou privados poderão receber punições mais severas.
12: Um projeto apresentado no Senado propõe o aumento das penas para esses crimes, com o objetivo de reforçar a proteção do patrimônio em todo o país. O repórter Pedro Pincer tem mais informações.
26: A atual legislação prevê detenção de 3 meses a 1 ano e multa para pichação. Pelo projeto, ficaria entre 2 a 5 anos, além da multa. multa. Se o ato afetar monumento ou edificação tombada, a pena atual de 6 meses a 1 ano iria para 3 a 6 anos, mantendo a multa. Para o autor do projeto, senador Hermes Klan, do PL de Santa Catarina, a legislação praticada não tem sido suficiente para enfrentar um problema que afeta cidades de todo o país e gera custos significativos para a população.
11: O que está em discussão é o modelo de cidade que queremos deixar para as nossas próximas gerações. Queremos cidades limpas ou cidades degradadas? Queremos patrimônio preservado ou patrimônio vandalizado? Eu não tenho dúvida da resposta e acredito que a imensa maioria dos brasileiros também não.
26: Pelo projeto, quem financiar ou promover a pichação também passará a ser punido com prisão de 3 a 6 anos e multa. A proposta ainda prevê que os autores sejam obrigados a reparar os prejuízos causados.
10: E o Senado poderá retomar a análise de propostas voltadas ao combate ao crime organizado e à sua influência sobre agentes e estruturas do poder público.
12: São projetos que integravam o relatório final da CPI do crime organizado. A reportagem é de Alexandre Campos.
15: Uma das propostas do senador Alessandro Vieira, do MDB de Sergipe, prevê o monitoramento contínuo e aprofundado de relações econômico-financeiras de pessoas expostas politicamente, com o objetivo de combater a corrupção, a lavagem de dinheiro e outros ilícitos econômicos. Serão submetidos a esse regime detentores de mandatos eletivos nos poderes executivo e legislativo da União, ministros de Estado, integrantes de tribunais superiores, presidentes de partidos políticos, entre outras autoridades estaduais e municipais. O senador ainda propôs sindicâncias patrimoniais aleatórias de agentes públicos para detectar enriquecimento ilícito ou prevenir a prática de crimes.
16: São projetos importantes para que a gente possa avançar no combate ao crime organizado, especialmente na questão da lavagem de dinheiro e na recuperação de ativos. São caminhos importantes, a gente tem identificado isso desde o momento da tramitação do PL antifacção e também da CPI do crime organizado.
15: Para fortalecer o trabalho de comissões parlamentares de inquérito, o senador defende o prazo de 5 dias para que as autoridades policiais e judiciárias atendam à requisição do colegiado de compartilhamento de provas.
10: O Senado vai analisar um projeto aprovado pela Câmara que garante atestado ao trabalhador que precisa acompanhar filho doente. A proposta vale para responsáveis por crianças menores de 12 anos e prevê licença de até 14 dias quando não houver outra forma de conciliar o trabalho com o cuidado.
12: No Senado, um projeto semelhante já está em análise na Comissão de Assuntos Sociais. Repórter Henrique Nascimento.
17: O projeto aprovado na Câmara prevê que o atestado informe o período de repouso da criança e a necessidade de acompanhamento direto. Sempre que possível, o trabalho poderá ser cumprido por teletrabalho, compensação de jornada ou outra forma prevista em lei ou acordo coletivo, como explica a advogada trabalhista Elaine Ruman.
18: O projeto prevê emissão de atestado para acompanhante, ausência justificada no trabalho, proteção ao vínculo empregatício, mais segurança jurídica para as famílias, respeito ao direito da criança de receber cuidados.
17: No Senado, já está em discussão uma proposta semelhante do senador veneziano Vital do Rego, do MDB da Paraíba. O texto permite o abono de faltas de pais e mães que acompanham filhos com patologias graves ou hospitalizados. Quando a proposta passou pela Comissão de Direitos Humanos, o senador Flávio Arns, do PSB do Paraná, defendeu a medida.
19: Não é razoável esperar que o trabalhador continue a trabalhar normalmente caso tenha algum ente querido gravemente enfermo ou hospitalizado. Tal expectativa chega a ser desumana.
17: O projeto está agora na Comissão de Assuntos Sociais.
10: E o Senado celebra 10 anos de uma iniciativa que ajuda mulheres vítimas de violência doméstica a reconstruírem suas vidas por meio do trabalho.
12: Nos contratos de terceirizadas do Senado, 2% das vagas são reservadas para essas trabalhadoras. Repórter Patrícia Oliveira.
20: Desde 2016, contratos terceirizados com 50 ou mais vagas no Senado reservam 2% dos postos para mulheres em situação de vulnerabilidade causada por violência familiar. A seleção das candidatas é feita em parceria com a Secretaria da Mulher do Distrito Federal, que identifica e encaminha mulheres aptas a ocupar essas vagas. Atualmente, 44 trabalhadoras do Senado foram contratadas por meio da cota. A terceirizada Jaqueline Couto Alves é uma delas.
27: Eu passei a ter uma independência financeira e me livrei do ciclo de violência doméstica. É a libertação da mulher. E além de ser a acolhida, tem a questão da proteção aqui dentro. E esse projeto que o Senado criou foi uma coisa maravilhosa.
20: Em 2023, a iniciativa do Senado inspirou a legislação federal, que passou a prever a reserva de 8% das vagas em contratos da administração pública para mulheres vítimas de violência doméstica.
12: Com edição de Paula Groba e trabalhos técnicos de João Lira, o Jornal do Senado fica por aqui. Acompanhe agora as notícias da Câmara dos Deputados. Boa noite.
10: Boa noite e até amanhã.
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2: Câmara aprova incentivo à participação dos jovens em serviço voluntário.
4: Prevenção obrigatória da trombose em hospitais vai à sanção presidencial.
2: Deputados aprovam exigência de qualidade para registro de medicamento.
4: Boa noite. Câmara aprova regras mais rígidas para registro de medicamentos. A repórter Sofia Peçanha tem mais detalhes sobre a proposta, que já foi aprovada também no Senado e segue para a sanção presidencial.
5: A Comissão de Constituição e Justiça da Câmara dos Deputados aprovou o projeto que altera regras para o registro de medicamentos no país. O texto já foi aprovado pelo Senado e altera a Lei de Vigilância Sanitária sobre Produtos Farmacêuticos. A proposta altera a legislação para exigir que todo medicamento e insumo farmacêutico, nacional ou importado, comprove que foi produzido seguindo as regras das boas práticas de fabricação, que são um conjunto de normas que garantem padrões de qualidade, segurança e controle na produção de medicamentos, e são fiscalizadas pela Anvisa, a Agência Nacional de Vigilância Sanitária. Atualmente, no caso de medicamentos importados, prioriza-se principalmente a comprovação de que o medicamento já é registrado no país de origem. Com a mudança, o foco passa a ser a qualidade do processo de fabricação, tanto para produtos nacionais quanto estrangeiros. A relatora na Comissão de Constituição e Justiça, a deputada Laura Carneiro, do PSD do Rio de Janeiro, destacou que a medida reforça a segurança dos pacientes.
7: Seja esse produto nacional ou estrangeiro, para uso da população, ele tenha um certificado de boas práticas, o que é ótimo, porque a gente está tratando de medicamentos, portanto a gente está tratando de saúde, a gente está tratando de vida.
5: Segundo o parecer aprovado na Comissão de Saúde, a regra atual pode dificultar a entrada de novos medicamentos no mercado brasileiro, especialmente quando a produção ocorre em parceria com empresas no exterior. O relator na comissão, o deputado Júnior Mano, do PSB do Ceará, apesar de recomendar a aprovação da proposta, alertou para esse risco em seu parecer. Lido pela deputada Adriana Ventura, do Novo de São Paulo.
21: Aliás, essa é uma barreira que pode impedir que produtos regulares e de efeito comprovado circulem no mercado nacional, prejudicando pacientes e a própria cadeia de comercialização.
5: O projeto pretende fortalecer o sistema de vigilância sanitária no Brasil, coordenado pela Anvisa, e busca garantir a qualidade dos medicamentos sem criar barreiras desnecessárias para o setor. Da Rádio Câmara de Brasília, Sofia Peçanha.
0: Saúde.
2: Os deputados aprovaram a prevenção obrigatória à trombose em hospitais com internação. Depois de aprovado pelo Senado e pela Câmara, o texto aguarda sanção presidencial, como informa a repórter Daniele Lessa.
22: A Comissão de Constituição e Justiça da Câmara dos Deputados aprovou o projeto que torna obrigatória a adoção de medidas de prevenção ao tromboembolismo venoso em hospitais públicos e privados e em unidades de saúde com internação. Pelo projeto, hospitais deverão manter uma estrutura voltada à prevenção da doença. O tromboembolismo venoso acontece quando um coágulo se forma nas veias e se desloca, fazendo obstruções que podem causar a morte. O relator da proposta, deputado Hildo Rocha, do MDB do Maranhão, recomendou a aprovação do projeto com uma mudança de redação. Em vez de estabelecer a criação de uma comissão, como no texto aprovado pelo Senado, o projeto passa a usar o termo estrutura para dar mais flexibilidade às unidades de saúde. Segundo o relator, a proposta pode ajudar a reduzir complicações durante internações hospitalares, especialmente em tratamentos mais complexos.
23: Formar o protocolo para evitar esse tipo de doença, que é uma consequência de um tratamento. Todo tratamento que é feito nos grandes hospitais do Brasil, de combate ao câncer, ele já tem. Os nossos hospitais públicos não existe.
22: O projeto que obriga hospitais a adotarem medidas de prevenção ao tromboembolismo venoso já foi aprovado pelo Senado e Câmara. Da Rádio Câmara de Brasília, Daniele Lessa.
1: Direitos Humanos.
4: A Câmara dos Deputados aprovou uma proposta que incentiva a participação de jovens em serviço voluntário. A repórter Paula Bittar acompanhou a votação.
3: Uma proposta aprovada pela Câmara busca incentivar a participação de jovens em serviço voluntário voltado ao amparo de idosos, pessoas com deficiência e crianças. De acordo com o texto aprovado, os programas de amparo voltados para crianças e adolescentes, para moradores de rua, para idosos e pessoas com deficiência poderão contar com serviço voluntário de jovens entre 15 e 29 anos. Os jovens que precisarem terão acesso a um serviço de acolhimento durante o voluntariado, conforme regulamentação futura, mas a participação em serviço voluntário não pode ser colocada como condição para esse acolhimento. A relatora na Comissão de Constituição e Justiça, deputada Laura Carneiro, do PSD do Rio de Janeiro, comentou a importância da proposta.
7: É uma tentativa de unir jovens com pessoas idosas e com pessoas com deficiência. Então, esse jovem, né, que está no serviço voluntário, vai ser habilitado para trabalhar nos abrigos, enfim, nas áreas de recebimento, que são de acolhimento, tanto de pessoas com deficiência como de idosos.
3: O projeto, que busca incentivar a participação de jovens em serviço voluntário voltado ao amparo de idosos, pessoas com deficiência e crianças, vai ser analisado agora pelo Senado. Da Rádio Câmara de Brasília, Paula Bittar.
1: Educação.
2: Avança na Câmara projeto que garante o uso gratuito de espaços das universidades por estudantes e funcionários. A repórter Júlia Lopes tem mais informações sobre a proposta.
6: A Comissão de Educação da Câmara dos Deputados aprovou o projeto de origem do Senado que autoriza universidades federais a cederem espaços de forma gratuita para associações de estudantes, professores e servidores. Atualmente, a legislação proíbe instituições federais de ensino de doar ou ceder imóveis gratuitamente, independente da finalidade. A proposta altera essa regra ao reconhecer que essas entidades fazem parte da própria comunidade universitária e contribuem para a missão acadêmica, o debate interno e o desenvolvimento institucional. A relatora do projeto, deputada Dandara, do PT de Minas Gerais, explica que hoje esses grupos precisam pagar taxas para utilizar os espaços das universidades, mesmo quando se reúnem para atividades internas. Segundo ela, o projeto vem justamente para garantir esse uso sem custos.
8: A de garantir a cessão de espaços da universidade à sua comunidade acadêmica, ou seja, professores, estudantes, técnicos, sem ter que cobrar uma contrapartida de volta. Porque, infelizmente, alguns regramentos exigiam pagamento de taxas. Então, você imagina os estudantes tendo que fazer uma reunião do conselho, do curso, a convocar uma assembleia com todo o custo e ter que pagar para usar aquele espaço que é da universidade.
6: A deputada também destacou que a Constituição Federal assegura a autonomia universitária. Por isso, algumas universidades já resolveram essa questão internamente, por meio de decisões dos conselhos superiores, enquanto outras ainda enfrentam dificuldades para avançar nesse tema. O texto, que trata da disponibilização gratuita dos espaços das universidades para suas entidades, já foi aprovado pelo Senado e segue agora para análise na Comissão de Constituição e Justiça da Câmara. Da Rádio Câmara de Brasília, Júlia Lopes.
1: Votação.
4: Deputados podem votar proposta que exclui construção e reforma de escolas do limite legal de gastos orçamentários. O repórter Antônio Vital tem as informações.
9: Ganhou o regime de urgência e pode ser votado a qualquer momento no plenário da Câmara projeto que tira dos limites de gastos do arcabouço fiscal os recursos destinados ao programa do MEC responsável pela construção e reformas de escolas de educação básica. O projeto apresentado pela comissão especial que analisou o Plano Nacional de Educação exclui esses gastos dos cálculos do resultado final, que é a diferença entre as despesas e as receitas do setor público. De acordo com a deputada Tabata Amaral, do PSB de São Paulo, que presidiu a comissão especial e assina o projeto, os recursos do Programa Nacional de Infraestrutura Escolar virão dos royalties de petróleo e gás. A justificativa apresentada para excluir esse total dos limites do arcabouço fiscal decorre da necessidade de ampliar os investimentos nas escolas. Para a presidente da comissão especial, isso vai ajudar a alcançar as metas previstas no Plano Nacional de Educação para os próximos 10 anos. Com regime de urgência, o projeto pode ser votado diretamente no plenário da Câmara, sem passar pela análise das comissões permanentes da Casa. A urgência foi aprovada de maneira simbólica, mas foi criticada por deputados da oposição. Para o deputado Bibo Nunes, do PL do Rio Grande do Sul, a proposta desrespeita os limites dos gastos públicos.
11: O PL orienta não, porque existe aí um aumento velado, indireto, para estourar o teto de gastos públicos. E nós somos contra estourar o teto de gastos públicos. Precisamos colocar ordem, disciplina e respeito aos gastos públicos.
9: Já o relator do projeto, o deputado Moses Rodrigues, do União do Ceará, disse que a exclusão dos gastos do arcabouço vai permitir investimentos de 280 bilhões de reais nas instalações físicas das escolas da educação básica. Segundo ele, 15% do total serão investidos na melhoria das universidades e institutos federais.
13: Nós estamos garantindo 280 bilhões de reais para a educação brasileira nos próximos 10 anos, para que nós possamos garantir que todas as metas do Plano Nacional sejam atingidas. Nós encontramos esse recurso dentro dos recursos extraordinários do pré-sal, e aí todo o excedente do pré-sal nos próximos 10 anos, ele seria colocado fora do arcabouço fiscal, viriam a atender toda a demanda de infraestrutura escolar no Brasil.
9: Ainda não há data para votação no plenário da Câmara do projeto que tira dos limites de gastos do arcabouço fiscal os recursos destinados à construção e reformas de escolas públicas. Da Rádio Câmara de Brasília, Antônio Vital.
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1: Transportes.
2: Os deputados analisam proposta que pode aumentar a punição contra a perturbação do sossego com níveis de ruído de caixas de som, carros e motos. O repórter José Carlos Oliveira tem as informações.
15: O deputado Hugo Leal, do PSD do Rio de Janeiro, apresentou projeto de lei para agravar as sanções contra quem perturba o sossego alheio por meio de barulhos estridentes, como o uso de caixas de som com volume elevado ou a descarga aberta de carros e motos. A proposta altera a Lei de Contravenções Penais e o Código de Trânsito Brasileiro. Hugo Leal apelidou o texto de Lei do Sossego.
16: Estamos ampliando essa punição, inclusive saindo a multa de R$ 1.000 até R$ 500 mil, para aqueles casos, por exemplo, eventos não autorizados. No CTB, para som também, carros com som, e para descargas, aqueles aí as famosas motocicletas que tiram o miolo e fica aquele barulho ensurdecedor. Então nós estamos também ampliando a multa, a suspensão da carteira, né, da carteira de habilitação.
15: Segundo Hugo Leal, dados da Organização Mundial de Saúde mostram que níveis de ruído acima de 50 decibéis podem causar efeitos físicos, como dores de cabeça e irritabilidade, e também emocionais, como ansiedade e depressão. A intenção da proposta de lei do sossego é prevenir esses danos à população.
16: Na realidade, tem a ver com perturbação do sossego lato sensu, ou seja, no seu sentido mais amplo, né? Que há uma coisa que mais incomode e que mais afeta a saúde mental das pessoas é você estar no seu descanso ou até no seu trabalho e ter um som alto, ter um veículo ou uma motocicleta, né? Quem nunca foi cortado dentro da sua fala, dentro da sua casa, com um barulho, aquele barulho estridente? Então, nós propusemos aqui um PL do sossego, ou seja, da perturbação do sossego.
15: A proposta ainda está em fase inicial de análise na Câmara e vai passar pelas comissões de Viação e Transporte, de Constituição e Justiça, antes da votação final no plenário. Da Rádio Câmara de Brasília, José Carlos Oliveira.
1: Agricultura.
4: passa na Câmara o projeto que proíbe conversão de leite em pó importado para a forma líquida pela indústria de alimentos. A repórter Maria Neves explica por que a medida foi proposta.
17: A Comissão de Agricultura da Câmara dos Deputados aprovou o projeto que proíbe a conversão de leite em pó e outros derivados importados para a forma líquida para uso em indústrias, laticínios ou qualquer outra empresa alimentícia. Atualmente, segundo o autor, deputado Zé Silva, do União de Minas Gerais, a indústria alimentícia utiliza leite em pó reconvertido na elaboração de produtos como queijos, iogurtes, leite condensado e creme de leite. Como o leite em pó importado é mais barato, de acordo com o parlamentar, essa prática traz prejuízos para os produtores nacionais. Segundo Zé Silva, os pecuaristas brasileiros estão vendendo o leite a um preço menor que o custo de produção. Produzir um litro de leite, de acordo com ele, custa R$ 2,00 e o produto estaria sendo vendido a R$ 1,50.
18: Ao proibir o consumo e a reconstituição de leite, seus derivados, soro, por exemplo, em pó, de origem importada, nós vamos forçar os laticínios, forçar as indústrias a comprar o leite brasileiro. Esse leite brasileiro, ele tem melhor qualidade e vai garantir também ao consumidor um produto de melhor qualidade e também de preço mais baixo. O consumidor brasileiro, ele tem o Brasil entre os 5 maiores produtores de leite do mundo. O mundo inteiro protege os seus produtores. E nós precisamos fazer essa mobilização no Brasil. Afinal de contas, é 1 milhão e 100 mil produtores, 5 milhões de pessoas que estão trabalhando.
17: Zé Silva explica que no ano passado, o Paraná adotou uma lei semelhante, que proíbe a conversão para a forma líquida do leite

0: usado para a forma líquida pela indústria de alimentos, ainda será votado pela Comissão de Constituição e Justiça. Da Rádio Câmara de Brasília, Maria Neves.
1: Relações Exteriores.
2: O plenário da Câmara ratifica acordo internacional sobre compra, venda e manutenção de aeronaves civis e seus componentes. A repórter Daniele Lessa acompanhou a votação e tem os detalhes.
3: A Câmara dos Deputados aprovou o projeto para ratificar a adesão do Brasil a acordo internacional da Organização Mundial do Comércio sobre o comércio de aeronaves civis. O projeto foi enviado ao Congresso pelo Poder Executivo, que defendeu a adesão ao acordo como algo positivo para atrair investimentos na indústria nacional de aviação civil. Com a aprovação, o Brasil passa a integrar um conjunto de regras internacionais que tratam da compra, venda e circulação de aeronaves civis e seus componentes, incluindo serviços de manutenção e reparo. Esse acordo está em vigor desde 1980 e conta hoje com 33 membros, incluindo Estados Unidos, União Europeia e Japão. Entre os principais pontos, o acordo prevê a eliminação de tarifas de importação para aeronaves civis e diversos itens do setor, como turbinas, simuladores de voo e equipamentos de bordo. Também estabelece diretrizes para reduzir barreiras comerciais e garantir condições mais previsíveis para o mercado. Relator da proposta na Comissão de Viação e Transportes, o deputado Júlio Lopes, do PP do Rio de Janeiro, disse que o acordo aumenta a segurança jurídica e insere o Brasil de forma mais ativa nas decisões globais sobre aviação civil. Ele destacou também os efeitos positivos no setor aéreo.
4: Para o setor de transporte, os efeitos são diretos. Redução de custos operacionais para as companhias aéreas, facilitação do acesso a insumos e tecnologias, estímulo à modernização e à expansão da frota nacional, com impactos positivos na conectividade e na qualidade dos serviços prestados à população.
3: Na balança comercial brasileira, o comércio de produtos cobertos pelo acordo movimenta cerca de 41 bilhões de dólares por ano. Os principais parceiros do Brasil nesse setor são Estados Unidos, China, Alemanha e Argentina. O país importa a maior parte dos equipamentos, mas também tem presença importante na exportação de aeronaves de médio porte, principalmente por causa da Embraer. O projeto que aprova o Acordo Internacional da Organização Mundial do Comércio sobre o comércio de aeronaves civis seguiu para análise no Senado. Da Rádio Câmara de Brasília, Daniele Lessa.
5: Termina agora o Jornal Câmara dos Deputados, produzido pela Rádio Câmara, com trabalhos técnicos de Alan de Souza e apresentação de Val Monteiro e Márcio Aquilissardi. Uma boa noite para você.
2: A Voz do Brasil volta amanhã. Boa noite.
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1: Ouve-me, ó Deus, o meu clamor, atende a minha oração. Desde o fim da terra clamarei a Ti, quando o meu coração estiver desmaiado. Leva-me para a rocha que é mais alta que eu, pois tem sido um refúgio para mim e uma torre forte contra o inimigo. Habitarei no Teu tabernáculo para sempre, abrigar-me-ei no esconderijo das Tuas asas, pois Tu, ó Deus, ouviste os meus votos, deste-me a herança dos que temem o Teu nome. Prolongarás os dias do rei, e os seus anos serão como muitas gerações. Ele permanecerá diante de Deus para sempre. Prepara-lhes misericórdia e verdade que o preservem. Assim cantarei louvores ao Teu nome perpetuamente para pagar os meus votos de dia em dia.
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1: Estamos juntos mais uma vez, começando Tempo de Amar. Meditamos no Salmo 61.
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0: dia começamos com Patrícia Romania e Delino Marçal, Apenas Canção. Porque eu fui comprar. E nós fomos comprados, sim, pelo sangue de Jesus na cruz do Calvário. Agora 8h13. 9916-1059 é o nosso WhatsApp, você pode participar. Um abraço para Jamile em Governador Mangabeira, Israel Bispo em Castro Alves. E você? Vamos juntos! Até às 10.
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0: Pois é, declare com fé o nome do Senhor Jesus. É um nome que está acima de qualquer nome. O nome do nosso Senhor Jesus tem todo o poder no céu, na terra, em todo o universo. Clame com fé.
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0: Agora 8 horas e 20 minutos. Já teremos palavra pastoral.

0: Pois é, o céu se abre. Lídia Lima, prepare o seu coração, vem aí Palavra Pastoral com o pastor Valdomiro Pereira. Eu tenho certeza que Deus mais uma vez vai te chamar. E Ele continua te chamando. Eu volto já já.
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0: No livro de Lucas, no capítulo 10, versículos 17, 18 e 19 e também o 20. Está escrito assim: E voltaram os 70 com alegria, dizendo: Senhor, pelo teu nome, até os demônios se nos sujeitam. E disse-lhes: Eu vi a Satanás como raio cair do céu. Eis que vos dou poder para pisar serpentes e escorpiões, e toda a força do inimigo, e nada vos fará dano algum. Mas não vos alegreis, porque se vos sujeitam os espíritos, alegrai-vos antes, por estar o vosso nome escrito nos céus. Amém. Meus amados irmãos e meus amados amigos, Jesus Cristo, durante a sua caminhada aqui na Terra, escolheu pessoas para realizar o trabalho de evangelismo, orar pelas pessoas, estar assim conduzindo as pessoas a se aproximarem de Deus para ir morar no céu. E me chama a atenção quando Jesus Cristo designou 70 discípulos para saírem evangelizando, o que aconteceu na caminhada daqueles homens? Eles voltaram com muita alegria. Porque, meus amados irmãos e meus amados amigos, quem serve a Deus tem motivo, sim, para viver feliz. E não foi diferente com aqueles irmãos, como também não é diferente com aqueles que servem a Deus nesses dias. Porque Deus, Ele é poderoso, Ele é maravilhoso, e Ele tem tudo que o homem precisa para viver uma vida feliz. Imagine, meus amados irmãos, em uma caminhada de evangelização, aqueles discípulos puderam ver as pessoas que eram possessas serem libertas pelo poder de nosso Senhor e Salvador Jesus Cristo. E em nome de Jesus, os demônios fugiam das pessoas. Em nome de Jesus, os demônios saíam das pessoas. E as pessoas eram libertas. E os discípulos, voltando para Jesus, com muita alegria, disseram a Jesus: Olha, em teu nome, até os demônios se nos sujeitam. Ou seja, os demônios obedeciam à autoridade daqueles irmãos que estavam falando em nome de Jesus. E aí, meus amados irmãos e meus amados amigos, Jesus Cristo, então, continua conversando com os seus seguidores, com os seus discípulos, para o que estaria acontecendo durante toda a caminhada da igreja aqui na Terra. E é o que tem acontecido durante todos esses anos. Quase 2000 anos já se passaram da fundação da igreja. É claro que já se passou 2000 anos do nascimento de Cristo, mas só depois de alguns anos é que Jesus Cristo aparece pregando ou ensinando as pessoas e dizendo que tinha chegado o reino de Deus. E a igreja então foi fundada. E durante esses anos tem se confirmado o que Jesus Cristo disse aos seus seguidores concernente o que estaria acontecendo. Ele disse: Olha, eu vos dou poder para pisar serpentes, escorpiões e toda a força do inimigo, e nada vos fará dano algum. É o que tem acontecido com aqueles que servem a Deus. Deus tem dado poder, eles têm tido uma vida vitoriosa. Inclusive, quando nós falamos sobre uma vida vitoriosa, é porque, é claro, nós lutamos. E para alguém alcançar vitória, tem que lutar. Se alguém nunca lutou, se alguém nunca enfrentou dificuldade, não pode também dizer que é vitorioso ou não tem o sabor da vitória. Mas a igreja aqui na terra, enquanto ela viver aqui, e o próprio Jesus disse: neste mundo tereis aflições, mas tenham bom ânimo, eu venci. E ainda está escrito também que nós somos mais do que vencedores em Cristo Jesus. Então nós vamos estar sempre vencendo, porque Jesus Cristo está conosco. Mas, meus amados irmãos, o que mais me alegra é que Jesus Cristo também fala com eles. Mas não vos alegreis, porque se vos sujeitam os espíritos. Alegrai-vos antes, por estar o vosso nome escrito nos céus. Esta é a grande alegria da igreja. Esta é a grande alegria daqueles que servem a Deus. Eu volto a lembrar, aqueles que servem a Deus têm uma vida aqui de vitória. Você, meu irmão, minha irmã, que está assistindo esse programa, eu tenho certeza que você tem tido uma vida de bênção. Não tem faltado na sua vida aquilo que você precisa para viver, aquilo que você precisa para a sua família, Deus tem lhe dado. E vai continuar lhe dando, mesmo que em determinado momento venha a luta e a dificuldade. Porque também está escrito que o choro pode durar uma noite, mas a alegria vem ao amanhecer. A bênção de Deus, ela está na sua vida e na vida da sua família. Mas o mais importante é o que Jesus disse aqui. É motivo para se alegrar com o pão na nossa casa? É motivo para se alegrar com um carro ou uma bicicleta que Deus nos dá? É motivo para se alegrar pela nossa família que Deus nos deu? É sim. Tudo isso é motivo de alegria. É motivo de se alegrar em ter a oportunidade de ir para a igreja adorar a Deus? É motivo de alegria. É motivo de alegria vencer o inimigo das nossas almas? É sim. Mas Jesus disse aos seus seguidores: não se alegrem só por isso. Não se alegrem só por isso. E aí eu volto a citar um versículo que eu cito sempre também, que se nós esperássemos só nesta vida, seríamos os mais miseráveis. Mas nós não esperamos só nesta vida. A nossa maior alegria é porque temos certeza que o nosso nome está escrito no céu. E foi isso que Jesus Cristo disse aos seus seguidores: ah, vocês não se alegrem só por isso aí não, mas se alegrem porque o vosso nome está escrito no céu. Meu amado irmão, minha amada irmã, eu não sei o que você tem enfrentado, mas eu sei que Deus tem te dado vitória, e a maior vitória que você precisa e que eu preciso é de morar no céu. O nosso nome está escrito lá. Jesus perdoou os meus pecados, perdoou os teus pecados. E você, meu amigo, que não tem certeza de salvação, precisa também aceitar a Cristo como teu Salvador. Só Jesus é quem perdoa pecados. Só Jesus Cristo é quem liberta o homem e a mulher. Só Jesus Cristo é quem leva para o céu. Então aproveita esse momento, aceita Jesus Cristo como teu Salvador, visite uma igreja ou participe de uma igreja, leia a Bíblia Sagrada e com certeza o Senhor vai também te levar para o céu e você vai ter uma vida eterna de paz, de alegria e de muitas felicidades. Que Deus continue te abençoando, meu irmão, minha irmã, meu amigo e minha amiga. E vamos orar. Maravilhoso Deus, Pai que estás nos céus, eu te agradeço, Senhor, por tudo. Te agradeço pelo perdão dos pecados, te agradeço pela cura das enfermidades, te agradeço, Senhor, pelas bênçãos recebidas. E agora, meu Pai, eu te apresento as necessidades de cada um dos teus servos, mesmo daqueles que ainda não te aceitaram como Salvador. O Senhor tem a solução para todos os problemas. O Senhor é poderoso para curar as enfermidades. E eu te peço agora que visite aqueles que estão enfermos e com o teu poder repreenda as enfermidades. Eu sei, Senhor, que o Senhor é poderoso para resolver todos os problemas. Pai, visite a cada um e dê vitória em tudo pelo poder do Teu nome.
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0: Pois é, tem que nascer de novo da água e do Espírito. Anderson e Cristiano, antes você ouviu Palavra Pastoral com o pastor Valdomiro Pereira. Eu tenho certeza que Jesus te chamou mais uma vez. Atende o chamado dele hoje. Agora faltando 17 minutos para as 9, obrigado a você pela sua audiência. Gilmar, em São Félix, sempre na sintonia.
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0: Pois é, esse é o nosso Deus. Marcos Silva, finalizando a primeira hora do seu Tempo de Amar. Profecia. Antes você ouviu o Anderson Freire, A Cruz Me Faz Sonhar. Continuemos olhando para a Cruz de Cristo. É, e seguindo ao Cristo da Cruz. Vem aí o rápido intervalo. Eu volto já já.
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0: Vox FM 8:56.
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2: Estamos juntos, começando a segunda hora do seu Tempo de Amar. Amar a Deus em primeiro lugar e ao nosso próximo como a nós mesmos. É assim que a Bíblia nos ensina.